0: 2026, comparado ao último trimestre de 2025. O PIB é considerado o termômetro oficial da economia. Ele mede o valor de tudo o que é produzido no país durante um determinado período de tempo. E esse tudo inclui desde o pãozinho da padaria, passando por carros e máquinas, até o corte de cabelo e a consulta no médico. São os bens e serviços. Para o economista e professor da ESPM, Jorge Ferreira dos Santos, o crescimento do PIB mostra a resiliência da economia brasileira.
1: Nós sabemos, do que está acontecendo no ambiente global. Você tem um ambiente de alta do petróleo, você tem uma pressão geopolítica muito grande. Apesar disso, a economia brasileira acabou performando um pouco melhor do que o esperado, puxado por esses dois grandes vetores, consumo das famílias e a produção do agro.
0: Os dados de crescimento do PIB no primeiro trimestre deste ano são ainda maiores quando comparados ao mesmo período do ano passado, uma alta de 1,8%. Em valores correntes, ou seja, sem descontar a inflação, o PIB somou 3,3 trilhões de reais. Reportagem Luana Karen.
2: Em suas redes sociais, o ministro da Fazenda, Dario Durigan, afirmou que o resultado de hoje sustenta a projeção de crescimento de 2,3% para o ano. E, se confirmado, 2026 será o quarto ano consecutivo com crescimento do PIB superior a 2%.
3: Segundo o ministro, será o melhor ciclo da economia brasileira em 10 anos.
2: Hoje, o presidente Lula cumpriu uma série de compromissos em Sergipe.
3: Na área da saúde, foram anunciados mais de 200 milhões de reais para agilizar as cirurgias no país.
2: E entregues veículos que vão garantir atendimento a quem mora longe dos centros de atendimento.
4: Os investimentos anunciados para a saúde chegam a 225 milhões de reais. Com o recurso, serão adquiridos 150 combos de equipamentos para cirurgias gerais e oftalmológicas, permitindo a abertura de 100 novas salas cirúrgicas em todo o país. São equipamentos para operações como vasectomia, laqueadura e catarata. A expectativa é reduzir o tempo de espera para as cirurgias no Sistema Único de Saúde. Além desses equipamentos, o presidente Lula destacou outros esforços do governo para ampliar o atendimento especializado pelo país.
5: Temos 150 carretas andando por esse país para fazer todo o tipo de exame que só rico fazia. Exame de qualquer tipo de câncer, o câncer de próstata, câncer de colo, sabe? Ao mesmo tempo, companheiros, nós temos 800 ambulâncias com gabinete odontológico para tratar dos dentes da pessoa nesse país.
4: Os investimentos foram anunciados durante visita do presidente Lula a Sergipe nesta sexta-feira. Primeiro, ele conferiu as instalações do Hospital do Amor de Lagarto, referência no combate ao câncer, que atende 150 municípios da região. O hospital recebeu 137 milhões de reais do Ministério da Saúde na sua implantação. E para ampliar ainda mais o atendimento em Lagarto, foi autorizada a construção de uma nova policlínica no município, com 30 milhões de reais do novo PAC. O ministro da Saúde, Alexandre Padilha, destacou a importância da nova unidade.
6: É um equipamento que vai fazer o tratamento de mais de 30 médicos especialidades, que vai ter tomografia, que vai ter ressonância, que vai ter ultrassom, com a vantagem que não vai ficar dentro do hospital. E às vezes dentro do hospital, quando precisa fazer uma situação de urgência, a pessoa que estava esperando é desmarcado o exame, na policlínica fica preservado e vai fazer o exame na maior velocidade possível.
4: Já na visita ao Hospital do Câncer de Sergipe, em Aracaju, o presidente Lula anunciou a entrega de um novo tomógrafo, que vai agilizar o diagnóstico e tratamento de pacientes oncológicos do estado. Também foram entregues 406 veículos do programa Agora Tem Especialistas, Caminhos da Saúde, para transporte de pacientes que precisam de atendimento fora dos seus municípios. Além de Sergipe, os estados de Pernambuco, Paraíba, Alagoas, Paraná e São Paulo vão receber os micro-ônibus e vans da iniciativa do governo do Brasil. Serão 3.300 veículos. É um investimento de mais de 1 bilhão e 400 milhões de reais. O governo federal entregou ainda unidades odontológicas móveis para municípios de Sergipe e de outros 5 estados. Reportagem Graziela Mendonça.
3: A Petrobras anunciou hoje mais de 72 bilhões de reais em investimentos no estado de Sergipe.
2: O valor será aplicado na retomada de fábrica de fertilizantes e também para exploração e produção de óleo e gás em águas profundas.
3: Hoje pela manhã, o presidente Lula visitou a fábrica, que terá capacidade para produzir 7% da demanda nacional.
7: Líder mundial na produção de alimentos, o Brasil ainda depende da importação de fertilizantes para garantir a produtividade no campo. Hoje, cerca de 80% dos insumos usados na agricultura vêm do exterior. A ureia, principal fertilizante nitrogenado utilizado em culturas como milho, café, arroz e cana-de-açúcar, é um dos produtos mais importados pelo país. Para reduzir essa dependência, o governo do Brasil e a Petrobras anunciaram investimentos bilionários para ampliar as operações da fábrica de fertilizantes nitrogenados, a Fafem, em Laranjeiras, em Sergipe. Segundo a presidente da Petrobras, Magda Chambriard, com os investimentos, a fábrica vai ampliar a produção de ureia e atender 7% da demanda nacional de fertilizantes.
8: Essa Fafem daqui vai produzir 7% da demanda de fertilizantes nitrogenados do Brasil. Mas nós fizemos a mesma coisa na Bahia. Nós estamos completando a obra da UFN3, fábrica de fertilizantes, no Mato Grosso do Sul. Fizemos a mesma coisa no Paraná. Com esses empreendimentos, nós vamos ser capazes de entregar para o Brasil cerca de 35% da demanda de fertilizantes nitrogenados.
7: A unidade voltou a operar após um período de paralisação e já retomou a produção de amônia e ureia. A reativação da fábrica é considerada estratégica para fortalecer a indústria nacional e garantir mais segurança ao agronegócio brasileiro. Além da retomada da Fafem, os investimentos incluem o projeto Sergipe Águas Profundas, voltado à exploração de petróleo e gás no litoral sergipano. Com as novas plataformas, a Petrobras deve dobrar a produção de gás natural. Somados, os projetos da Petrobras terão investimentos de 72 bilhões e meio de reais e devem gerar cerca de 28 mil empregos diretos e indiretos no estado. É mais investimentos, maior produção nacional e menos dependência externa, defendeu o presidente Lula.
5: A Petrobras não é minha, o investimento aqui não é meu, é do nosso país. E vocês, petroleiros, acreditem na importância da Petrobras. Acredite na maravilha da Petrobras.
7: As duas plataformas que serão instaladas em Sergipe terão capacidade para produzir diariamente até 240 mil barris de óleo e processar 22 milhões de metros cúbicos de gás natural. De Aracaju, Sergipe, Pablo Mundim.
2: Após os Estados Unidos anunciarem que vão classificar o PCC e o Comando Vermelho como grupos terroristas, o governo brasileiro emitiu nota afirmando que o país rejeita qualquer forma de interferência externa em seus assuntos internos.
3: E que o Brasil tem travado um combate permanente contra essas organizações criminosas.
2: Hoje, lá em Sergipe, o presidente Lula pediu respeito à soberania brasileira.
3: O vice-presidente Geraldo Alckmin também se manifestou, lembrando as ações já adotadas para enfrentar o crime organizado.
9: O governo do Brasil divulgou hoje uma nota reafirmando a soberania nacional e o combate permanente a organizações criminosas no país. A manifestação ocorreu depois da decisão dos Estados Unidos de classificar o PCC, primeiro comando da capital, e o Comando Vermelho como grupos terroristas. A nota diz ainda que enfrentar essas organizações criminosas com firmeza é e continuará sendo prioridade do Estado brasileiro. Para o governo do Brasil, o terror causado por essas organizações que buscam obter lucro através do crime, especialmente pelo tráfico de drogas e armas, não pode ser confundido com o tipo de ação por motivos ideológicos, políticos e religiosos do terrorismo internacional. Durante um evento em Sergipe, o presidente Lula cobrou respeito ao Brasil e afirmou que combater o crime organizado passa também pela aprovação da PEC da Segurança Pública.
5: Não aceitamos ser tratado como um moleque. Nós não aceitamos ser tratado como se fosse uma republiqueta. Eu trato um país pequeno
10: com o mesmo respeito que eu trato a China, com o mesmo respeito que eu trato a Rússia, com o mesmo respeito que eu trato os Estados Unidos. Não brinque com a soberania desse país, não brinque com a nossa democracia. Se quiserem combater o crime organizado, não precisa pedir ajuda para ninguém. Aprove a PEC da segurança pública que está no Senado. Aprove a PEC que no mês seguinte terá o Ministério da Segurança Pública nesse país.
9: O vice-presidente da República e ministro do Desenvolvimento, Indústria, Comércio e Serviços, Geraldo Alckmin, também se manifestou sobre o assunto e afirmou que o Brasil combate o crime organizado de todas as formas.
11: O combate ao crime organizado, ele é feito por terra, mar e ar. O Congresso acabou de aprovar a lei antifacção, novos crimes foram listados, aumento das penas para o crime organizado.
9: Pública e ministro do Desenvolvimento, Indústria, Comércio e Serviços, Geraldo Alckmin, também se manifestou sobre o assunto e afirmou que o Brasil combate o crime organizado de todas as formas.
11: O combate ao crime organizado, ele é feito por terra, mar e ar. O Congresso acabou de aprovar a lei antifacção.

0: Uma reunião na Casa Civil nesta tarde com integrantes do Ministério da Fazenda e das Relações Exteriores discutiu os impactos dessa decisão norte-americana sobre o Brasil, principalmente nos campos jurídico, diplomático e financeiro. Em abril, durante sua viagem a Washington, o presidente Lula apresentou ao Departamento de Estado dos Estados Unidos uma proposta focada na inteligência e na cooperação internacional, que inclui ampliação dos controles sobre a lavagem de dinheiro praticada no exterior e sobre o tráfico de armas enviadas ao Brasil. Reportagem Graziele Bezerra.
1: Começou hoje o prazo para interessados em comprar caminhões, ônibus, micro-ônibus e implementos rodoviários pelo programa Move Brasil, para eles pedirem o financiamento.
2: O programa tem como objetivo estimular a substituição de veículos antigos por modelos mais modernos, eficientes e seguros.
1: E contribuir para a redução do consumo de combustíveis, emissão de poluentes, além de elevar a produtividade do transporte de cargas e a qualidade do transporte de passageiros.
2: Dezenas de instituições financeiras estão credenciadas pelo BNDES para fazer o financiamento com condições especiais, a depender do perfil do comprador.
3: O BNDES, Banco Nacional de Desenvolvimento Econômico e Social, abriu o protocolo para receber os pedidos de financiamento do BNDES Mais Mobilidade. A linha de crédito de até 21 bilhões de reais faz parte do Move Brasil, programa coordenado pelo Ministério do Desenvolvimento, Indústria, Comércio e Serviços para apoiar a renovação da frota de caminhões e ônibus no país. Podem pedir o financiamento caminhoneiros autônomos, pessoas físicas associadas a cooperativas, empresários individuais e empresas do setor de transporte rodoviário ou urbano, de cargas e passageiros. As condições de financiamento variam de acordo com o perfil do interessado. Para o caminhoneiro autônomo, o prazo de pagamento pode chegar a 120 meses, com até 12 meses de carência. Para a empresa do setor de transporte rodoviário ou urbano, de cargas, o prazo pode ser de até 60 meses, com até 6 meses de carência. Para a empresa do setor de transporte rodoviário ou urbano, de passageiros, o prazo pode chegar a 120 meses, com até 6 meses de carência. Os juros ficam perto de 13% ao ano. Quem estiver interessado em dar entrada num pedido de financiamento para a compra de caminhões ou ônibus, deve procurar uma das instituições financeiras credenciadas pelo BNDES. Como explica o chefe de departamento da área de operações e canais digitais do banco, Rodrigo Alac.
4: Isso significa que dezenas de bancos, diferentes tipos, estão aptas a conceder crédito com essa linha do BNDES. Dessa forma, a sugestão que fica para quem estiver interessado, seja o frotista ou transportador autônomo cooperado, é que ele busque a instituição financeira que ele já tenha relacionamento. Isso vai agilizar na concessão de crédito, porque essa instituição já conhece o cadastro, já tem o perfil de crédito desse interessado e pode agilizar a concessão.
3: Segundo o superintendente da área de desenvolvimento produtivo e inovação do BNDES, João Pieroni, o apoio à compra de caminhões e ônibus vai trazer vários benefícios para a economia do país.
5: A nova versão do Move Brasil é fundamental para a renovação de caminhões e ônibus no país, rumo a novos veículos cada vez mais sustentáveis e eficientes. Isso gera, ao mesmo tempo, uma grande demanda para a indústria, que passa a investir cada vez mais em ampliação de capacidade produtiva, no desenvolvimento de novos produtos, agregando cada vez mais valor no país. Isso gera renda, emprego de qualidade e fortalece a indústria brasileira.
3: As instituições financeiras que receberem os pedidos de crédito têm até o dia 28 de agosto para dar entrada no sistema do BNDES. Reportagem André de Barros Lima.
1: Mais de 110 mil atendimentos médicos e odontológicos foram realizados em comunidades ribeirinhas e isoladas da Amazônia Ocidental.
2: É a Operação Acre, realizada pela Marinha no Vale do Juruá durante 4 meses, alcançando moradores do Acre e do Amazonas.
6: Ao todo, 8.810 pessoas receberam atendimento durante a operação, que percorreu regiões de difícil acesso, onde muitas vezes o transporte fluvial é a única forma de ligação com centros urbanos e serviços públicos essenciais. Além das consultas médicas, odontológicas e exames laboratoriais, a missão distribuiu 453 mil medicamentos para garantir continuidade de tratamentos em comunidades afastadas. Também

0: Foram aplicadas vacinas e realizados atendimentos preventivos voltados à saúde da população local. O comandante do navio, capitão de corveta Marcelo Camerino da Silva de Souza, traz mais detalhes.
1: Essa comissão mostrou mais uma vez que a presença da Marinha na Amazônia vai muito além da navegação. Em muitos lugares, o navio representa o único acesso à saúde, ao atendimento médico e à esperança para milhares de famílias ribeirinhas. Cada atendimento, cada medicamento entregue, cada mamografia realizada carregam dignidade, cuidado e presença do Estado, onde muitas vezes ninguém mais consegue chegar.
0: Um dos destaques da operação foi a realização de 1.022 mamografias em parceria com a ONG Américas Amigas. A iniciativa buscou ampliar o acesso ao diagnóstico precoce do câncer de mama para mulheres que vivem em áreas remotas da Amazônia, onde exames especializados nem sempre estão disponíveis. O comandante do navio também falou sobre a importância da missão ser realizada todos os anos.
1: Manter essa missão todos os anos é fundamental porque o povo amazônico precisa saber que não está esquecido. E para nós, militares, fica a certeza de que poucas missões têm um impacto humano tão grande quanto essa Operação Acre.
0: A Operação Acre integra as ações permanentes de assistência hospitalar da Marinha na região amazônica e tem como objetivo ampliar o acesso à saúde básica e especializada para populações ribeirinhas e indígenas em localidades isoladas do país. Reportagem Gabriel Pinheiro.
2: O INSS publicou hoje portaria que regulamenta a pensão que será paga às crianças e adolescentes, filhos de mulheres vítimas de feminicídio.
3: O direito à pensão é previsto por lei e a regulamentação vai permitir o início do pagamento de um salário mínimo por mês.
2: Tem direito à pensão os menores de 18 anos, cuja renda familiar por pessoa, ou seja, o valor da renda dividido entre os membros da família, seja igual ou inferior a um quarto do salário mínimo.
3: Além dos filhos biológicos, poderão receber o benefício em enteados e menores de idade que estiverem sob guarda da vítima. Eles devem comprovar que eram dependentes econômicos dela.
2: Para a presidente do INSS, Ana Cristina Silveira, a pensão especial é uma forma de garantir os direitos dessas crianças e jovens até o início da vida adulta.
4: Quando a mulher é vítima desse crime, filhos ficam órfãos, famílias inteiras são destruídas e precisam reconstruir suas vidas depois da violência. Nenhuma política pública é capaz de reparar essa perda, mas o Estado tem o dever de proteger quem ficou e garantir condições mínimas de cuidado, dignidade e amparo.
3: Para solicitar a pensão, é necessário que o representante legal do menor apresente os documentos como RG e CPF, a inscrição no CAD único, além de um documento que comprove o crime de feminicídio, como inquérito policial ou denúncia do Ministério Público.
2: As famílias podem tirar dúvidas e receber apoio no processo nas unidades do INSS ou nos Centros de Referência de Assistência Social.
3: O Brasil registrou a menor taxa de desemprego para o trimestre encerrado em abril deste 2012.
2: Com o mercado de trabalho aquecido, o governo do Brasil oferece mais oportunidades de capacitação para os trabalhadores.
3: E anunciou esse mês investimentos para ampliar a oferta de cursos de qualificação profissional em todo o país.
2: Ao todo, vão participar da iniciativa 31 entidades conveniadas ao SINE, o Sistema Nacional de Emprego.
5: Serão 30 milhões de reais do Fundo de Amparo ao Trabalhador para fortalecer a oferta de cursos de qualificação profissional em 14 estados e 17 municípios. Os recursos serão destinados a entidades conveniadas ao Sistema Nacional de Emprego, o SINE. O valor será dividido em duas modalidades. 15 milhões de reais serão repassados segundo os critérios do índice sociodemográfico. Esse índice leva em conta a realidade de cada estado ou município, observando os locais que mais precisam, com população maior e mais necessitada. Os outros 15 milhões serão distribuídos segundo o índice de gestão descentralizada, que observa se o ente federativo já executa ações de qualificação profissional. Bahia, Sergipe e Rio Grande do Sul estão entre os estados que vão receber mais recursos. O ministro do Trabalho e Emprego, Luiz Marinho, destacou que a ideia é apoiar locais com maior necessidade, mas também incentivar os que demonstraram capacidade de execução e entrega de cursos.
6: Nós temos muitas empresas com muitas vagas em aberto e precisa preencher muitas vezes, adequando a qualificação, especialmente ao trabalhador e à trabalhadora, que às vezes uma dica de aperfeiçoamento, de agregar mais conhecimento, pode fazer a grande diferença na empregabilidade. dias.
5: Segundo o Ministério do Trabalho e Emprego, o objetivo do repasse das verbas é que cada local amplie a oferta de cursos, segundo as necessidades específicas do mercado de trabalho, e com isso, mais pessoas sejam empregadas. Reportagem Márcia Fernandes.
3: O governo do Brasil lançou uma campanha nacional para incentivar a separação e a destinação adequada de resíduos sólidos.
2: Com a mensagem "O resíduo que você separa vira renda na mão de quem recebe", a campanha destaca a importância da separação do lixo dentro de casa e reforça o papel dos catadores na cadeia de reciclagem.
3: A ideia é reduzir impactos ambientais, diminuir o volume de resíduos enviados aos aterros sanitários e ampliar a geração de renda para trabalhadores do setor.
2: E essas foram as notícias do Governo do Brasil.
3: Uma realização da Secretaria de Comunicação Social da Presidência da República.
2: Com produção da empresa Brasil de Comunicação.
3: Fique agora com as notícias do Poder Judiciário e do Congresso Nacional. Boa noite, bom final de semana.
2: A gente volta segunda-feira. Boa noite.
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9: Plenário do STF deve retomar a análise da chamada uberização no mês de junho.
10: Tribunal de Justiça do Amazonas cediu encontro regional da magistratura Região Norte.
9: STJ aplica perspectiva de gênero para julgamento sobre ingresso de droga em presídio e mantém falta grave de preso.
10: Boa noite, eu sou Marcela Luiza.
9: E eu sou Walter Lima.
10: O presidente do Supremo Tribunal Federal, ministro Edson Fachin, marcou para junho a retomada do julgamento que vai definir regras para trabalho em aplicativo.
9: Os processos tratam da existência ou não de vínculo trabalhista entre motoristas e as plataformas digitais. Marcelo Della Libera.
11: A expectativa é que a Corte busque um equilíbrio entre os direitos previstos na Constituição e os novos modelos de prestação de serviços. O presidente do Supremo, ministro Edson Fachin, afirmou que a Corte está pronta para analisar a questão.
12: Nós fizemos audiências públicas, instruímos o processo, ouvimos os mais diversos setores interessados, tivemos também uma interlocução, um diálogo republicano importante com o Parlamento e, mais uma vez, com entidades públicas e privadas. E chegou o momento agora de apresentar uma resposta para essas questões cruciais.
11: A decisão do STF poderá orientar milhares de ações judiciais em andamento no país sobre o tema.
10: A Justiça do Amazonas é o primeiro tribunal a sediar o encontro regional da magistratura Região Norte.
9: O evento ocorreu nesta sexta-feira e faz parte de uma iniciativa inédita do CNJ para fortalecer o diálogo entre os tribunais brasileiros. Vitória Vitor.
13: A abertura do encontro foi conduzida pelo presidente do Supremo Tribunal Federal e do Conselho Nacional de Justiça, ministro Edson Fachin, com foco na integração entre os tribunais da região e na discussão de políticas públicas para o fortalecimento do sistema de justiça. O encontro trouxe para o centro de debate temas ligados à tecnologia, inovação e às especificidades da Amazônia.
10: Mantida falta grave a preso que pediu a companheira para levar drogas ao presídio.
9: Nesse caso, o STJ aplicou a perspectiva de gênero para responsabilizar, não apenas a mulher. Fátima Uchoa.
14: A companheira do preso foi flagrada com maconha durante revista para ingresso no presídio. Ele declarou ser usuário e tê-la pressionado para levar a droga. Até então, o entendimento predominante no STJ afastava a responsabilização do apenado por falta de provas ou por considerar o ato apenas preparatório. Agora, a sexta turma do STJ manteve a falta grave contra o apenado por considerar que a conduta dele pode configurar participação no tráfico. Segundo o relator na sexta turma, ministro Rogério Schietti Cruz, punir só a mulher e não quem a induziu ou se beneficiaria da conduta reproduz seletividade punitiva e desigualdade de gênero.
10: Terminou hoje a 10ª edição da Semana da Conciliação Trabalhista.
9: Os trabalhadores puderam, de forma mais rápida, encerrar processos na Justiça. Larissa Batista.
15: Os dados parciais da 10ª Semana da Conciliação Trabalhista mostram uma arrecadação de mais de 1 bilhão e 500 milhões de reais. Foram realizadas mais de 82.600 audiências e cerca de 408 mil pessoas foram atendidas. Já o número de processos conciliados passou de 24 mil. A ação foi encerrada nesta sexta-feira de forma simbólica, no Tribunal Regional do Trabalho da 6ª Região, em Pernambuco.
10: Em ano eleitoral, ter acesso rápido à legislação é essencial para quem trabalha com as eleições.
9: Pensando nisso, o TSE lançou a versão digital 2026 do Código Eleitoral anotado. Estevam Furtado.
16: O material reúne leis eleitorais atualizadas, notas explicativas e decisões da Justiça Eleitoral. Está disponível gratuitamente no catálogo de publicações e na biblioteca digital do TSE. A versão em PDF traz recursos como busca rápida, sumário clicável e navegação interativa, facilitando a consulta de temas como pesquisa eleitoral, prestação de contas e inteligência artificial.
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10: Uma boa noite.
9: Bom fim de semana e até segunda-feira.
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17: Eu sou Paula Groba.
18: E eu sou Ricardo Nakaoka.
17: E estes são os destaques de hoje do Jornal do Senado, que começa agora.
18: Senadores da oposição apresentam proposta de jornada flexível em resposta à PEC sobre escala 6x1.
17: Avança projeto que amplia a validade de laudos para pessoas com deficiência.
18: Senado volta a analisar seguro rural com juros menores e mais acesso a crédito.
17: Boa noite.
18: Boa noite.
17: A proposta que reduz a jornada semanal de trabalho de 44 para 40 horas ganhou um novo capítulo no Senado. Em resposta à mudança sugerida pelo governo e já aprovada na Câmara, senadores da oposição apresentaram uma alternativa que prevê jornadas flexíveis.
18: Pelo novo texto, as jornadas seriam flexíveis, com pagamento proporcional à carga horária. Os detalhes com o repórter Alexandre Campos.
19: Pela proposta da oposição, as partes poderão decidir por uma jornada menor de 20 horas de trabalho por semana, por exemplo. O valor da hora trabalhada será proporcional ao salário mínimo nacional ou ao piso da categoria, calculado com base na jornada máxima de 44 horas. Primeiro signatário da proposta, o senador Rogério Marinho, do PL do Rio Grande do Norte, acredita que esse modelo de jornada flexível, além de não prejudicar os empresários e evitar riscos de demissão, dá ao trabalhador a liberdade de decidir como melhor utilizar o seu tempo.
20: É assim que acontece, por exemplo, nos Estados Unidos. E veja, preservando todos os direitos do trabalhador que estão contidos no artigo 7º da Constituição na sua proporcionalidade.
19: Para o senador Rogério Carvalho, do PT de Sergipe, a proposta da oposição, ao permitir uma jornada flexível, vai reduzir a renda do trabalhador.
21: 70% da população aprova a redução da jornada. E o que eles estão propondo é uma afronta a essa vontade, ou seja, é uma parte do parlamento de costas para a vontade popular.
19: A PEC que permite a flexibilização da jornada de trabalho está na Comissão de Constituição e Justiça.
17: Muitos alunos com altas habilidades acabam enfrentando desinteresse, isolamento e até abandono escolar por falta de acompanhamento adequado. Para mudar essa realidade, o Senado aprovou um projeto que cria uma política nacional voltada a estudantes com superdotação.
18: A proposta prevê identificação precoce, atendimento especializado e maior flexibilidade no ensino para garantir que esses talentos sejam desenvolvidos dentro das escolas. O texto segue agora para a sanção presidencial. Repórter Douglas Castilho.
22: O texto garante que a identificação da condição de neurodesenvolvimento seja feita de forma pedagógica através de um estudo de caso escolar. A relatora senadora professora Dorinha Seabra, do União do Tocantins, destacou que a falta de preparo das escolas tem levado à exclusão de jovens e defendeu a estruturação do sistema público para o devido acolhimento.
23: Essa é uma forma de garantir e respeitar as diferenças para que elas não se tornem barreiras para que essas crianças e esses jovens permaneçam nas nossas escolas.
22: A senadora Mara Gabrilli, do PSD de São Paulo, ressaltou que um dos objetivos da medida é identificar a dupla excepcionalidade, que é a coexistência entre altas habilidades e alguma outra condição associada, como uma deficiência ou transtorno.
0: Precisamos de uma política pública que enxergue esses estudantes de forma integral e evite que tantos talentos continuem invisíveis dentro das escolas.
22: O projeto permite que despesas de capital para a implementação das medidas da Política Nacional para Estudantes com Altas Habilidades ou Superdotação poderão ser contempladas com recursos públicos do PAC. O texto vai à sanção presidencial.
17: E atualmente, pessoas com deficiência precisam renovar periodicamente laudos e avaliações para ter acesso a benefícios e políticas públicas, mas essa exigência pode mudar.
18: Avançou no Senado um projeto que amplia o prazo de validade dessas avaliações e reduz a necessidade de reavaliações frequentes. Repórter Márcio Maturana.
1: Indeterminado nos casos de deficiência permanente ou irreversível. 5 anos nos casos de deficiência reversível ou progressiva. Esses prazos de validade para avaliação biopsicossocial de deficiência estão no projeto aprovado pela Comissão de Direitos Humanos, que agora segue para a votação final na Comissão de Assuntos Sociais. O relator da proposta, senador Flávio Arnes, do PSB do Paraná, criticou a frequência atual de avaliações.
4: Realmente, esse acesso a uma regularidade de avaliações, isso causa um transtorno gigantesco para as pessoas e para as famílias. Temos que ser menos burocráticos.
1: O autor do projeto, senador Alan Rick, do Republicanos do Acre, também destacou a atenção às famílias.
6: Imagine só o transtorno para a família, o custo disso, inclusive emocional para a família.
1: O projeto determina também que o prazo de validade da carteira de identificação da pessoa com transtorno do espectro autista, que hoje é de 5 anos, passe a ser de 10 anos para crianças e adolescentes sem necessidade de avaliação e indeterminado para quem tem mais de 18 anos.
17: Uma proposta que altera as regras do seguro rural vai voltar à análise dos senadores. O projeto foi modificado pela Câmara dos Deputados durante a votação e, por isso, retorna ao Senado.
18: O texto prevê taxas de juros menores e prioridade em operações de crédito. Repórter Pedro Pincer.
24: A proposta da senadora Tereza Cristina, do Progressistas de Mato Grosso do Sul, prevê taxas de juros menores e prioridade em operações de crédito rural amparadas pelo seguro rural. O projeto foi aprovado pela Câmara dos Deputados com mudanças, entre elas o detalhamento das cláusulas que permitem o uso do seguro rural como garantia em empréstimos rurais. Para o relator, senador Jaime Campos, do União de Mato Grosso, o seguro rural é fundamental para que os produtores do país possam enfrentar os prejuízos cada vez mais frequentes provocados pelas mudanças climáticas no campo.
25: Já teve gente que já replantou pela terceira vez soja aqui no Mato Grosso, lá que eu vi, que plantou apostando na chuva, a chuva veio, botou o cara, vê aquele sol de 45 graus, foi embora. Foi lá, deu outra replantada. Também não aconteceu. Já está na terceira.
24: O projeto trata também do fundo destinado à cobertura suplementar dos riscos do seguro rural, conhecido como Fundo Catástrofe. Previsto desde 2010, o mecanismo não chegou a ser implementado por falta de regulamentação e de aportes contínuos de recursos.
17: E o Brasil passa a ter a primeira Universidade Federal Indígena. A nova instituição, criada por lei sancionada pela Presidência da República, tem a missão de ampliar o acesso dos povos originários ao ensino superior e de unir a produção científica aos saberes tradicionais.
18: De acordo com a lei, a universidade poderá estabelecer processos seletivos próprios que deverão ter percentual mínimo de seleção de candidatos indígenas. A reportagem é de Lana Dias.
26: A primeira Universidade Federal Indígena do Brasil terá sede em Brasília e deve valorizar, preservar e difundir os saberes dos povos indígenas brasileiros e latino-americanos, além de promover a sustentabilidade socioambiental dos territórios. O relator da proposta, senador Eduardo Braga, do MDB do Amazonas, reforçou que a universidade contribui para o protagonismo das comunidades.
27: A criação da UNID constituirá mais um importante passo no papel de protagonismo que os povos indígenas têm exercido na formação formulação de políticas públicas voltada para suas realidades.
26: A universidade poderá estabelecer processos seletivos próprios, que deverão ter percentual mínimo de seleção de candidatos indígenas. Os cargos de reitor e vice-reitor deverão ser ocupados obrigatoriamente por docentes indígenas. Os primeiros serão nomeados pelo ministro da Educação, até que a UNINDE tenha estatuto para organização própria. De início, a instituição atenderá 2.800 estudantes em 10 cursos de graduação.
18: Com edição de Paula Groba e trabalhos técnicos de João Lira, o Jornal do Senado fica por aqui. Acompanhe agora as notícias do Tribunal de Contas da União e da Câmara dos Deputados. Boa noite.
17: Boa noite e um bom fim de semana.
2: Minuto do TCU.
3: O Tribunal de Contas da União fiscalizou os programas de transferência de renda no país, como o Auxílio Gás, o Bolsa Família e o Benefício de Prestação Continuada. Juntas, essas três ações movimentaram mais de 270 bilhões de reais em 2024. O trabalho identificou sobreposição de benefícios, falhas na gestão e dificuldades para atender famílias em situação de vulnerabilidade. Para o ministro relator do processo no TCU, Jorge Oliveira, o principal problema é a falta de coordenação entre União, estados e municípios.
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11: Deputados alteram regras de internação do adolescente usuário de drogas.
12: Câmara aprova mudanças no seguro rural para cobrir prejuízos no campo.
11: Plenário repercute a aprovação da proposta que reduz a jornada de trabalho.
12: Boa noite. José Ayrton Félix Cirilo, do PT do Ceará, acredita que a redução da jornada semanal de trabalho pode beneficiar especialmente as mulheres, por causa da sobrecarga de tarefas profissionais e domésticas. Ele acrescenta que a medida representa uma conquista na valorização dos direitos trabalhistas.
11: Denise Pessoa, do PT do Rio Grande do Sul, observa que avanços tecnológicos que aumentam a produtividade permitem jornadas de trabalho menores sem prejuízo econômico. Ela cita experiências internacionais e afirma que a redução da carga horária amplia o bem-estar, o equilíbrio social e a eficiência no trabalho.
12: Ao destacar que o fim da escala 6x1 busca corrigir desigualdades históricas nas relações de trabalho, Gervásio Maia, do PCdoB da Paraíba, defende ainda mais políticas do governo federal voltadas à valorização do trabalhador. O deputado registra também a mobilização popular em torno do tema.
11: Reginaldo Lopes, do PT de Minas Gerais, cita estudos que relacionam o aumento da produtividade com a redução da carga horária de trabalho. O parlamentar alerta para o crescimento das doenças psicológicas por causa das escalas exaustivas.
12: Carlos Aratini, do PT de São Paulo, acusa a oposição de tentar barrar o fim da jornada 6x1 ao propor emendas consideradas radicais de última hora. O congressista lembra que o Partido Liberal tentou fixar um prazo de 10 anos para a transição da proposta.
11: Alfredinho, do PT de São Paulo, critica a bancada do PL por tentar confundir a população ao propor a jornada 4x3. De acordo com o deputado, o partido sempre se posicionou contra os direitos dos trabalhadores e a redução da escala de trabalho.
12: Rogério Correia, do PT de Minas Gerais, reforça que o Partido Liberal apresentou emendas à redução da jornada de trabalho que previam 10 anos de transição e o aumento da carga horária. Segundo o deputado, historicamente o PL favorece empresários com recursos públicos.
11: Érica Cocai, do PT do Distrito Federal, celebra os índices atuais de empregos e critica o que chamou de cinismo da oposição em relação à jornada de trabalho. Ela lembra que o PL assinou emendas que previam prazo de 10 anos para implementar a nova carga horária e para atrasar o processo de mudanças.
12: Para Tarcísio Mota, do PSOL do Rio de Janeiro, a oposição tentou manipular a opinião pública, mas a pressão popular forçou uma mudança no discurso conservador diante da necessária redução da jornada de trabalho. Ele reitera que o progresso social depende de leis que protejam o trabalhador contra a exploração.
11: Por outro lado, Kim Kataguiri, do Missão de São Paulo, critica o fim da escala 6x1 e afirma que mudanças constitucionais, por si só, não garantem alterações práticas nas condições de trabalho. De acordo com o parlamentar, a medida pode gerar efeitos diferentes dos esperados no mercado de trabalho.
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8: Agricultura.
12: A Câmara aprovou mudanças no seguro rural com uso de recursos do orçamento para cobrir prejuízos do produtor. O repórter Antônio Vital acompanhou a votação.
9: A Câmara dos Deputados aprovou o projeto que altera a legislação sobre seguro rural, que protege os produtores contra perdas provocadas por fenômenos climáticos, pragas e quedas do preço. Entre outras medidas, a proposta torna obrigatória a previsão de recursos do orçamento e a participação do governo federal no fundo que vai cobrir os pagamentos. Além disso, torna esse orçamento imune a corte de verbas. A proposta também define que o seguro rural é isento do pagamento de tributos federais, diretos ou indiretos. A obrigação foi criticada pelo deputado Kim Kataguiri, do Missão de São Paulo.
10: A gente já tem um orçamento que é 92% de despesas obrigatórias e cria-se aqui mais uma despesa obrigatória, e aí a gente vai carimbar ainda mais despesas, por mais que haja feito acordo com o governo para que haja o limite, ainda assim nós estamos positivando, nós estamos colocando na lei que nós teremos uma despesa de caráter continuado obrigatório.
9: O projeto estabelece que o contrato de seguro rural passa a ser uma das garantias das operações de crédito, ou seja, condiciona benefícios do crédito rural, como juros menores e prazos maiores, à contratação de seguro rural pelo produtor. A proposta dá prazo máximo de 30 dias para que o produtor receba o prêmio pelos prejuízos sofridos. Para isso, os produtores terão que fornecer dados precisos sobre o tamanho da área e a data da colheita, para que a seguradora calcule o valor do prêmio. O projeto, que já tinha sido aprovado pelo Senado, recebeu parecer favorável do relator, deputado Pedro Lupion, do Republicanos do Paraná, coordenador da Frente Parlamentar da Agropecuária. De acordo com o relator, as mudanças são necessárias para aumentar o uso do seguro rural no país, que hoje cobre menos de 3% da área total da lavoura. Segundo ele, o projeto dá mais previsibilidade e segurança jurídica para o produtor rural. No plenário, o relator foi o deputado Arnaldo Jardim, do Cidadania de São Paulo.
13: Nós temos hoje uma baixa cobertura de seguro rural. Daquilo que é a área plantada no nosso Brasil, nesse instante a cobertura de seguro é apenas de 7,8%. Portanto, a tentativa aqui é fazer com que isso se amplie, dando mais segurança, dando mais estabilidade a todos que produzem e que possam cumprir a sua missão, assim com maior segurança jurídica.
9: O texto altera ainda a gestão do fundo, criado em 2010, que serve como garantia para os riscos do seguro rural. O fundo passa a contar com a participação, com direito a voto, das seguradoras, empresas da cadeia produtiva do agronegócio e cooperativas de produção agropecuária, na proporção do número de cotas adquiridas. O texto aprovado também retira da lei que trata do fundo o limite atual de R$4 bilhões relativo à participação do governo federal como cotista. O projeto que altera a legislação sobre seguro rural voltou para análise do Senado. Da Rádio Câmara de Brasília, Antônio Vital.
8: Meio Ambiente.
11: Os parlamentares aprovaram novas punições internacionais para o vazamento de óleo no mar. O repórter José Carlos Oliveira tem mais detalhes.
14: A Câmara dos Deputados aprovou a nova redação da Convenção Internacional sobre Responsabilidade Civil por Danos Causados por Poluição por Óleo. O Tratado da Organização Marítima Internacional existe desde 1969 em resposta ao vazamento de 120 mil toneladas de petróleo no litoral de França e Inglaterra 2 anos antes. Também criou o Fundo Internacional de Compensação por Danos Decorrentes da Poluição por Petróleo. O texto foi atualizado em 1990 92 e no ano 2000, com algumas alterações que vêm sendo gradativamente aprovadas pelos países membros da Organização das Nações Unidas, como explica o relator deputado Nilton Tato, do PT de São Paulo.
0: Tem uma nova convenção internacional que já tem mais de 140 países signatários, e esse projeto de lei é para que o Brasil faça parte dessa nova convenção, que traz maiores responsabilidades para pessoas jurídicas e pessoas físicas que porventura sejam responsáveis de forma acidental ou de forma proposital pelo derramamento de óleo e de petróleo nos mares, aumentando inclusive a faixa de proteção do mar daquilo que está sob responsabilidade do Brasil.
14: Para mostrar a importância da medida, Nilton Tato citou o vazamento de mais de 5 mil toneladas de petróleo cru no litoral do Nordeste e do Sudeste do Brasil em 2019. Trata-se do maior desastre e crime ambiental já registrado no litoral do Brasil, ainda não inteiramente desvendado e com sérios impactos socioambientais e econômicos.
0: Quando tem esse tipo de derramamento, você tem impacto, seja para a biodiversidade, para a fauna dos mares, mas também tem consequências do ponto de vista social e econômica. Lembram quanto que prejudicou o turismo em boa faixa do Nordeste, aquelas manchas? Então é um pouco isso, é de como é que a gente cria, então atualiza a legislação brasileira de acordo com normas internacionais para a gente evitar que tenha essas consequências.
14: Entre as novidades da Convenção Internacional está o aumento dos limites de indenização a ser paga pelos proprietários de navios petroleiros nos casos de acidente com poluição por derramamento de óleo. Outra mudança amplia a área considerada para a responsabilização civil dos poluidores. Antes, o limite era o de mar territorial, até 22 quilômetros da costa dos países. Agora, esse limite vai até a zona econômica exclusiva, situada até 370 quilômetros da costa. Da Rádio Câmara de Brasília, José Carlos Oliveira.
8: Transportes.
12: Os deputados aprovaram um projeto que estabelece regras de segurança para motoristas profissionais. O texto foi aprovado pelas comissões da Câmara e agora será analisado pelo Senado. A repórter é Maria Neves.
15: A Comissão de Constituição e Justiça da Câmara aprovou o projeto do deputado Reginaldo Lopes, do PT de Minas Gerais, que estabelece quais devem ser os padrões de segurança e saúde de motoristas profissionais. Pelo texto, esses trabalhadores deverão seguir exclusivamente as especificações dos fabricantes dos veículos, em conformidade com a homologação da autoridade competente. De acordo com Reginaldo Lopes, a falta de clareza nas regras sobre padrões de segurança causam dificuldades para os motoristas profissionais que, diante de diferentes interpretações, não conseguem saber qual conduta devem seguir. O relator na Comissão de Constituição e Justiça, deputado Alex Manente, do Cidadania de São Paulo, concorda com o autor. Para Manente, a atual falta de clareza nas regras gera insegurança jurídica.
16: As faltas de clareza nas regras de padrões de segurança causam dificuldade para os motoristas profissionais que, diante de diversas interpretações que surgem no tema, não conseguem saber qual a conduta e regra que devem cumprir, o que muitas das vezes acabam por prejudicar os profissionais, como também as melhores práticas para a segurança quanto para a atividade. Para garantir tanto a segurança para a atividade como também para a saúde dos motoristas, esse projeto de lei busca deixar claras regras para a atividade.
15: O relator na Comissão de Viação e Transportes, deputado Ricardo Aires, do Republicanos do Tocantins, também argumenta que a proposta contribui para a simplificação do ordenamento jurídico ao reduzir interpretações contraditórias e facilitar a atuação das autoridades. Ricardo Aires sustenta ainda que as especificações dos fabricantes são parâmetros fundamentados em padrões rigorosos de engenharia e segurança, desenvolvidos e testados para garantir o desempenho adequado dos veículos e a proteção dos ocupantes. Da Rádio Câmara de Brasília, Maria Neves.
8: Justiça.
11: O plenário da Câmara aprovou regras para internação de adolescentes, usuários ou dependentes de drogas. Vamos saber os detalhes com o repórter Antônio Vital.
9: A Câmara dos Deputados aprovou o projeto que permite a internação de adolescentes usuários de drogas em comunidades terapêuticas, instituições que acolhem dependentes químicos e muitas vezes são ligadas a igrejas. O projeto original, apresentado pelo deputado pastor Sargento Isidório, do Avante da Bahia, garantia aos pais ou responsáveis o direito de internar à força adolescentes com menos de 18 anos nesse tipo de estabelecimento. Segundo o autor da proposta, a internação é uma maneira de tirar os adolescentes do crime. Ele deu como exemplo a comunidade terapêutica que fundou no município de Candeias, na Bahia. Depois de muita discussão e críticas do PT e do PSOL no plenário, o texto final apresentado pelo relator, deputado Dr. Fernando Máximo, do PL de Rondônia, autoriza a internação voluntária, a pedido dos pais ou, na falta deles, a pedido de autoridade administrativa, desde que haja laudo médico que aponte a necessidade de internação para preservar a integridade física do adolescente. Nesses casos, a internação e a alta do adolescente devem ser comunicadas imediatamente ao Conselho Tutelar e ao Ministério Público. Hoje, o Conselho Nacional dos Direitos da Criança e do Adolescente, o CONANDA, proíbe a internação de crianças e adolescentes em comunidades terapêuticas. Resolução do CONANDA determina que esse atendimento deve ser feito pela Rede de Atenção Psicossocial do Sistema Único de Saúde, o SUS, preferencialmente nos Centros de Atenção Psicossocial Infanto-Juvenil, CAPS-I, ou nos Centros de Atenção Psicossocial Álcool e Drogas, CAPS-AD. Deputados do PSOL e do PT criticaram a possibilidade de internação em comunidades terapêuticas. Para a deputada Érica Cocai, do PT do Distrito Federal, não há comprovação de que esse tratamento seja eficaz.
1: Nós já fizemos várias inspeções em várias comunidades terapêuticas. Algumas não tinham atenção da saúde ali dentro. Apenas havia um processo de catequização, substituindo a necessidade de termos um atendimento multidisciplinar. Nós temos inúmeros relatórios que indicam que as comunidades terapêuticas, em grande medida, provocam uma série de violações de direitos.
9: O relator, o deputado Dr. Fernando Máximo, explicou o acordo que permitiu a aprovação da proposta.
4: Nós fizemos algumas alterações para que haja um consenso com o governo, com a esquerda, e eles pediram para a gente tirar, por exemplo, internação compulsória. Essa internação agora vai ser voluntária, o jovem adolescente querendo, ou quando os pais quiserem que ele seja internado, ou por determinação judicial, ou por algum laudo médico mostrando que aquela criança precisa ficar internada.
9: O projeto aprovado obriga que o adolescente acolhido nessas instituições frequente aulas de educação básica. A exceção é para casos de adolescentes ameaçados por facções criminosas. Também obriga que essas instituições possuam equipe técnica multiprofissional nas áreas de saúde e assistência social, além de estrutura com aspecto residencial, áreas de lazer, esportes, espaços culturais e salas de aula. O projeto que permite a internação de adolescentes, usuários ou dependentes de drogas em comunidades terapêuticas seguiu para análise do Senado. Da Rádio Câmara de Brasília, com informações de Daniela Lessa, Antônio Vital.
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8: Presidência.
12: Inteligência artificial e mudanças nas regras para microempreendedores individuais, temas em análise na Câmara, foram destacados pelo presidente da Casa, deputado Hugo Mota. A reportagem é de Luiz Gustavo Xavier.
19: O presidente da Câmara, Hugo Mota, afirmou que vai trabalhar para que a comissão especial que debate a regulamentação da inteligência artificial no país vote o texto até o dia 9 de junho e para que a proposta vá ao plenário até o final do mês de junho. Mota deu declaração no evento Brasil Tech Summit, que debateu os avanços e os desafios da economia digital. O presidente defendeu um marco regulatório que possa aliar liberdade econômica, política e de expressão com a responsabilidade de quem atua nesse meio. Segundo ele, não há mais espaço para distorcer a regulamentação digital e chamar essa responsabilização de censura.
20: Porque se fazia muito uma dicotomia que liberdade e responsabilidade não poderiam andar juntas. E hoje eu penso que todos se conscientizam que é possível sim aliar a liberdade econômica, não é? Aliar a liberdade política, a liberdade de opinião, a um tipo também de responsabilização sobre quem está atuando nesse meio. É esse o papel que nós, parlamentares, temos que cumprir, andando numa linha muito tênue de não desequilibrar para nenhum dos lados.
19: Outra pauta que está em discussão na Câmara é o que aumenta o faturamento das MEIs. O presidente afirmou que é preciso analisar o impacto fiscal de eventuais mudanças no faturamento dos microempreendedores individuais. Segundo ele, o texto já aprovado pelo Senado está em análise pela comissão especial criada para debater o tema. Os senadores aprovaram o limite de R$ 130 mil reais anuais e a contratação de até 2 funcionários. Atualmente, para ser enquadrado como MEI, o faturamento da empresa deve ser de até R$ 81 mil reais e é permitida a contratação de apenas 1 funcionário. Para Mota, antes de votar, é preciso avaliar se as contas públicas toleram tal mudança.
18: Nós vamos entender primeiro a questão do impacto fiscal, por isso o diálogo com o governo, para que a gente possa fazer uma proposta que as contas públicas suportem. Eu digo sempre que papel em branco suporta que você escreva tudo. Nós temos que fazer o diálogo e a construção política para que aquilo que seja aprovado seja na prática efetivado e venha a se tornar, de fato, uma melhora para todas essas empresas, milhões de empresas no Brasil.
19: Em relação ao projeto de lei encaminhado pelo Executivo com urgência constitucional, que trata do detalhamento da redução da jornada de trabalho, Mota afirmou que ainda não há um cronograma para votar o texto. Ele afirmou que vai aguardar a aprovação pelo Senado da PEC 6x1. O parlamentar disse ainda que acredita que os senadores darão celeridade à proposta. Da Rádio Câmara de Brasília, Luiz Gustavo Xavier.
11: Termina agora o Jornal Câmara dos Deputados, produzido pela Rádio Câmara. O programa teve trabalhos técnicos de Wellington Teles e a apresentação de Luciana Vieira e Val Monteiro. Boa noite.
12: A Voz do Brasil volta na segunda-feira. Uma boa noite para você e um bom fim de semana.
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1: Todo mundo tá ouvindo o Atlante, da Rádio das Nossas Vidas. Seja muito bem-vindo, muito obrigado pela sua parceria, você sintonizado e conectado com a gente. Eu sou @ Gu Zanotto, é um prazer ter a sua parceria por aqui. Pra gente abrir a edição do ATL DJ Weekend, da festa de final de semana para todo o sul do Brasil. Aqui nas ondas da Rede Atlântida vai rolar muita sonzeira por aqui. Você pode participar comigo também no @ATL DJ Oficial. Por lá ainda você encontra e confere a nossa playlist com o nome das músicas que eu vou tocar por aqui. Eu abro de sons o primeiro bloco com Joe e a faixa End of Beginning.
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Sonzeira de Gracie Abrams com That's So True pra gente fechar o primeiro bloco do ATL DJ Weekend pra todo o sul do Brasil aqui nas ondas da Rede Atlântida. A gente vai pra um breve intervalo comercial e daqui a pouquinho a gente volta com mais músicas. Ou melhor, antes disso eu vou tocar mais uma sonzeira por aqui. Depois a gente vai pra um intervalo comercial rapidinho e volta com muita música. Pra gente fechar esse bloco, a nossa versão remix pra faixa Magalenha.

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2: Voltamos com o ATL DJ Weekend. Seja muito bem-vindo por aqui. Obrigado pela sua companhia. Você que segue com a gente. Bora pra mais uma hora de música direto, sem intervalos comerciais. Pra conferir o nome das músicas, pedir o seu som, participe comigo no arroba ATL DJ Oficial. Lá no nosso Insta, por aqui a gente segue nas noites e nas madrugadas da Atlântida pra abrir mais um bloco. Eu vou começar de sons com Empire of the Sun e a versão remix Waves pra faixa Walking on a Dream.
1: Guza Noto.

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3: Estamos de volta com o ATL DJ Weekend, a festa de final de semana aqui nas ondas da Rede Atlântida, pra gente tocar muita sonzeira e seguir madrugada adentro. Eu sou o Gusanotto, ainda vou por aqui com você, mais dois blocos de sons, mas antes disso, eu quero trazer um DJ convidado pra abrir esse bloco por aqui, Fernando Agnes, ou simplesmente Agnes. Ele traz na bagagem mais de 20 anos de experiência com música eletrônica, além de DJ, também é produtor de eventos. Possui um estilo musical refinado e elegante. Foi residente por cerca de 2 anos da Ibis Club na cidade de Santa Cruz do Sul, além de tocar em diversas casas aqui do sul do Brasil. E ele vai apresentar hoje um set exclusivo pra gente ouvir em primeiríssima mão aqui no ATL DJ Weekend. Então aumente seu volume, tá chegando por aqui Agnes pra mandar uma sonzeira na Atlântida.
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Mais uma hora de músicas e já abro o bloco com versão exclusiva para você conferir a nossa playlist completa. @ateldoficial é o nosso Insta. James Hype versus Oliver Tree com Wild versus Miss You.

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23: Opa! E chega ao fim a turnê Entre Cantos, do Das Aranha, que foi espetacular durante o ano todo, a cada show. Das Aranha é um movimento incrível de uma banda que é absolutamente histórica para o estado inteiro, de uma representatividade muito legítima, em especial com Florianópolis, com o Mané, com aquilo que existe de mais bacana na essência do nativo florianopolitano. É bonito isso. E o Das Aranha, na sua musicalidade única, consegue dar uma cara para Floripa, consegue trazer uma melodia, uma sensibilidade tocante para todos nós. Das Aranha é uma grande banda, grandes artistas. E a gente tem que ovacionar, reconhecer, sempre, sempre, sempre. E a Atlântida está aqui para isso. Uma das canções do trabalho recente do Das Aranha, no show Entre Cantos, no álbum lançado em 2025, esta maravilha chamada Calmaria, que a gente ouve agora aqui na frente.

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5: A história do maior torneio de futebol do mundo tem quase 100 anos e só 8 seleções foram campeãs. A primeira edição aconteceu em 1930 e o Uruguai ficou com o título. E quem mais levantou a taça mais cobiçada do esporte? O Brasil, é claro. A seleção brasileira foi campeã em 58, 62, 70, 94 e 2002. Este ano, será que o Hexa vem? Outros 7 países também levantaram o caneco. São eles: Itália e Alemanha com 4 títulos, Argentina com 3, França e Uruguai com 2, Espanha e Inglaterra ganharam uma vez. 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
6: Salve, salve, galera! Muito bom dia pra você ligado, sintonizado, conectado aqui na Atlântida, a maior rede de rádio do sul do Brasil. Essa é a melhor vibe da FM, a rádio das nossas vidas, chegando por aqui para te fazer companhia nessa manhã de sabadão, dia 30 de maio, com muita música boa, interatividade, e assim a gente vai desenrolar essa manhã de sabadão para o nosso final de semana ficar muito melhor, todo mundo junto. Lembrando que as manhãs de sábados aqui na programação da Atlântida, elas são participativas. A gente conta com a sua participação, com a sua interação através do nosso WhatsApp. Se você ainda não tem, salva aí os seus contatos para você ficar ligado com a gente. É o 489-9188-1009. Você pode participar, mandar um salve, falar pra gente de onde você está ouvindo a Atlântida, o que é que você está fazendo, pedir um som. E assim a gente vai junto, né? Eu te faço companhia e você me faz companhia também. Beleza? Uma parceria. 7h12 dessa manhã de sabadão, nesse momento. Vamos ver como que tá as temperaturas aqui em Santa Catarina. Para você que tá ligado em Florianópolis, em 100.9. Galera da Grande Floripa, 16 graus agora nesse momento. Para você que tá em Joinville, 104.3 na sintonia. 16 graus em Joinville. Blumenau, nesse momento, para você que sintoniza em 102.7, 15 graus. Criciúma, galera da sintonia de 97.3, nesse momento, 15 graus também. E Chapecó, a galera que se liga em 99.3, Chapecó, nesse momento, 14 graus. Portanto, uma manhã friozinho, né? Friozinho em Santa Catarina, mas daqui a pouco vai subindo a temperatura. E a gente vai botando muita música boa aí no seu rádio pra tocar. Quero saudar também a galera que chega com a gente através do nosso aplicativo, ou então no atlantidasc.com.br, que é o nosso site, que além de você poder dar o play ali na Atlântida, ouvir música boa, tem também muito conteúdo legal. 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É Atlântida na palma da sua mão, para você curtir a qualquer momento, onde você estiver. Vamos que vamos, galera. Vamos começar já atendendo pedidos aqui da nossa audiência, que já tá chegando por aqui. Daqui a pouco já vou colocando aí a galera para... Vou dando voz à nossa audiência, colocando os áudios da nossa galera aqui, mandando salve também. E assim a gente vai fazendo acontecer nessa manhã de sabadão. Vamos começar com uma das minhas 837 músicas de cabeceira, Rodrigo Pavoski. Motorista de aplicativo de Gaspar, sempre na sintonia, sempre levando Atlântida de carona. Meu brother, bom trabalho aí. Tá na batalha, na ativa, desde as 4 horas da manhã. Curtindo Atlântida. Começou. Red

0: 7h25 aqui na melhor vibe da FM Talk, Coldplay, 489-9188-1009.
1: Ei, Ricardinho, opa. Bom dia, Alexandre Gonçalves,
0: e aí, mano?
1: Tais aí
0: tamo
1: hoje?
0: Área, tamo
1: hoje
0: na
1: tarde,
0: área.
1: Nem vi se já chegasse, mas se já chegasse, para os engenheiros, para nós aí, é só o dia, em vezes via capoeiras, vambora.
0: Valeu, meu brother, bom dia aí, tamo junto, todo mundo aqui na melhor vibe da FM. Engenheiros do Havaí, a montanha.

0: 28 para as 8, sonzeira, né? Essa música é muito boa. 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
1: Bom dia, Ricardinho, tudo bem? O seu xará Ricardo falando,
0: aí,
1: vindo
0: mano?
1: De São Paulo, entrando em Navegantes agora e depois vamos pra Brusque, vamos pra casa.
0: Maravilha.
1: Ei, segunda é meu aniversário, então eu quero a música do Ira, Envelheço na Cidade. Valeu, tudo de bom, um abraço, um bom final de semana, valeu, galera.
0: Pra todos nós, xará. Feliz aniversário, meu brother. Boas vibrações, boas energias sempre. Sempre com rádio sintonizado na Atlântida. Pra curtir a melhor trilha sonora da vida. Bom descanso também pra você que tá voltando pra casa. Vamos que vamos, meu brother. Ira, um clássico do rock nacional. Bom dia, bom final de semana.

0: sonzeira do Limp Bizkit rolando aqui na programação da Atlântida, na melhor vibe do FM. Talk, Look Around. Essa música aí é trilha sonora do Missão Impossível 2, que ficou totalmente caracterizado, né? Você ouve a música, já pensa no filme, já pensa no Tom Cruise pulando do avião, andando a 300 por hora de moto e aquela coisa toda, e é muito legal. Esses dias atrás eu assisti o último, Missão Impossível, O Acerto Final, uma das franquias de maior sucesso da história do cinema. E agora a gente vai lá para a Austrália. É... quem pediu esse som? Fala aí, mano, qual é que é?
1: E aí, Ricardinho, meu brother, bom dia, bom dia. Aqui pro lado de Barreiros está chovendo, brother. É, não é de acreditar, né? Ei, toca aí uma Austrália pra nós, um Spy vs Spy, no Nike, beleza? Que vamos, meu mano, é isso aí, raça!
0: Valeu, grande Marcos Vinícius, nosso ouvinte de todos os dias, tamo junto, meu brother, bom trampo aí, 16 pras 8, fazer um bloquinho de surf australiano agora, anos 80.

0: Muito bom, Sonzeira fechando o bloquinho então que a gente fez de surf music anos 80, australiano, é, rolamos aí essa sonzeira do INXS, Not a Matter of Time, Hoodoo Gurus, Come Our Time, e antes, Spy vs. Spy, Claret of Mind, indicação do nosso brother Marcos Vinícius, que está sempre na sintonia, nossa audiência qualificada. Galera, eu tenho uma, sempre tenho uma historinha para contar, né, mas tem uma história bem, bem curiosa, né, é, mas muito curiosa mesmo sobre essa última canção que a gente cantou, na verdade, sobre o vocalista da banda, o Michael Hutchence, que morreu precocemente no auge da sua carreira, considerado uma das grandes estrelas do rock mundial, né, o cara tava no, na crista da onda. E considerado também um dos rockstars aí mais bonitos, né? De todos os tempos. E aí o cara, olha só o que aconteceu com o cara. Foi uma coisa assim absurda que aconteceu com esse cara, né? Não sei se vocês conhecem a história, mas pra quem não conhece eu vou contar. Ele tava passeando, em 1992 ele tava passeando na Dinamarca, Copenhague, com a namorada dele, com a então namorada dele. Ele parou a bicicleta, tava dando rolê de bicicleta pela cidade, pararam um café pra tomar café, e daí pararam a bicicleta estacionada no meio fio, pra tomar café, num café que tinha ali, bem em frente onde eles pararam a bicicleta. Um taxista ficou incomodado com as bicicletas ali, dizendo que as bicicletas estavam atrapalhando. E aí eles começaram uma discussão. Do nada, o taxista soltou um soco na cara dele, ele caiu pra trás e bateu a cabeça no meio fio. Concreto. E aí, meu amigo, aí acabou a vida do cara ali naquele momento. Foi em 92. A queda, né, a batida da cabeça dele causou danos irreparáveis no cérebro do cara. Ele perdeu quase totalmente os sentidos, o olfato e o paladar. E ele não conseguiu lidar com essa situação, com essa confusão mental. E a coisa foi piorando cada vez mais. Piorando. No começo ele não foi no médico. Escondeu, né, a gravidade dos ferimentos, e aí sim causaram danos irreparáveis no cérebro do cara, até que ele ficou, né, pirou o cabeção, né, literalmente. E isso fez com que ele não suportasse tudo isso que aconteceu e tirasse a própria vida lá em 1997. 5 anos ele ficou nesse drama. Uma perda irreparável, né? Um cara jovem, bonito, talentoso, cantava pra caramba, e aí vai lá um idiota e acaba com a vida, por causa de uma bobeira, acaba com a vida de um cara grandioso. Bom, pra você que não sabia, ficou sabendo agora a triste e trágica história do final da vida de Michael Hutchence, vocalista da banda australiana INXS. Galera, a vida segue, vamos que vamos, bom que a música dele ficou pra gente poder curtir, o legado musical do cara ficou e isso ninguém nos tira. Daqui a pouco a gente volta com mais músicas aqui na Sintonia da Atlântida. Essa é a melhor vibe da FM, rolando a TL Pop Rock até as 11 horas da manhã. Lembrando que, para você continuar com a gente sempre, às 11 horas tem a TL Sports ao vivo, hoje, do Iron Man, do Iron Village, em Jurerê Internacional, a maior prova de triatlon do mundo. E é claro que a gente vai contar tudo para você hoje, com Luciano Calheiros, e a nossa estrela, o nosso querido Mr. P, participação especial dele. Vai ser bem legal às 11 horas da manhã. E aquela programação musical, né? De altíssimo nível. Segura a onda aí, que o ATL Pop Rock tá só começando. Bom dia, bom café da manhã pra você. Vamos que vamos!
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4: Opa, e voltamos nós, ou estamos nós, ou as duas coisas ao mesmo tempo com aspirações de Pi. Dia desses assisti Homem com H, biografia de Ney Matogrosso, maravilhosa, interpretação tão falada de Jesuíta Barbosa, que é um ator fantástico, tá muito bem no papel do Ney Matogrosso. Melhor ainda é a história do Ney, impressionante o tamanho, a grandiosidade de Ney Matogrosso. Recomendo que você assista. Tenho certeza que você que é fã vai adorar. E você que não é, por favor, se permita. Vá despido, que aliás, tem bastante no filme. Mas vai gostar, desde que tenha bons olhos, boas percepções para receber tudo aquilo. O Ney sempre foi um transgressor, mas do lado bom. Ele cutucou, ele cutuca, mas não de forma tendenciosa, de forma muito rancorosa, ao contrário, tem uma leveza de ser e tem, acima de tudo, uma demonstração plena do quanto é relevante e importante ser único, é o caso dele. A obra de arte e a vida de Ney Matogrosso nos mostra muito sobre o ser humano, suas diferenças e do respeito a cada um. Vamos ouvir agora uma das obras de Secos e Molhados com Ney Matogrosso. Sangue Latino na Atlântida. Aí,
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0: Vamos, e aí? Estamos de volta aqui na melhor vibe da FM. Essa é a rádio das nossas vidas agora. Neste momento, 8 horas e 7 minutos desse sabadão, dia 30. Acabando o mês. E assim a gente já está chegando no meio do ano de 2026, tá voando, hein, galera? Tá voando, e a gente sempre aqui recebendo a sua companhia, te fazendo companhia e colocando muita música boa no melhor astral, na melhor vibe da FM, pra sua e pras nossas vidas, né? Ficar muito melhor, porque tá ligado que música transforma, né? Música boa transforma, e é pra isso que a Atlântida tá aqui, fazendo parte da nossa vida. Vamos que vamos, galera. Ó, é o seguinte, 489-9188-1009 para você participar da nossa programação. E aí você vai lá e manda um salve, fala pra gente de onde você tá ouvindo a Atlântida e o que é que você tá fazendo aí, que música que você quer ouvir e tudo mais. Agora, neste momento, vamos atualizar aqui a temperatura. Tá um diazão, eu tô aqui em Floripa, nos altos do Morro da Cruz. Tá um dia meio coisadão aqui, galera, tá nublado. Tem uma névoa rolando agora nesse momento. Temperatura na casa dos 15 graus. Vamos ver como que tá. E aí você pode mandar também aí, falar onde você tá e como que tá o tempo aí. Tá marcando 15 graus agora aqui em Floripa. Joinville 15 também. Blumenau 15 também. Criciúma também 15. Chapecó 15. Ou seja, 15 graus em Santa Catarina. Uma manhã de sábado nublada. Nublada. Vamos ver como é que vai ficar, né? Vamos torcer para melhorar e assim a gente pode curtir melhor o final de semana. Se ficar assim, tá tudo bem também. Rádio sintonizada ali na Atlântida. Rola aquele descanso, aquele momento de relaxamento. Dá para fazer alguma atividade também. Com o tempo dublado, não tem menor problema, né, galera? A gente tem que seguir a vida. Independente do clima, da temperatura, das condições climáticas. Bom, vamos lá. No dia 4 de julho, galera, a gente tá. Já falei aqui e vou falar de novo porque eu gosto de falar desse assunto. Inclusive, vou até colocar a trilhazinha aqui, que eu também gosto. Deixa eu pegar ela aqui, cadê? Tá aqui. Dia 4 de julho vai rolar o Atlântida Celebration, que é o nosso festival. Né? A primeira edição rolou no ano passado e foi um sucesso total. Com várias atrações da música nacional. E agora a gente vem com a segunda edição, que vai ser ainda melhor. Né? A tendência é só melhorar. Nesse ano, a gente vai fazer a nossa data de celebração, dia 4 de julho, o local. É o local de sempre, né? 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E aí a gente vai rolar muita música boa pra galera curtir. 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E além de todas essas atrações que eu falei para você, eu vou rolar também... A gente vai rolar também o som de uma banda que é a nossa banda, né? É a nossa banda de Santa Catarina. E pegando esse gancho, vou atender um pedido de um brother aqui que mandou uma mensagem muito legal que a gente vai ouvir agora.
1: Oi, Ricardinho. Beleza? Aqui é Eduardo de Itajaí. Grande abraço pra toda essa rapaziada, né? Ouvindo aí o ATL Pop Rock, líder da audiência. E na apresentação desse mestre, que é o Ricardinho Grito, que é o cara que pega e bota no bolso as manhãs de sábado no rádio de Santa Catarina. E vamos celebrar o ano de Entre Cantos. Ontem completou um ano desse baita trabalho do Daza. Vamos ouvir um Calmaria e vamos dedicar para toda essa audiência que está acompanhando a Tele Pop Rock. Valeu, irmão. Um abraço.
0: Valeu, meu brother. Obrigado pelas palavras. E é isso. Já mandou uma informação importante. Entre Cantos completando um ano. E a gente vai celebrar esse um ano de sucesso desse álbum maravilhoso que eles trouxeram, que eles nos deram de presente, né? Que vai rolar inteiro pra gente no palco da Arena Ops no dia 4 de julho, no Atlântida Celebration. Atlântida Celebration, onde a gente se encontra pra celebrar no oferecimento de Unisul e O Boticário. Siri Empreendimentos apresenta. A gente vai curtir essa ao vivo. No Atlântida Celebration.

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0: Bom dia. Aqui é o Márcio, motorista de aplicativo, aqui de Joinville, Santa Catarina, né? Aí, se puder tocar pra nós aí um Dire Straits aí, tá valendo, mano, velho. Aí, deu um ótimo sábado pra todo mundo aí. Um forte abraço pra todos aí. Sou gaúcho, de Uruguaiana. Um abraço.
1: Valeu, meu brother. Tá na agulha. 8h22, bom dia, essa é a melhor vibe da FM, essa é a rádio das nossas vidas, até ele pop rock rolando, Ricardinho por aqui, tamo junto.

0: Out. Estamos ao vivo para todo mundo através do nosso aplicativo, é o Atlântida SC. Se ainda não tem, vai lá e baixa, de graça, é Atlântida na palma da sua mão. E tem um cara que todo sábado de manhã ele tá ligado, conectado no nosso aplicativo, diretamente de São José do Rio Preto, no interior de São Paulo. Eu tô falando do meu pai, do meu paizão. Ó, e o cara é foda, hein, ó.
1: Bom dia, Ricardinho. Eu sou Maurício Gripe aqui de São José do Rio Preto, São Paulo. Estou ouvindo teu programa, esse programa maravilhoso. Hoje eu gostaria de ouvir uma música do Iron Maiden. Wasted Love. Tchau, obrigado.
0: Valeu, meu amigão. Saudade. Logo, logo a gente vai se ver. Um beijo pra você, pra mamãe, que eu sei que tá aí do teu lado. Bom sabadão e bom final de semana. Excelente pedido musical. Altíssimo nível. E eu sei que a primeira vez que você ouviu essa música foi junto comigo. E agora a gente vai matar saudade. Amo vocês.

0: os grandes sucessos da década de 90. Essa música foi lançada no finalzinho da década de 80, 1989. Uma das bandas de hard rock mais icônicas da história, Skid Row. E o cara que era bonito pra caramba, né? O cabelo dele era tão bonito que até as minas ficavam com inveja. Sebastian Bach. E assim a gente segue com a nossa programação. Campeã, líder de audiência, nossa audiência qualificadíssima.
1: Bom dia, bom dia, bom dia, meu brother Ricardinho. Tudo certinho por aí, querido? Aqui em Criciúma, choveu muito essa noite, querido. Choveu muito, muito. E hoje de manhã amanheceu um friozinho e um nevoeirozinho meio complicado, né? Tá chuva hoje. Mas é isso aí, meu brother. Bota aí um Pink Floyd aí. Tô vendo que já tá rodando aí umas músicas massa aí. Aqui é o Manoel de Criciúma, querido. Um abraço a todos que estão escutando Atlântida.
0: Um abraço, meu brother. Tamo junto. Beijo especial pra toda a galera de Criciúma, pra toda a rede Atlântida Santa Catarina, pra você sintonizado na maior rede de rádios do sul do Brasil, Floripa, Joinville, Criciúma, Chapecó, Blumenau, todo mundo que faz parte dessa família Atlântida, todas as cidades ao redor das nossas praças e também pra você conectado no nosso app.

0: Esse é o Jack White, esse é o projeto de sucesso global, chamado White Stripes, Seven Nation Arm, é o nome desse som, sonzeira, né? Muito bom, e continuando na mesma linha.
1: Bom dia, aqui o Guilherme da Palhoça, indo em direção ao centro, levar a esposa para trabalhar. Com essa trilha sonora do Airo que o teu pai pediu, só podia vir e CDC. Toca o CDC aí pra nós, pra acompanhar.
0: Tá bom.
2: Bom dia, amigo Ricardinho, tudo bom?
0: Beleza, mano.
2: Fala, motorista de aplicativo aqui em Curitiba, que meio, mas ainda é perdido aqui em Curitiba. Gosto muito das tuas apresentações aí e do teu. Das tuas explicações da música, isso é muito baita. Se puder tocar um AC/DC, Black in Black, ia ser legal. Valeu, um abraço, bom final de semana pra todo mundo.
0: Valeu, meu brother, tamo junto, rapaziada, audiência qualificada, galera chegando junto aqui na melhor vibe da FM, essa é a rádio das nossas vidas, e a galera tá pedindo, vamos rolar AC/DC.

0: Isso é muita sonzeira, galera. Que pedrada. Isso é pra ouvir de capacete. Agora faltando 3 minutos para as 9 horas da manhã. Esse é o ATL Pop Rock rolando aqui na programação da número 1 do seu rádio. É a rádio mais ouvida em Santa Catarina. É a melhor vibe da FM, a rádio das nossas vidas, a trilha sonora do nosso final de semana, o ATL Pop Rock rolando. Eu ouço esse ATC e já lembro do meu brother Luciano Calheiros. E aí eu lembro do meu brother Luciano Calheiros, eu lembro do ATL Sports, que vai rolar já aqui na programação da Atlântida, para fechar muito bem a sua manhã. Com muita informação sobre o mundo dos esportes. Hoje, diretamente ao vivo do Ironman Village, em Jurerê Internacional, onde acontece mais uma prova do Ironman, o maior evento de triatlon do mundo, que acontece aqui em Florianópolis, com atletas do mundo inteiro passando pela nossa cidade, pela nossa capital. E é lógico que a gente vai contar tudo para você ao vivo com Luciano Calheiros. Hoje, participação especial do Mr. P ao vivo do Ironman Village. Muita sonzeira rolando no seu rádio, com muita informação falando sobre o mundo dos esportes e, é claro, sobre o Ironman. Fica ligado, começa às 11 horas da manhã. Agora tá na hora da gente fazer o show do intervalo para voltar com mais uma sequência imbatível do ATL Pop Rock nessa manhã de sabadão. Bom dia para você, bom café da manhã, bom trabalho, bom descanso para você que tá voltando do trampo agora, bom treino para você que tá indo treinar, boas ondas para você que tá indo surfar. Segura a onda que é rapidão. A gente já volta. Dois toques.
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13: Opa, aspirações de Pi mais uma vez na Atlântida. Agora nós vamos ouvir uma música de um artista que é daquelas que eu não sei explicar o porquê que gosto tanto. Não sei dizer o que faz com que eu sinta e tenha sensações inexplicáveis. Acontece que quando ela começa, de alguma maneira vai me envolvendo e me levando para algum lugar desconhecido e ao mesmo tempo conhecido em mim. Mas desperta coisas, pensamentos. Agora, o mais impressionante é quando a gente tem uma boa sensação, quando a gente tem bons sentidos, quando a gente abre um sorriso interno, sem que seja explícito, e nos faz tão bem. Esta música é um caso desses. E repito, não tem explicação. Me refiro a Circles, de Post Malone. Maravilhosa, aqui na Atlântida.
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0: Aí galera, aqui é o Teco Padarazzi e olha só, de segunda a sexta, 7:30 da manhã e 2:30 da tarde, eu dou aquela aterrizada aqui na Atlântida com o toque do Teco. Aquele momento pra gente refletir sobre uma vida mais simples e mais leve. Então anota aí na agenda que o nosso encontro tá marcado aqui na Atlântida, é claro, a melhor vibe do FM. Aloha!

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2: Atlântida. Tamo aí na melhor vibe da FM, essa é a rádio das nossas vidas. Bom dia pra você, 98. Bom dia pra você sintonizado na Atlântida. Estamos ao vivo pra toda a rede Atlântida Santa Catarina, pra galera da capital, da grande Florianópolis, sintonizado em 100.9, Joinville 104.3, Criciúma 97.3, Chapecó 99.3, Blumenau 102.7, é claro, pra você que tá conectado no nosso aplicativo, em qualquer lugar que seja, neste mundão afora, sempre com a melhor trilha sonora do rádio, na melhor vibe do FM. Eu sou o Ricardinho, a gente fica junto até às 11 horas da manhã, às 11 tem a TL Sports hoje, ao vivo do Ironman Village em Jurerê Internacional, onde acontece mais uma edição do Ironman, a maior prova de triatlon do mundo, com transmissão ao vivo pela NSC, no NSC Total, cobertura total da CBN, da NSC TV e, é claro, a Atlântida marcando presença também com Luciano Calheiros e hoje com uma participação para lá de especial do nosso querido Mr. P. Eu sou o Ricardinho, a gente vai junto então, vamos aí com mais um bloco musical. E aí eu quero rolar um bloquinho de reggae aqui, que a gente gosta muito de reggae, né? Todo mundo sabe. É a rádio que mais toca reggae pra gente curtir, todos os dias tem reggae pra gente curtir aqui na programação da Atlântida. E ontem foi a primeira festa do Dreadlocks. O Dreadlocks que rola todos os dias aqui na programação da Atlântida, os nossos drops do Dreadlocks, sempre às 10 horas da manhã e às 4 horas da tarde, de segunda a sexta-feira. E aos domingos tem a edição completa, é o programa completo com a apresentação do Porã, curadoria musical do Porã e do TT, sempre rolando o melhor do reggae music. E aí ontem rolou a primeira festa do Dreadlocks no John Bull e foi um sucesso com as bandas Sintonize, Groovy Eye e também com o Porã discotecando os clássicos do reggae pra galera dançar e se divertir. E já que a gente tá falando disso, essa é a primeira de muitas festas do Dreadlocks que vai rolar. Agora a gente celebra o reggae music aqui na programação da Atlântida nessa manhã de sabadão, sabadão agradável, hein? Vamos que vamos!

A música é boa demais, né? Muito legal essa banda, Mascavo, uma banda brasiliense de reggae music que tem vários sucessos e é muito legal, inclusive tem um disco ao vivo que chama Transa, e é muito legal para você que gosta dessa onda aí, quer dar uma pesquisada, vai lá, para você que não conhece, é muito legal de ouvir, era num churrasco, numa reunião com os amigos. É muito legal, chama Transa. Muito bom, galera. Rolamos então um bloquinho especial de reggae para celebrar a primeira festa do Atlântida Celebration, que rolou ontem no John Bull e foi um sucesso. Rolamos essa daí do Mascavo, Trilha do Sol, uma indicação aqui da nossa audiência, Armandinho. Também rolamos Nat Roots, Tem os Olhos Sempre Abertos, e Bob, Jamming, muito bom. Seguimos com a nossa programação. 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

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Beleza? Então, vamos nessa. Para você que não está aqui na Grande Florianópolis, se programa aí, você é o nosso convidado especial. É dia 4 de julho, na Arena Opus, começa às 4 horas da tarde. São várias atrações, muita música boa para curtir. Ó, vai rolar Lagum, Das Aranha, Vitor Clay, Marina Sena, a Tele DJ com Gus Zanotto, e vai rolar também o som desses caras aqui, que é muito legal. Será que essa vai rolar? Não pode faltar, né? É um grande clássico. Essa música foi escrita pelo Wilson Sideral, irmão do Flauzino. Se tornou o maior sucesso do Jota Quest. Foi essa música que impulsionou essa banda mineirinha para o sucesso nacional. Uma música que todo mundo gosta, né? Extremamente fácil gostar dessa música. Eu e todo mundo cantar juntos!

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0: Ricardinho, bom dia. Aqui é Rafael de Blumenau, instalador de internet. Escolhe uma boa aí pra nós, Ricardinho.
1: Dá aí. Será? Então toma.

0: Essa é a maravilhosa Lauren Hill passando na programação, campeã da Atlântida. That Thing, sonzeira, né? E agora tem mais um pedido musical por aqui. Fala, garota!
1: Bom dia, Ricardinho! Aqui quem fala é a Sofia de Blumenau. Então, ótimo dia pra todo mundo. E não esquece de tocar Tribute Já, Reggae da Estrada. Beijos!
0: Muito bom, beijo, querida! Tem um bom gosto musical, hein? Tá sendo bem instruída. 19 para as 10, bom dia. Beijo, Sofia.

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0: Ficou muito bom, né? É a música nova do Sublime. Ensenada é o nome. Pra quem não sabe, Ensenada é uma cidade mexicana. Essa nova formação da banda Sublime, agora com Jacob Noel, filho do lendário Bradley Noel. Muito bom, muito bom. Mais uma que a Atlântida apresentou em primeiríssima mão pra você.
1: Bom dia, meu amigo Ricardinho. Tudo bom contigo? Ricardinho, só passando pra mandar aquele abração, agradecer por esse sabadão estar na escuta do teu programa, que é incrível. Estamos aqui na Praia da Pinheira, curtindo o teu programa na melhor vibe do mundo. Grande abraço aí, Ricardinho.
0: Grande Doug, valeu, meu brother, sempre na sintonia, mandando essas boas vibrações aí, mandou uma foto lindíssima aqui. Aproveita aí, meu brother, essa sonzeira, eu sei que você gosta.

0: Bem-vindo à minha vida. Muito bom, só sonzeira rolando no seu rádio, é claro. Você está ligado na Atlântida, essa é a melhor vibe da FM. Para você ligado na Rede Atlântida Santa Catarina, tamo todo mundo junto, conectados através da música. Para você ligado na capital, na grande Florianópolis. Para você que está em Joinville, Criciúma, Chapecó, Blumenau. Para você que está conectado no nosso aplicativo, em qualquer lugar desse mundão. E também para você que está curtindo a Atlântida, no atlantidasc.com.br. Tá rolando por aqui o Ateri Pop Rock até as 11 horas da manhã, tradicionalmente, deixando as nossas manhãs muito melhores, com muita música boa, na melhor programação musical do rádio. É a trilha sonora da nossa vida. Daqui a pouquinho, às 11 horas da manhã, tem o Ateri Sports. Hoje, um sábado muito especial, movimentadíssimo aqui na Ilha da Magia, onde acontece mais uma edição do Ironman, a maior prova de triatlon do mundo. Vai ser demais, hein? Já rolando muita movimentação pela cidade, a cidade toda organizada já para receber os atletas, né? Onde eles vão passar por toda a cidade. É uma prova longa e a gente tem que tirar o chapéu para esses homens e mulheres de ferro, né, galera? E é claro que a gente vai estar lá marcando presença, né? Com Luciano Calheiros, apresentador do ATL Sports, esse programa que é líder de audiência em Santa Catarina, que além de explanar tudo que rola no mundo dos esportes, todas as modalidades, rola também muita música boa. Calheiros e TT são especialistas em música boa. TTzinho tá voltando na semana que vem, na segunda-feira tá de volta, e hoje o convidado especial do Luciano Calheiros é o nosso queridíssimo Mr. P. Queridíssimo, vai estar legal, hein? Começa às 11. Enquanto isso, a gente vai rolando por aqui o ATL Pop Rock. Daqui a pouco, às 11 horas, a gente vai lá pro Iron Man Village ao vivo. Um lugar muito legal. Inclusive, galera, fica o convite. Você não precisa ser atleta para ir lá visitar, acompanhar o Iron Man, tá? Todo mundo que gosta de esporte, todo mundo que gosta dessa movimentação, entusiastas do esporte, da corrida, da natação, do ciclismo, pode colar junto, que é um passeio muito legal para você levar a sua família. O Ironman Village fica no P12, uma estrutura sensacional, cola lá, inclusive você vai poder conferir o ATL Sports ao vivo com Calheiros e Mr. P. Vamos fazer o show do intervalo para voltar com mais uma sequência? A gente vai pro show do intervalo para voltar com a última sequência do ATL Pop Rock dessa manhã de sabadão, dia 30 de maio. Segura a onda aí!
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9: Sim, voltamos para mais um momento das Pirações de Pi. A pergunta neste momento é: você já elogiou alguém hoje? Como é bom o elogio, como faz bem o elogio. Eleva a autoestima daquele que é elogiado e reconhece naquele que elogia uma bondade, uma benevolência, um bem-querer. Como é bom bem-querer. Não espere quando elogia. Não espere quando elogie. Não espere, apenas faça, porque é bom elogiar. Estou falando em elogios porque merece muitos e muitos elogios Samuel Rosa. O trabalho solo do Samuel Rosa é absolutamente extraordinário. E é claro, nada melhor do que ouvir o Samuel Rosa. A minha preferida desse trabalho solo dele, Rio Dentro do Mar, é o que a gente vai ouvir agora, com muitos e muitos elogios para ti, Samuel Rosa. Aí está.
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0: 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Tô por aqui ainda. 10h05, bom dia. Na melhor vibe da FM, essa é a rádio das nossas vidas. Eu desejo a todos vocês. Um amanhã colorido.

0: Ai, muito bom, engenheiros do Havaí,
1: Ricardinho, por aqui. Bom dia, tudo bem? Mano?
2: Paulo Sérgio, Santamaro.
0: Fala, Paulo Sérgio.
2: 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Sempre com aquele som de respeito, certo? Tô com o meu pequeno no carro e a gente tá firme e forte. O que, que você quer ouvir, amor? Fala pro tio o que, que você quer ouvir.
3: Rock
2: and roll. Ah, isso aí, ó. 5 aninhos, firme e forte.
0: Ai, rock and roll. Bora curtir um rock and roll, então. Aí, ó. Essa é de 91, hein? Sonzeira, a live.

0: Sonzeira Pedrada, volume no talo pra ouvir a live, diz aqui o Eduardo Oliveira. Aí ele comenta, em agosto, 35 anos do álbum Ten. Exatamente, essa música faz parte desse grande álbum, um dos meus álbuns preferidos, que foi lançado exatamente no dia do meu aniversário. No dia 27 de agosto. Agora a gente vai rolar um som aqui, ó. Deixa eu colocar um áudio aqui de um garotão aqui que tá ouvindo a gente. Fala, garoto!
1: Oi, Sardinha. Aqui é o Theo.
0: E aí, Theo?
1: De Criciúma, eu tô viajando, curtindo a Atlântida. Toca uma música pra mim?
0: Claro que eu toco, meu brother. Boa viagem pra você. Vou fazer o seguinte, então, ó. Pra você que é garoto e gosta de música boa já porque você tá ligado na Atlântida, vou colocar um som de uns caras que estão fazendo música boa há mais de 60 anos. Essa daqui é a música nova deles.

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0: Fechamos muito bem, hein? Sonzeira rolando por aqui, aquela é o nome de som. Raimundos, antes Creep. Passou por aqui também Barão Vermelho. Barão vem aí, hein? Com a formação original. Logo, logo a gente vai falar mais sobre isso. Com certeza, promoção exclusiva da Atlântida é em agosto. Já vai anotando aí, dia 8 de agosto tem Barão Vermelho com Frejá nos vocais na Arena Opus. Logo, logo a gente vai falar mais sobre isso. E agora a gente fecha por aqui mais uma edição do ATL Pop Rock com muitas participações pelo nosso WhatsApp interativo. Audiência qualificada, audiência campeã. Essa é a audiência da Atlântida na melhor vibe da FM aqui na Rádio das Nossas Vidas. Galera, gratidão total, muito obrigado pelas participações, pelas muitas mensagens, pela companhia e pela carona. Sábado que vem tem mais. Um abraço especial do Ricardinho. Na sequência, logo depois do show do intervalo, vem aí mais uma edição campeã do ATL Sports, hoje ao vivo do Ironman Village em Jurerê Internacional com Luciano Calheiros, participação especial do Mr. P para falar do maior evento de triatlon do mundo, que é o Ironman. Vai ser demais, hein? Confira tudo, fica ligado aqui na frequência da melhor vibe do FM. Bom final de semana para você com o rádio sintonizado na Atlântida. A gente se fala na segunda. Até mais.
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10: A história do maior torneio de futebol do mundo tem quase 100 anos e só 8 seleções foram campeãs. A primeira edição aconteceu em 1930 e o Uruguai ficou com o título. E quem mais levantou a taça mais cobiçada do esporte? O Brasil, é claro. A seleção brasileira foi campeã em 58, 62, 70, 94 e 2002. Este ano, será que o Hexa vem? Outros 7 países também levantaram o caneco. São eles: Itália e Alemanha com 4 títulos, Argentina com 3, França e Uruguai com 2, Espanha e Inglaterra ganharam uma vez. 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
15: Opa, dia desses. Nessas coisas de conversas com colegas de trabalho, amigos, amigas, surge o assunto sobre ficar se vendo. E cada vez mais a gente se vê, porque tá ali a tela do celular, tá ali a tela do notebook, algo assim, e que inevitavelmente numa videochamada, algo que vai ser gravado, a gente acaba se deparando com a gente mesmo. E a gente passa a maior parte do tempo das nossas vidas olhando o outro e não a gente. E não é à toa que a gente se estranha na maioria das vezes. Por mais e mais e mais que a gente acabe se vendo, uma grande parte das vezes a gente meio que se assusta e não cai no nosso agrado. Outra coisa interessante é pensar que às vezes o nosso conteúdo não se adequa àquilo que nós somos, aparentamos ou achamos que somos. É interessante a gente pensar que quando a gente não se vê, parece que a gente tem mais segurança daquilo que a gente quer do que quando a gente está baseado em estar se vendo e a insegurança tomando conta, porque ficamos refém daquilo que está ali aparentando ser. A velha diferença entre o ser e estar. Bom, é isso. E tudo isso só pode nos deixar maluco. Mas pelo menos que a gente fique maluco, beleza. Como eu gosto de Raul Seixas, vamos ouvir o Raul Seixas. Ah, e aí, quem sabe, olhar um pouco menos para aquilo que está do lado de fora e um pouco mais para aquilo que está do lado de dentro. E quem sabe a gente se encontra. Maluco, beleza, chega, não aguento mais. Raul Seixas, toca um Raul aí na Atlântida. Aí está.
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5: Atlântida, essa é a rádio das nossas vidas, é isso aí, estamos chegando com mais uma edição ao vivo do ATL Esportes em clima de Iron Man. É, Florianópolis é a capital mundial do triatlon e o ATL Esportes a partir de agora embarca nesse universo para trazer as curiosidades e tudo que está rolando nesse mega evento. Eu vou falar dessa forma porque é um evento gigantesco que enche Florianópolis de orgulho, afinal de contas são atletas de ponta de mais de 25 países aqui em busca aí desse grande título do Ironman. E é o full, hein? Daqui a pouquinho a gente vai explicar tudo sobre essa modalidade que realmente é para super-herói completar um evento como esse. E claro, além do Ironman, vamos falar também do Campeonato Brasileiro, Série A, hoje chegando à 18ª rodada, cheio de grandes jogos, e também a Seleção Brasileira, que amanhã vai fazer o último amistoso no Brasil, antes do embarque para os Estados Unidos. Vem aí a Copa do Mundo, estamos todos ansiosos na regressiva para a bola rolar para mais uma edição. Será que vai pintar o Hexa? Eu vou querer daqui a pouquinho também saber a opinião dele. Ele que é uma lenda, ele que é um Iron Man de fato e hoje está aqui para ir... Não, não é uma estreia, talvez como um co-apresentador, porque ele já esteve outras vezes no ATL Esportes, inclusive neste evento Iron Man no ano passado, mas hoje nos dar a honra de dividir a apresentação aqui desse programa. Ele, que é o Simply the Best, Mr. P, que estamos todos acostumados na noite, mas de manhã também brilha como o sol.
6: Mas que coisa impressionante. Já teve alguma a tua menção? Abertura, eu tô impactado.
5: Você tá?
6: Eu, se tivesse ouvindo o rádio agora, ficaria no mínimo curioso.
5: O Porão faz isso por você?
6: Nunca. Nunca. Não, desta forma, não. E eu estaria interessado, querendo te conhecer. Eu sairia de casa nesse momento, onde eu estivesse, e chegaria no ponto que tu tá hoje,
5: pra
6: agora.
5: Me conhecer.
6: Aqui. Claro, pra te dar um abraço. Poxa. Me senti seduzido, provocado, claro, estou feliz. Amanheci hoje numa expectativa enorme de ver tudo isso acontecendo, porque me impacta. E eu no caminho vi um monte, muitas pessoas correndo, e eu oferecia carona, porque eu via que elas estavam indo para o mesmo lugar que eu, e ninguém aceitava, me senti rejeitado, ninguém, e todo mundo correndo, e eu de cara correndo,
5: sentido.
6: Entra, não te cansa, e não adiantou.
5: Hoje é o warm-up, né? É o aquecimento, onde solta a musculatura.
6: Tá brincando que eles estão aquecendo dessa maneira para correr assim
5: dessa
6: amanhã.
5: Forma, exatamente.
6: Mas eu já estaria morto há muito tempo.
5: Hoje já teve a Kids, né? As crianças hoje aqui correndo em Jurerê, né? Estamos aqui ao vivo, vamos situar a galera que está nos ouvindo agora. Estamos no Iron Village, em Jurerê, que é um espaço maravilhoso. Aliás, já fica o convite, é um evento para família, porque aqui tem atrações para todas as gerações.
6: Não, todas as minhas famílias estão vindo.
5: Exatamente.
6: Todas elas.
5: Exatamente.
6: Minhas ex-esposas, com os filhos,
5: e
6: todos.
5: E aí, olha, quem quiser visitar o Iron Village, não deixe de nos visitar aqui também.
6: Não.
5: Aberto a nossa casa aqui, NSC Sport, no Iron Village. Tem o cafezinho aqui com a Paty, tem biscoitinho. Hoje aqui, mais uma vez, o nosso Lacerda, cuidando de toda a operação técnica. A família, o time NSC Esportes está aqui de braços abertos para receber o público. Como estamos recebendo já uma galera da corrida, já a gente vai falar do Tainha Crew. Olha que nome legal, cara.
6: Não, e eu vi o quanto tu ficou feliz quando tu viu a turma chegando.
5: Eu adorei o nome, cara. E já a gente vai bater um papo com a galera do Tainha Crew, que é uma equipe de corrida de Florianópolis, obviamente. A galera tá aqui prestigiando. Tem a galera também que tem um aplicativo Wellness, que vai explicar pra gente como é que funciona Tudo isso a partir de agora no ATL Esportes comigo. Olha que honra que eu tô tendo de falar isso. Comigo e com Mr. P. ATL Esportes. Mr. P.
6: Pois não.
5: Sempre a nossa tradição é largar com pedrada aqui no ATL Esportes.
6: Sim, não, eu já dei algumas quando eu cheguei, porque eu gostei. Eu vi.
5: Não, tô me referindo a outra pedrada. Eu tô falando de música boa.
6: Não, mas de qualquer maneira são pedradas.
5: Então, beleza.
6: Pedradas são pedradas.
5: Pedradas
6: são
5: pedradas.
6: Nisso tudo.
5: Com certeza. Claro. Então vamos abrir com uma. Ricardinho tá lá no nosso estúdio, no Morro da Cruz. Então vai lá, Ricardinho, solta a primeira pedrada aqui no ATL Esportes. ATL Esportes está no ar.
6: Ficou muito bem, galera. Eu gostei.

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2: Vai correr amanhã, cara. Opa!
3: Olha, estamos de volta aqui, tá, ó, com o ATL Esportes. Depois de Dave Grohl e o Foo Fighters, Time Like This, essa pedrada.
2: Não foi aquela
3: que eles projetaram e pensaram. A original.
2: Tu vai correr amanhã?
3: Não.
2: Gostaria.
3: Eu venho acompanhar os corredores.
2: Não, mas tu acompanha lado a lado?
3: Não. Eu vou ficar. Eu tô a convite aqui da organização, vou ficar ali.
2: Falando nisso, acompanhando. Nosso muito obrigado à organização do evento.
3: Ah, o Caco Rabi, com certeza. O Caco, daqui a pouquinho, fez a promessa, vem bater um papo com a gente aqui no ATL Esporte também. A gente está na expectativa de bater um papo com o Carlos Galvão.
2: Eu tenho uma pergunta para o
3: que é o CEO do Iron Man aqui em Florianópolis, né, da Unlimited Sports.
2: Eu estou curioso para saber o número de grades que contrataram para colocar.
3: E é um detalhe curioso, cara. Sim, essa estrutura é fantástica.
2: Milhões de grades para fazer um cercado de tudo, cara.
3: Com
2: eu estou impactado.
3: Certeza. Olha aqui, ó. 3,8 de natação. 42 de corrida e 180 de ciclismo.
2: É que aí vem a segunda pergunta que eu tenho. Se na natação também tem grades.
3: Não, vai boia. Ah, boia. A gente vê, inclusive, aqui, ó. A gente tá com vista parcial da Baía de Jurerê, da Praia de Jurerê, né? Onde tem a largada amanhã.
2: Sim, passamos,
3: né?
2: passamos.
3: Aí tem a boia de contorno, eles voltam e tem todo o núcleo aqui pra retirada das bikes, enfim. É muito legal ver essas transições.
2: Eu gostaria de ficar na boia assistindo tudo.
3: então, vamos dar um jeito nisso, Mr. Isso, P. Mas olha aqui, ó. A gente tá com uma galera muito legal aqui. Deixa eu ver se eu acerto o nome dele aqui, cara. Porque é nome chique, tá, cara? É nome italiano, viu? É o Vitor Chiavegato. Italiano. É isso?
4: Bom dia, pessoal da ATL Esportes.
3: Tudo bem, Vitor?
4: Bom dia, Mr. P.
3: Cara, quero saber um pouco mais. Olha só, muita gente circula aqui no Iron Village de várias equipes de corrida, de ciclismo, de natação, próprio triatletas, né, evidentemente. Mas aqui, me chamou a atenção que o Vitor veio aqui visitar o nosso estúdio. Eu falei, não, cara, vem aqui que eu quero saber mais sobre esse projeto Tainha Crew. O nome é mais do que apropriado nesse momento que estamos vivendo a cultura catarinense aqui, principalmente no litoral. Evidentemente, tem que ser no litoral, porque é a pesca da tainha, né? Mas aí eu queria saber um pouco mais. É um grupo de corrida, Vitor.
4: Exatamente. Para começar, né? Entrou aí a época da tainha.
2: Sim, então, ainda coincidiu com tudo isso.
4: Vamos entrar pesado nisso daí. Bom, Luciano, nosso grupo é uma comunidade, na verdade. A gente faz o nosso corre toda quinta-feira, às 8 horas, saindo ali da Beira-Mar, na frente do Cochichos. E o nosso grupo, a ideia é fazer com que todo mundo tenha um novo estilo de rolê de quinta-feira. Então a gente promove o wellness, a gente promove a saúde e o bem-estar das pessoas. A gente procura tanto o pessoal jovem quanto um pessoal um pouco mais velho. Nós somos totalmente inclusivos. Inclusive fica o convite para vocês legal, participarem também, legal. Vão lá correr com a gente. Musiquinha gostosa, ambiente bom.
3: Lá no Cochichos, né?
4: Exatamente.
3: Para quem não tá ambientado aqui, né? A gente tá falando para todo estado aqui. Gente, ali para quem conhece Florianópolis, quem é de fora da cidade, tá ali na Avenida Beira-Mar, o Cochichos fica mais ao norte, para quem está indo ao norte da ilha, né?
4: Perfeito, ali na Beira-Mar Norte.
3: Passando ali o Shopping Beira-Mar, um pouquinho adiante, vai encontrar o Cochichos.
4: Isso, exatamente. E ali é um local bem gostoso, a gente sempre faz ali antes um aquecimento, fica batendo papo com o pessoal, é uma vibe bem gostosa. E
2: eu gostei, assim, eu gostei dessa parte, fica batendo papo.
3: É a parte que mais me atrai também.
2: Então, podemos ir lá na quinta-feira, 8 horas.
4: 8 horas da noite,
3: toda quinta-feira.
4: Toda quinta-feira.
3: Com chuva, com sol, com vento.
4: Chuva, sol, vento, neve. Cara, principalmente ali, quando tem água, é melhor pra gente, né? Nosso ambiente, tainha, combina demais.
2: É tudo que a gente quer. Calheiros, cara, vamos lá, cara. Entendeu?
3: Eu vou. Não, eu vou conhecer o projeto.
2: Eles correndo, é saudável.
3: Olha aqui, ó. Vocês estão dentro da Corrida Verde?
4: Ainda não, mas vamos entrar, né?
3: Opa, Corrida Verde, que é o circuito NSC de corridas, né? Primeira etapa, dia 21 de junho em Blumenau, Mr. P. Sim. Pra galera que quer se inscrever, dá tempo ainda. kweventosesportivos.com.br. Corre, que inscrição somente até o dia 10 de junho, dá tempo para a galera garantir vaga. O trajeto inédito lá em Blumenau, é um traçado e vai passar pela margem do rio. que não teve ainda provas de corrida. Então é um cenário novo para a galera que gosta de correr. Fica o convite para todo mundo. Florianópolis, dia 26 de julho. Tainha Crio já está garantindo presença.
4: Até em Blumenau, hein? Presença. A gente vai estar em peso lá.
2: Opa! E aliás, tem que dizer o nome de todos daqui.
3: Claro! E Joinville fechando o circuito NSC. O Corrida Verde, 9 de agosto, lá em Joinville. Apresenta a galera aí do Tainha Crio. Quem é que tá aqui contigo hoje, Vitor?
4: Bom, perfeito. Aqui
3: dá um salve aí
4: pra
3: galera.
4: Tá um pessoal que sempre corre aqui com a gente. A gente tá com a Tainá, com a Ágata, Alexandre e o Rodrigão.
3: O Rodrigão. O Alexandre, salve Alexandre, tudo bem? Bom dia.
5: Opa, bom dia pessoal, tudo bem? Onde você fica? Luciano.
3: Alexandre de quê?
5: Sandal.
3: Isso. Alexandre Sandal. Você, além do Tainha Crew, tem também um projeto que é um aplicativo onde é um hub com, com os principais eventos de corrida, evento como esse aqui, o Ironman, tudo mapeado por ali.
5: Isso, é um aplicativo de dicas, bem-estar e experiências, né? Então a gente tem ofertas de parceiros, então várias marcas que estão aqui presentes hoje estão lá com alguma oferta, algum desconto para quem assina o clube. E também todos os eventos voltados para o bem-estar. Então tem desde aulão de yoga, Ironman, corridas, né? Então tudo isso está lá dentro. Então hoje quem está buscando uma vida mais saudável, quer participar de coisas novas, ter novas experiências, abre o aplicativo, vai lá e tem acesso a tudo isso.
2: Eu posso fazer uma pergunta para o Alexandre?
3: Mas deve?
2: Eu não quero ser tendencioso, não é essa a minha proposta.
3: Sim.
2: Mas ele falou de novas experiências e eu pensei, teria massagem tântrica?
5: Tem massagem, tem até isso,
3: Tem a tântrica?
2: Tá vendo? São novas experiências, possibilidades, entendeu? Tudo que a gente quer. Calheiros, eu tô gostando dessas visitas, tem mais.
3: Vai lá conhecer os meninos, né?
2: Tem conversa.
3: Claro.
2: Tem massagem tântrica.
3: Eu acho muito interessante.
2: Tem inclusão.
3: Inclusive, eu tava falando pra eles aqui, recentemente, né? A NSC Sport é parceiro do GV Life, né? Que é um movimento wellness promovido pela Green Valley. Lá em Camboriú. Você vê, Green Valley, que é uma casa de eventos noturnos. Galera vai pra lá, curte uma música eletrônica, mas tá também investindo nessa pegada wellness, que cresce no mundo inteiro, né, Alexandre?
5: Exatamente. Então, a gente foi seguindo justamente esse caminho que o mundo tá seguindo, né? Tive até que, exemplo, na Europa, casas noturnas fecharam pra virar academia. Então, a gente foi acompanhando tudo isso. E, cara, é uma oportunidade, porque Floripa é a capital de wellness do Brasil. E as pessoas estão sempre atrás também de promoções, de novas experiências, né? Massagens diferentes e tudo mais.
2: Isso.
5: Então a gente veio para atender isso mesmo, né? O aplicativo tem pouco tempo, mas já tem bastante, vários usuários, né? Tá gratuito agora, então até convido todo mundo a baixar, a participar ali, seguir o Instagram, porque aí sem dúvida vai ter uma mudança de comportamento.
2: Tá, e aí, aproveitando o embalo da mudança de comportamento, de vez em quando tem que fazer uma pergunta séria.
3: Você tá sempre mudando o comportamento, por exemplo.
2: O tempo inteiro.
3: Você é o nosso David Bowie da Atlântida.
2: Sim, uma coisa inconstante, é camaleônica. E aí a pergunta é a seguinte, dentro dessa mudança de comportamento, se falou que casas noturnas viram academia, mesmo assim, vamos acabar com o estigma de que vocês, por terem uma vida supostamente mais saudável, não fazem festa também. Porque enlouquece e volta e meia.
5: Não, mas inclusive...
2: Tem,
3: A Agatha concordou.
4: Inclusive, já puxando um pouquinho a sardinha pro nosso lado.
3: Fala,
4: dia 27
3: Vitor.
4: De julho.
2: Puxando a tainha um pouquinho.
3: Puxa a tainha pro seu lado.
4: Teremos um evento ali dia 27 de junho, onde a gente vai estar promovendo... Lugar a definir ainda, a gente vai soltar um pouquinho mais pra frente. Mas assim, a gente vai ter um evento que vai contar com uma festinha perfeito pra você, Mr. P, que gosta de um rolezinho depois.
2: Isso.
4: Aí a gente pode tentar desenrolar sua massagem ali depois, tá bom?
2: Mas
4: ó, vai ter que correr, tá bom?
2: Não, dá um jeito. Não,
3: faz o seguinte, ó, vamos fazer aqui um intercâmbio. Vocês garantem a massagem do Pi e ele toca ali uma hora de som pra galera da festa.
4: Perfeito. Pronto. Pode ser então, hein?
3: Pronto.
2: Que mais empresário.
3: Pronto, olha aí, ó. Pessoal, olha aqui, deixa eu dar um recado rapidinho aqui, ó. Florianópolis, mais uma vez, é a capital internacional do triatlon. Meu amigo, amanhã, 31 de maio, acontece o Nubank Ultravioleta Ironman Brasil em Jurerê Internacional. Uma das provas mais tradicionais e importantes do triatlon mundial. Atletas profissionais e amadores de 26 países encaram o desafio de 3,8 quilômetros de natação, 180 quilômetros de ciclismo e 42 quilômetros de corrida em uma disputa marcada pela superação, resistência e alto nível técnico. Além da prova principal, o evento também vai garantir vagas para o Mundial Ironman 2026 e conta com uma programação especial a partir, né, já está rolando desde o dia 27 de maio, com, aqui no Ironman Village. Olha, né, aqui tudo está rolando, né? Entrega de kits, Iron Kids Brasil, a largada foi hoje pela manhã, incentivando crianças e famílias através do esporte. O Ironman Brasil movimenta Florianópolis, inspira atletas do mundo inteiro e consolida a cidade como referência internacional no triatlon. Alexandre, pra gente fechar esse papo aqui, como é que a gente baixa esse aplicativo? Dá o serviço aqui pra gente.
5: Tá, então é só entrar na App Store ali do Android ou do iPhone que você preferir, e aí você consegue pesquisar Floripa Wellness Club, vai baixar, tá gratuito, e quem tiver uma marca também ou eventos que estão relacionados com o bem-estar e quiser estar lá dentro, exato, é só mandar mensagem no nosso Instagram, que também é Floripa Wellness Club, segue lá e tal, convido vocês também a baixar o aplicativo, seguir.
3: Pô,
5: e
3: vou
5: ter
3: baixar.
5: Esse estilo de vida aí mais
3: Floripa
5: saudável.
3: Floripa Wellness, pra galera aí que não é muito familiarizada, é W-E-L-L-N-E-S-S.
5: Exatamente.
3: Wellness, de bem-estar, saúde, club.
5: Isso.
3: Sem o E no final, club com bezinho mudo.
5: Exatamente.
3: Maravilha. E o Tainha Crew, dá mais o recado aí, Vitor, pra galera que quer engajar lá no grupo de vocês.
4: Bom, perfeito. Tem o Instagram ali também, pra quem quiser seguir, Tainha Crew. A gente também tem a comunidade no WhatsApp, tá ali na bio do nosso Instagram. E quinta-feira, ali, a gente vai ter também um corre de festa junina.
3: Ô, oh,
4: então,
3: legal!
4: Fiquem à vontade. E vai ser bem legal. Contamos com a presença de todos.
3: Pô, tá, bota bom? As meninas pra dar um salve aí. As meninas não falaram nada. E aí?
6: Oi, então,
3: faz o convite
6: lá.
3: Aí.
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4: Bom, perfeito. Tem o Instagram ali também, pra quem quiser seguir, Tainha Crew. A gente também tem a comunidade no WhatsApp, tá ali na bio do nosso Instagram. E quinta-feira, ali, a gente vai ter também um corre de festa junina.
3: Pô,
4: então,
3: legal.
4: Fiquem à vontade. E vai ser bem legal. Contamos com a presença de todos.
3: Pô, tá, bota bom? As meninas pra dar um salve aí. As meninas não falaram nada. E aí?
6: Oi, então,
3: faz o convite
6: lá.
3: Aí.

0: Fala, aqui, ó, temos o torcedor do Avaí também. Ah,
1: sempre tem que ter um Avaiano, né?
0: Como o Serginho Groisman, seu nome e sua idade?
1: Rodrigo, 22 anos.
0: Boa, Rodrigo, e aí?
1: Cara, então, pô, eu, experiência própria, eu achava que não era pra mim isso aí. Comecei quinta-feira, já gostei, tô aqui de novo já.
0: Ô, oh, cara, e
1: semana você... que vem, quinta-feira, de novo.
0: Maravilha, já foi picado pela mosquinha da corrida.
1: A Tainha atacou que... já.
0: Vocês têm um desafio, hein? Eu quero o Mr. P na corrida V. Vocês podem preparar o Mr. P pra correr?
2: A gente leva o Mr. P.
0: 5 km.
3: E vamos botar a corrida verde lá no aplicativo também.
0: Vamos colocar. Não, isso aí já pode contar. Pode contar com isso.
3: Cupom de desconto também?
0: Vamos.
3: Pra quem tá no aplicativo?
0: Ah, peraí. Vamos evoluir essa conversa. Não, mas tudo bem, tudo bem, tudo bem. Vamos lá. Mas, de qualquer forma, compromisso meu. Dois corredores da Tainha Crew, meus convidados pra corrida verde.
3: Com certeza.
0: Pode ser assim, Rafa?
2: Vamos contar assim.
0: Então. Tá maravilha? Vamos contar. E aí já fica o convite pra todo mundo colar lá no Instagram, NSC Esporte Oficial, tá? Já cola lá pra pegar todas as informações do circuito Corrida Verde. Blumenau, 21 de junho, Florianópolis, 26 de julho e Joinville, 9 de agosto. Valeu, galera. Valeu
2: como
0: demais
2: é que faz pra
0: a presença
2: todas?
0: Aqui. Ué, tá ali, ó. Aqui, por exemplo, no Aerovírus tem um totem ali, ó, com o QR Code das três provas. Só conversar com a Paty aqui que ela orienta vocês. Valeu, valeu, Vitor. Valeu, Alexandre. Valeu, galera. Tchau, Agatha. Valeu demais. Mr. P, vamos tocar mais um som aqui no Telesport? Ricardinho, nosso DJ. Fala aí, Ricardinho. Dá um salve pra gente aqui, Ricardinho.
4: Salve, salve.
0: Cadê você, garoto? Ah, aí sim, Ricardinho Gripe. Tá desde cedo arrebentando na manhã de sábado ao vivo aqui na Atlântida. Seguimos nessa pegada aí, Ricardinho. Você que é bom de rock and roll. O que você vai tocar pra nós aí?
4: Audioslave.
0: Ô, garoto, bora!
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1: Segura essa pedrada aí do Auro Slave, é o ATL Sports nessa pegada do Iron Man com muito rock and roll, né,
2: não,
1: Mr.
2: Não, P? Não, mas aí combina.
1: Ah, Chris Cornell, cara, Tony Tom Morello, que banda, né?
2: Ah, o Chris Cornell machado, né?
1: Sabe que eu, assim, muitos artistas, eu chorei mesmo quando...
2: Esse foi um deles.
1: Olha, me influenciou demais.
2: É. Né? Não, e a gente assiste ainda hoje, fica incrédulo.
1: Meu Deus,
2: né?
1: Incrédulo com o que esse cara fazia. Sim. Meu Deus, meu Deus. Olha.
2: Galera,
1: salve, Auro Slave.
2: Nós estamos aqui no Iron Man e eu estava conversando aqui nas internas, impactado. Sim. Novamente com a estrutura e com o tamanho do evento.
1: É impressionante.
2: É incrível.
1: É impressionante. É incrível. Iron Village. Aqui em Jurerê, fica um convite para todo mundo. Gente, olha, quem não conhece, venha conhecer. Entrada é gratuita. Cara, praça de alimentação, vários pontos para você comprar itens relacionados à saúde, a esporte, a esse universo, né, de corrida, de ciclismo, de natação.
2: E não precisa viver literalmente esse universo, mas tomar conhecimento, porque quando a gente não se envolve, a gente pensa que não existe. E fica impactado de forma muito positiva. A gente só melhora a vida quando a gente tem a oportunidade de vivenciar, experimentar.
1: Sem dúvida. E conhecer.
2: Além do nosso próprio universo.
1: Se conectar, né, Mr. P? Também. Com grandes personagens e grandes histórias. Por exemplo, vou dar o gancho aqui para nossa próxima convidada. Já vou dar o microfone para ela aqui, ó. Que é a Luísa Batista. Ela é de Araras, São Paulo. Eu falando assim, você não vai lembrar quem é, P. Só que é uma atleta de ponta do triatlon. Né? Já competiu pan-americano, medalhista em jogos pan-americanos, competições internacionais, está com 31 anos e ela comoveu, a história dela comoveu o Brasil, foi contada no Fantástico, inclusive, porque ela sofreu um grave acidente em 2023. Ela, enquanto treinava em São Paulo, ela foi atropelada por um ciclista sem habilitação, lutou contra a morte no hospital. E é uma heroína que a gente tem... Olha, eu tô até emocionado de estar aqui mais uma vez. Já conversei com ela no ano passado, mas mais uma vez recebê-la aqui no Iron Man. Por isso que eu avistei ali e falei, não, faço questão de ter a Luísa aqui mais uma vez no ATL Sport. E que legal, Luísa. Seja bem-vinda mais uma vez a Florianópolis, aqui ao Iron Man. Esse ano acompanhando o universo de perto, né? Tudo bem, Luísa?
3: Oi, pessoal, tudo bem? Muito obrigada aí pelo carinho. E é sempre uma honra estar aqui em Florianópolis acompanhando o Iron Man. Sem dúvida, um ambiente incrível e um ambiente que eu... É minha vida toda.
1: É a tua vida. Você tava falando, esse ano não vai pra prova.
3: Não, eu não vou pra prova. Hoje eu faço atividade física praticamente todo santo dia. Mas, assim, a prova em si, eu ainda não tô fazendo, não tô encarando. E o Iron Man é uma prova que eu nunca fiz. Então, quem sabe aí um dia... Mas...
2: Luísa, tu falou em atividade física todos os dias. Se conquista, eu sei que tem todos os tipos, né? Mas no teu caso, tu conquistou a disciplina ou isso já estava em ti como natureza?
3: Não, eu acho que a disciplina já estava em mim desde criancinha, né? Minha mãe me chamava de CDFI, que era cu de ferro inoxidável. Então era uma brincadeira que ela fazia desde criancinha, eu já tinha essa disciplina. Mas, poxa, eu tenho certeza que essa disciplina foi moldada graças ao esporte.
1: E te ajudou, né?
3: Me ajudou.
1: Nem quero entrar muito aqui, a gente já falou tanto no acidente, que vamos virar essa página aqui, mas com certeza é uma referência, é uma virada de chave na tua vida.
2: Mas eu acho importante
1: 167 dias internada.
2: Isso, mas eu acho importante, assim, ó, de uma forma rápida, relembrar.
1: Sim, relembra pra gente, mas agora, é nesse ponto que eu ia chegar, Pi, que vai muito ao encontro do que você acabou de falar. Porque isso foi fundamental no processo de recuperação, de te tirar daquele quadro de 167 dias hospitalizada e hoje você voltar a ser uma atleta com projetos. Quero que você fale disso e já fala desse projeto maluco que você estava falando para mim aqui no Fora do Ar.
3: Tá certo. Como você disse, né? Apesar de ter sido muito tempo de hospital, eu acho que o foco não tem que ser tanto no acidente, e sim em como eu tô levando a vida após o acidente. Eu acho que a vida mudou completamente de um dia pro outro, mas eu realmente encontro forças para continuar lutando todo dia, por causa do esporte. E tudo que o esporte me ensinou me trouxe bagagem para continuar em frente.
2: É incrível como o esporte faz isso, né? O atleta tem uma capacidade de lidar com a dor e a superação impressionante.
3: Tá? Sim.
2: É impressionante, convive com a dor, né?
3: Exatamente. E eu tô com alguns projetos bem doidos. E um...
1: Então fala pra gente qual é esse projeto doido aí.
3: Claro. É, um dos projetos é realmente então, uma prova que vai chamar Desafio Luísa Batista.
1: Olha que legal.
3: É, e já tá bem encaminhado, a gente já começou a encaminhar algumas coisas.
1: Mas é
3: coisas.
1: O quê? É uma prova? É triatlo?
3: É uma prova de triatlo.
1: E quais as distâncias?
3: É uma distância sprint, que são 750 metros de natação, 20 km de ciclismo e 5 km de corrida.
1: Ah, esse se eu treinar eu faço.
3: É.
1: Será que eu faço, Luiz?
2: Mas claro que tu faz.
3: Não.
1: Um sprint?
2: Não, tu faz e faz
1: bem. Ah, 700 metros de natação?
3: É.
1: São 7 piscinas.
2: Eu vou atrás te empurrando.
1: Não, 7 não, são 14 piscinas de 50 metros.
3: Isso, isso.
1: Não, não faço não.
3: É, a ideia é chamada...
1: Não faço não, filho. Não faço não, só não. De boia.
2: Sim, sim.
1: Só de boinha no braço.
2: É
1: aí pode ser. Nadando cachorrinho.
2: Isso.
3: A ideia é chamada de desafio, porque é justamente isso. Pra quem nunca fez um triatlon, fazer um triatlon sprint já é um desafio.
1: Que legal.
3: Para quem já participa do triatlon, tem uma coisa que é muito difícil, que é muito mais difícil do que aqui, numa prova de longa distância.
1: Ô Pio, só para você entender com quem que a gente está conversando, vou tentar ler a ficha dela aqui, vamos ver se dá tempo, tá?
2: Isso,
1: olha aqui, ó, 2019, ouro em Lima, tá? É, revezamento misto, jogos sul-americanos, ouro em Cochabamba, 2018, aí 2018, revezamento misto, prata, também 2018 em Cochabamba. Enfim, vou buscar aqui, Jogos Pan-Americanos 2019, ouro nas provas individual e revezamento, tornando-se referência no triatlo sul-americano. Quando você vem para o evento desse, não bate aquela cobichãozinho assim, imagina amanhã para você, o coração vai disparar.
3: É, bate sim, bate um comichãozinho grande e é aquilo lá, né? Eu tenho certeza que meu futuro em provas de longa distância seria muito maior.
1: Hoje, qual é teu nível, Luiz? Você tá treinando hoje em quais distâncias?
3: Eu tô... Na verdade, eu não tô prezando por distância nenhuma. Eu tô fazendo atividade física porque eu amo,
1: sim,
3: porque eu gosto e porque eu sou meio viciada nisso,
1: sim,
3: né?
1: Sim, sim, sim.
3: É mais por saúde, por lazer mesmo, por diversão, pelo estilo de vida do que qualquer outra coisa.
2: E outra coisa que é importante do aspecto do atleta, que a Luiza, acredito eu, vai confirmar, é a capacidade que desenvolve de aceitar a derrota. Porque o atleta, ele mais perde do que ganha. Carreira de
3: com
2: um esportista
3: certeza.
2: É muito mais enfrentando derrotas do que vitórias. E isso ensina muito para a vida,
1: total,
2: né? Saber
1: total.
2: Aceitar
1: tem razão.
2: O seu suposto limite quando está diante de algo que não tem mais o controle.
3: Sim, sim, exato. Acho que é realmente isso, aceitar o seu limite quando as coisas não saem do planejado. Então, que nem hoje. Hoje eu queria sair para correr. Mas eu estava meio dolorida na prótese do quadril. Falei, não vou abusar. Porque às vezes essa corridinha de hoje ia gerar um prejuízo muito grande amanhã.
2: Legal. E não fica remoendo isso,
3: não,
2: né?
3: Não fica remoendo.
2: Não fica dois, três dias com aquilo na cabeça, porque não tem tempo para isso.
3: É,
2: o atleta
3: exato.
2: Não pode ficar refém desse tipo de pensamento que fica ali o intrusivo na cabeça, tocando ele para trás.
3: Não,
2: é
3: exato.
2: Pra frente.
3: Exato.
2: Isso.
3: Mas
2: é bom.
3: Mas eu assumo que dá um pezinho no coração, porque isso aqui eu só tenho uma prótese de quadril por algo que não foi eu que escolhi. Foi um destino que Deus me deu e pela irresponsabilidade de um terceiro. Por isso que eu acho importantíssimo as pessoas conhecerem realmente, virem aqui à Expo para conhecerem o ambiente do triatlon. Porque a partir do momento que as pessoas conhecerem e tomarem conhecimento, elas vão passar a respeitar mais.
1: Muito bom.
3: E tendo mais educação, as pessoas vão...
1: Consciência.
3: É, tendo mais consciência.
1: Luísa, cara, que legal ter você mais uma vez aqui no Telesport. Você é uma inspiração, você é uma história de vida fantástica. Fico sempre muito feliz quando te encontro contigo, tá? Sempre portas abertas para você aqui e sempre na torcida. Como é que a gente faz para te acompanhar? Fala o teu Instagram e sobre esse projeto, desse evento Sprint. É, o pessoal pode já ter informações sobre isso ou você vai dividindo lá no teu Insta?
3: É, ainda não existem informações sobre isso.
1: Tá.
3: É algo que está no projeto, a gente está desenhando, mas vai acontecer, já está bem desenhadinho algumas coisas. E para quem quer me acompanhar no Instagram, é Luiza com S.
1: Luiza com S.
3: Baptista com P mudo.
1: Baptista.
3: D. Luiza Batista D.
1: Tá. Boa, boa, @Luiza com S, Baptista D.
3: Isso.
1: Tá lá, Luísa, no Instagram, para quem quiser conhecer um pouco mais a história de superação, as vitórias, né, diárias da Luísa, depois desse acidente que transformou a vida dela, mas que não desanimou, né? Ela tá aqui, ó, se preparando para esse sprint e a gente vai ficar ligado aí, torcendo por você, para que seja aí, que venha aí mais um grande evento no calendário do Triatlo Nacional.
3: Obrigada, obrigada. Com certeza vai ser gigantesco.
1: Beleza, Luísa Batista, estamos aqui, Pitchepi, tá vendo? Histórias como a da Luísa. Tem várias aqui no Iron Man, no Iron Village.
2: Que
1: então,
2: privilégio.
1: A galera pode conhecer. E amanhã, a grande prova do Iron Man, o full. Esse é o full, esse é o casca grossa, filho.
2: Sim,
1: esse é o casca grossa. 3,8 quilômetros de natação, 180 de ciclismo e 42 cara. De corrida.
2: Não
1: tem gente que vai largar às 7 da manhã e só vai chegar aqui 11 da noite.
2: É, não tem explicação.
1: É loucura. É. E é muito legal de assistir. Recomendo. Muito. Vamos fazer o seguinte, vamos tocar mais um som aqui. Sim. No ATL Esporte. E na volta tem mais ATL Esporte pra galera.

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2: Bom demais aí, rapa! Completando a trilha sonora aqui do ATL Esporte, estamos bem, hein? Que trio! Full Fighters, Audioslave, rapa,
3: não.
2: Iron Man, que sabadão, hein?
3: Muito boas escolhas, Calheiros, e eu quero te agradecer.
2: Hoje, Ricardinho, convite. Curadoria do Ricardinho.
3: Perfeito.
2: Hoje.
3: Perfeito, parabéns, é. Ricardinho. A gente confia e sabe do bom gosto do Ricardinho.
2: Claro, sempre.
3: A gente sabe, é verdade. Sempre. Agora, obrigado pelo convite, estou aqui mais uma vez fascinado, porque no ano passado eu conheci verdadeiramente, né, o Iron Man. Vivenciando no ano passado até o convite também.
2: Verdade.
3: E aí hoje, renovado, já encontramos aqui o Caco. E é impressionante o acolhimento e a forma que tudo acontece aqui. As relações humanas são muito legais,
2: é,
3: né?
2: Muito,
3: o universo
2: muito.
3: Do esporte,
2: esse universo é muito bom.
3: É, o universo do esporte, ele
2: é positivo.
3: É muito, muito. É vida.
2: É vida.
3: É vida na sua mais absoluta plenitude. Como é bom, cara.
2: Como é bom. E como é bom uma Copa do Mundo, né, Pia?
3: Ah, mas agora nós estamos há quantos dias da Copa?
2: Ah,
3: 10, 11?
2: Deixa eu trazer um spoiler.
3: Por favor.
2: Posso trazer um spoiler?
3: O Neymar não vai jogar.
2: Eu acho que você talvez não saiba, mas na estreia do Brasil, tá? O Top Market é o nosso ponto oficial. Teremos vários pontos, toda Santa Catarina, do Torcida SC, que é o nosso projeto da Copa do Mundo, né, da NSC, o NSC Esporte, marcando presença na Copa do Mundo. O Fernandinho Amoro já vai embarcar no dia 11 de junho para os Estados Unidos, vai acompanhar a seleção brasileira. É, olha, estamos trabalhando, talvez a gente tenha novidades aí em breve, tá?
3: Muito bom.
2: Talvez
3: muito
2: tenhamos novidades na nossa equipe nos Estados Unidos, mas a gente fala sobre isso semana que vem. Mas só para adiantar que na estreia do Brasil, dia 13 de junho, Brasil e Marrocos, o Aquece será no ATL Esporte, no Top Market, ao vivo.
3: Muito bom.
2: Com pontos, né, de reportagem também em toda Santa Catarina, em todos os nossos QGs espalhados do Torcida SC. E nos dois jogos seguintes, o Aquece, Desprogramados Especial Torcida SC.
3: Mas que beleza!
2: Estaremos juntos! Mas Brasil isso... e Haiti, Brasil e Escócia.
3: Mas eu preciso te dizer que nós vamos renovar esta alegria,
2: claro.
3: Porque já fizemos isso na outra Copa do Mundo.
2: 22, Porã, Mr. P e Luciano Calheiros.
3: Exatamente.
2: No Desprogramado, Fernanda Moro, dos Estados Unidos, completando o nosso time.
3: Que legal.
2: É, lá
3: feliz,
2: ao vivo no Top Market.
3: Feliz,
2: não sabia dessa,
3: legal.
2: Né?
3: Não, não.
2: É, pois é, então marca na agenda aí, ó.
3: Ótimo.
2: O segundo jogo do Brasil, Brasil e Haiti. Estaremos no Top Market ao vivo com Desprogramados. E depois, no último jogo do Brasil na fase de grupos, contra a Escócia. Vamos reviver um pouquinho 82, né? Lembra de Brasil e Escócia em 82?
3: Lembro, foi maravilhoso.
2: Maravilhoso, né? Aquela seleção era fantástica, não ganhou, né?
3: E eu me comprometo a não sair antes do final da partida, porque quando eu fui embora da última vez da nossa equipe, o Brasil tomou a virada que desclassificou.
2: É, e não corre esse risco, porque,
3: foi
2: se eu não me engano...
3: Foi a Croácia, não foi?
2: Foi a Croácia. É, um jogo será às 7 da noite... Se eu não me engano, é Brasil e Haiti, o outro é 9:30 da noite. Então a gente vai estar no Aquece lá, agitando a galera. Exatamente.
3: Ótimo, galera.
2: E depois é aquele momento que tudo pode acontecer. Ô, Pi, olha aqui, ó. Amanhã tem Brasil e Panamá no Maracanã, Pi.
3: É verdade, o amistoso.
2: O amistoso. Você viu? Você gostou do time que tá se desenhando?
3: Não, tá bem, mas eu me preocupo com o amistoso. Tu não acha que.
2: Não precisa.
3: Não precisava.
2: Pra quê?
3: Mas eu entendo.
2: Já tá tanta gente se machucando.
3: Isso.
2: Né?
3: Ah, sempre tem um que se machuca.
2: Olha aqui, ó. Brasil tá ensaiando ali, né? É, pode ser o time da estreia, por que não? Alisson, Wesley. É, puxa, o Bremer, o Léo Pereira e o Alexandro. Tá? Aí no meio ali o Casemiro e Bruno Guimarães.
3: Okay.
2: E depois uma linha de quatro atacantes com Luiz Henrique, Rafinha, Matheus Cunha e Vinícius Júnior.
3: Eu me preocupo muito com um time que tem muito atacante e pouco meio campo.
2: É, né?
3: É pouca criação para muita finalização. Não adianta tu ter 30 finalizadores se tu não tem quem cria para tudo isso. Quer dizer... Nós, como bom brasileiro, somos treinadores também, né?
2: Sim.
3: Mas eu não colocaria quatro. Essa coisa de 4-2-4, parece que eu tô jogando futebol de mesa. Entendeu? Mas aí tudo bem, e nem ali eu jogava com 4-2-4, porque se tu joga na regra de um toque, os botões ficam tudo lá em cima e tu não pode recuar. E ele só depois que uma bola entra no gol.
2: Meu Deus, eu gosto muito do Carlo Ancelotti, eu confio muito no trabalho dele. Acho que no episódio Neymar ele foi muito mal. Muito mal.
3: Não conduziu da
2: melhor maneira. Não. Se ele passou, né, o ano inteiro dizendo, respondendo sobre o Neymar, e a resposta dele era sempre, se estiver bem fisicamente, vai pra Copa.
3: Verdade.
2: Neymar tá lesionado com grau 2 na panturrilha? Tá bem fisicamente?
3: Tem alguma coisa errada,
2: Ancelotti. Se você disse que o cara só vai pra Copa 100% fisicamente, o cara tá com lesão grau 2 na panturrilha e vai embarcar pros Estados Unidos?
3: Alguma coisa
2: não fechou nessa conta.
3: Não fechou. O melhor teria sido conduzido da seguinte forma: não é o momento da convocação dele. Ok. Aí não convoca.
2: Vamos avaliar lá na lista final.
3: Aí chega lá na lista final, não, o Neymar tem que ser convocado.
2: Agora, uma contradição, ele pregou o ano inteiro.
3: E eu não sou implicante, porque eu sou um que fui favorável à convocação dele, indiferente de ele estar na melhor fase ou não.
2: Sim.
3: Claro que lesionado não. Soubesse que ele estava com essa lesão, não teria convocado. Mas, estando ele em plena condição física, convocaria.
2: Vai.
3: Mesmo sabendo que ele não está nem 50% do que ele já foi.
2: Sim.
3: E outra, se no Campeonato Brasileiro ele não desempenhou aquilo tudo que a gente imaginava, imagina numa Copa do Mundo. Lamentavelmente, Neymar não é mais o Neymar que a gente conhece.
2: Não é, com certeza.
3: Então, para ele surpreender, vai ter que sair muito, muito, muito da média que ele vem apresentando, o que não é muito comum, né? Mesmo sendo um jogador genial. Mas aí também tem o comportamento, Calheiros, que tu que convive com futebol muito mais do que eu,
2: Neymar não é...
3: O comportamento
2: não é o ideal, não ajuda.
3: E isso também atrapalha para que ele surpreenda. Entendeu?
2: Eu defendi, claro, a gente pensando no Neymar, 100% fisicamente, que isso. Como você lembrou, mesmo 100%, ele tá muito longe daquele Neymar do Barcelona. Eu nem vou falar Paris Saint-Germain, porque o Paris Saint-Germain também, ele teve altos e baixos, mas no Barcelona ele jogou demais. Mas não é mais aquele Neymar. Né? Mas enfim, eu culpo um pouco os jogadores que não ocuparam a lacuna do Neymar. Nenhum assumiu o protagonismo, né? E a gente teve Vini Júnior, jogador premiadíssimo na Europa.
3: Que não conseguiu,
2: Não assumiu o protagonismo.
3: Coisa impressionante.
2: Não assumiu, né? O Vini Júnior não conseguiu ser o cara.
3: Eu lembro muito quando tem essas circunstâncias, o que se falava muito na década de 80, que o Zico era o jogador de clube. O Zico era do Flamengo e do Maracanã, que na seleção ele não assumia o protagonismo que ele assumia no Flamengo. Tu morava no Rio na época, então talvez pra vocês lá não tivesse tanto essa conversa.
2: Que 82 o Zico jogou demais, né?
3: Jogou demais.
2: 86 lesionado.
3: Mas no Sul se falava muito isso. O Zico era jogador do Flamengo, de clube e do Maracanã, e não da seleção brasileira. E parece que o Vini Júnior, usando essa mesma comparação, vive a mesma coisa, porque no Real Madrid ele é o cara.
2: Ele joga muito.
3: Ele é o cara.
2: E na seleção não consegue ter o mesmo desempenho. Olha só, Pi, vamos falar um pouquinho de Campeonato Brasileiro, rapidinho, que o Lessa já tá pedindo passagem. Falar aqui, vamos focar na Chape, que joga amanhã contra o Palmeiras. Olha só, amanhã tem Palmeiras e Chapecoense no Allianz Parque. O Chapecoense faz uma campanha terrível na Série A, tem apenas 9 pontos, é o Lanterna. Anunciou, confirmou Rafael Lacerda, ex-Atlético Goianiense, como novo treinador. Vamos ver. Se vê aí uma reação.
3: Tomara, né?
2: Que tá precisando. Vai fechar o primeiro turno, por exemplo, não chegando nem a 10 pontos. Tá muito complicada a situação da Chapecoense.
3: Vou apostar na Chapecoense.
2: Tomara. Eu quero muito acreditar que possa reagir, mas tá muito difícil. E alguns jogos aqui, rapidinho, aqui da 18ª rodada, Flamengo e Coritiba, destaque, abrindo hoje às 16h. Tem Grêmio e Corinthians, 17h30. Já falei aqui de Palmeiras e Chapecoense, né? E se você quer conferir mais, acessa lá o nsctotal.com/esporte, que lá tem toda a tabela, assim como o ge.globo.sc. Quem tá vindo aí agora é o Leandro Lessa, ele tem a agenda da semana e tudo que é destaque no esporte em Santa Catarina. Fala, Lessa.
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4: Daí, pessoal, vamos com a nossa agenda. Primeiro com o futebol, Série A do Campeonato Brasileiro. Amanhã, 4 da tarde, a Chapecoense enfrenta o Palmeiras em São Paulo. Pela Série B, hoje, 4 da tarde, confronto catarinense. Avaí Criciúma na Ressacada, transmissão CBN Floripa. Já na Série C, neste domingo, 8h30 da noite, o Figueirense recebe o Paysandu no Scarpelli, transmissão CBN Floripa. E na segunda-feira, 8 da noite, tem confronto catarinense Barra e Brusque, na Arena Barra FC, em Itajaí. Pela Série D, neste sábado, 4 da tarde, o JEC recebe o Guarani de Bagé, transmissão CBN Joinville. O Santa Catarina enfrenta o Cianorte no Paraná amanhã, 4 da tarde. Também às 4 da tarde amanhã tem o Blumenau enfrentando o Brasil em Pelotas. E o Marcílio Dias recebe o Azures no Gigantão das Avenidas nesta segunda-feira, 8h15 da noite. Agora falando de futsal, Série Ouro do Campeonato Catarinense. Hoje, 7 da noite, Tubarão e a PAF Florianópolis. 7h30, Pouso Futsal e Caçador. 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Amanhã, a partir de 10 da manhã, na CBN Floripa, o Giro Total, espaço para todos os esportes. Ao vivo, estaremos no Ironman Brasil, em Florianópolis, acompanhando os detalhes, trazendo curiosidades e bastidores dessa super prova. Assim vamos fechando a agenda por hoje. Até o sábado que vem. Valeu!
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2: Nessa, carimbando a nossa agenda do final de semana, deixa eu aproveitar aqui esse gancho e já avisar, Mr. P, que semana que vem, lá em Jaraguá do Sul, acontece o Campeonato Catarinense de Atletismo, promovido pela Federação Catarinense de Atletismo. Um abraço para a presidente Dayana Gamboa. E estaremos lá, NSC Esporte, marcando presença com uma grande cobertura. Atletas olímpicos, a nata do atletismo catarinense estará reunida em Jaraguá do Sul. Olha, a galera tem que se informar para garantir lugar. É um dos eventos mais legais em Olimpíadas. Eu cobri a Olimpíada do Rio de Janeiro, eu brigava para estar no atletismo.
3: Eu imagino.
2: Cara, é fantástico, porque são várias provas acontecendo ao mesmo tempo. Sim, e olha, o detalhe, YouTube NSC Esporte, lá no YouTube, ao vivo domingo, pela manhã, às 6h30 da manhã, a gente já abre a nossa transmissão com a terceira bateria das finais e vamos até o término das competições na parte da manhã do outro sábado, dia 7. Então, cobertura completa no NSC Esporte, aqui em todas as nossas plataformas, do Campeonato Catarinense de Atletismo.
3: E sabe o que é legal?
2: O que é legal, Pedro?
3: Num estádio olímpico, sim, onde várias modalidades de atletismo estão acontecendo, que isso ajuda quem tem TDAH.
2: É.
3: Porque tu tá tentando prestar atenção numa coisa
2: e tá acontecendo outra.
3: Outra, e tu, aí tu olha pra
2: outra. Você tem que olhar tá tudo. Você tem que olhar tudo.
3: Tu vai olhar tudo.
2: É, com certeza.
3: O evento que beneficia o TDAH.
2: Com certeza. Olha aqui, ó, Pia, a gente tá fechando aqui essa edição do ATL Esporte, não sem antes mandar mais uma vez um grande abraço para o meu amigo Bruno Rocha, a Fernanda, a galera do Borte, o Pia. Eu sempre falo deles aqui porque é o meu reduto aqui em Floripa, lá no Rio Tavares, que completa, vai comemorar amanhã com grande festa, 10 anos do Born to Be.
3: É um bom tempo.
2: É, então um salve pra galera lá do Born to Be, parabéns por esses 10 anos, promove muita, é o ponto de encontro da galera do surf, da galera do skate, galera da música, né? Meu amigo Paulinho Freitas sempre fazendo um som por lá também. Então, olha, energias positivas para toda essa galera. E aqui a gente vai encerrando a nossa participação ao vivo, porque eu vou seguir no Iron Village aqui.
3: Não, mas tu deve.
2: Eu vou seguir por aqui.
3: Tu deve, é o teu habitat.
2: Nessa vibe do Iron Man Jurerê, como disse o Lessa, amanhã CBN Floripa ao vivo aqui do Iron Village, a partir das 10 da manhã, com toda a cobertura da prova, convidados, Marcos Cassetari na reportagem, Leandro Lessa aqui recebendo convidados no nosso espaço, Rafael Viegas, Vitório Fleury, todo mundo nas redes sociais, trazendo o máximo de conteúdo desse evento, que é o maior triatlon do Brasil, e é Floripa, a capital do triatlon.
3: Mas que apresentação,
2: você gostou,
3: Pedro? Eu tô assim, ó.
2: Fala pro Porã não me dá moral.
3: Não, mas tu tá muito bem.
2: Não me dá moral. Você sabe que no Atlântida Celebration, ele não me credencia como comunicador.
3: Sim, não, mas agora ele vai.
2: Você conversa com ele?
3: Eu vou conversar com ele demais.
2: Vem aí o Atlântida Celebration.
3: A ancoragem, a tua condução, a tua malemolência.
2: Né?
3: Não, o teu conhecimento,
2: exatamente.
3: Né? Porque
2: a gente se esforça.
3: Não. E aqui eu percebo que tu tá realmente. Tu é um troféu aqui.
2: Claro. Um troféu. Olha aqui, ó, um beijo também pra Paty, que faz a nossa produção aqui no
3: É verdade.
2: A Paty é a nossa. É a nossa guardiã.
3: Sim,
2: né?
3: Sim,
2: o nosso Leandro Lacerda, monstro, sempre com a gente também. Ali, né? Na operação técnica. Sei que você percebeu, não tem um problema técnico.
3: Não há nada.
2: Né? Não há nada. O nosso Michael Verzola, que é o feio, né? Isso. Que tá lá no morro também, cuida de toda a parte artística da operação. E o Ricardinho Gripe, que brilhantemente fez a curadoria musical. E aí, sabe com o que ele vai fechar? Já vamos fechar aqui o nosso Atlético Esporte. Foi um prazer, Pi, estar ao seu lado.
3: Da mesma forma, obrigado.
2: Tá? Muito bom estar ao seu lado, da como sempre. E como estamos falando de Iron Man, é meio óbvio, né?
3: Ah, entendi.
2: É meio óbvio. Vamos convocar
3: Black Sabbath,
2: o eterno Ozzy Osbourne. Entendi. E, cara, essa música que é um hino em nossas vidas. Iron Man! Curtam, aproveitem e vivam o Iron Man aqui no Iron Village. Até semana que vem, galera.
3: Posso fazer o Iron Man?
2: Valeu, galera!

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0: Estamos chegando, muito boa tarde de quarta-feira com o Pretinho Básico aqui na Atlântida, a Rádio das Nossas Vidas, 1h05. 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Muito boa tarde, Porazinho, como é que estamos em Florianópolis, querido?
1: Fala aí, meu irmão, bom, deu uma esquentadinha, já coisa dá pra usar boa. Uma camiseta, isso. Mesmo com o vento sul.
0: Não, não é já, é ainda dá pra usar uma camiseta.
1: É, não, é porque os últimos dias estavam complicados aqui, com muito frio e chuva.
0: Isso aí.
1: Mas agora tá de boa, Alexandre.
0: Ótimo,
1: tá de boa, e eu tô no Pretinho, então eu tô feliz.
0: Bom te ver quarta-feira aqui, Porazinho. 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Muito boa tarde, Rafinha Menegazzo.
2: Melhor que isso estraga. Boa tarde, Alexandre.
0: Ah, que linda vibe.
2: Cara, eu tô sempre na vibe. Eu sou luz, eu sou sol, eu sou vibe sunshine.
0: Prepare-se! Ai, a Stock Friday é nesta sexta-feira, dia 29 de maio. Muito boa tarde, Ivan.
3: E aí?
0: O Ivan, um dos embaixadores e influenciadores do Stock Center.
2: É isso, hein, Ivan?
0: Tá lá representando, hein, Ivan?
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0: Tá.
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0: Tá.
3: 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E eu que fiz.
0: Que legal.
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0: Oi, Ivanzinho. Então,
3: deixa eu fazer minha propaganda.
0: Boa tarde, Léo Oliveira.
3: E aí, meu Jorge?
0: Tudo bem, irmão?
3: Tamo aí, no 0.5, mas tamo legal.
0: Como?
3: Tamo legal.
0: 0.5?
3: Ah, zero, bateu, Medina. 0.5, mas tamo legal.
0: 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É do Banrisul, Vini Moura.
4: E aí, Alexandre?
0: Tudo bem contigo?
4: Ah, tudo lindo,
0: que
4: meu.
0: Que vibe deliciosa.
4: Ah, cara, olha, a vida cara é dele. Boa.
0: Olha que é boa. Às vezes pode ser melhor, cara. Pode ser melhor. Mas às vezes também pode ser pior. Então vamos ficar na média. Exatamente.
4: Sempre tem.
2: Tu tá fugido?
4: Não, eu tô muito bem.
0: 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Rafael Gomes.
2: Fala, Alexandre, boa tarde.
0: Boa tarde. Zero medo, moletom, zero medo, hein? Bonito esse moletom, sempre, hein?
4: Muito obrigado.
0: Pô, do inverno passado, né?
4: Quem me deu gosta muito de mim.
0: Muito. Quem cara que te deu isso aí gosta muito de ti.
4: É verdade.
0: Vamos dar-lhe aqui, então, no dia 27 de maio de 2026. Algum problema, Rafael?
2: Cara, se eu tiver algum problema, a gente resolve lá fora. Aqui é só alegria, Alexandre.
0: Achei grosseiro.
2: Ele te chamou pro soco. A interpretação de vocês tá muito equivocada. Se a gente tiver um problema, a gente vai numa sala de reunião e resolve. Aqui é só alegria. Tu não, vocês não estão pegando. E outra porra, não enche meu saco hoje. Que já
0: ele
2: me deu
0: não
2: uma
0: tá
2: correndo.
0: Legal. Ele não, porra,
2: não
0: tá legal hoje.
2: Eu só dei boa tarde. Eu só dei boa tarde. Ai, meteu mas aquela.
0: Deixa eu te falar.
2: Que coisa não, séria. Triste,
1: hein, velho, não, ô Alexandre, não, se eu te disser, marca. Alexandre. Se eu te contar um bastidor que ontem, numa publicação desse senhor que tava falando aqui, qual? Eu peguei qual e senhor? Comentei, pô, saudade de ti, isso. Mano, tu acha que ele me respondeu?
2: Mas é óbvio que não, ah, porque aquilo ali foi trairagem.
1: Ele não respondeu,
4: tá
1: velho.
4: Daí,
1: ele não, cara, me respondeu, eu abri meu coração e disse saudade de ti, mano, e tá. Ele não me respondeu, Alexandre.
0: Resolvam depois essa questão entre vocês. Eu acho,
4: na boca.
0: Eu acho lamentável a grosseria do colega Rafinha Menegazzo, mas se tu quer brigar comigo, quer lutar comigo, quer brigar, quer ir pra violência comigo, eu vou te dizer o seguinte: não tô nessa.
2: Hoje não.
0: Hoje não.
2: Tá.
0: Mudou. Hoje eu não tô afim.
3: Mudou. Tá, mas qual luvinha? Luvinha e cabelo.
0: Eu já cansei de propor. Já cansei de propor isso aqui pra vocês, pra gente fazer, um campeonato de luta livre.
1: Um time mais parelho pra entrar nas lutas
4: aqui. O Vini topa! O Vini topa!
1: Eu topo.
4: Eu já fiz luta.
0: Vamos dar-lhe aqui, o que tu fez de luta?
5: Eu fiz Krav Maga já.
2: Krav Maga. Maga? Não, eu não conheço falar. Também. Não, eu
5: falei Krav Maga e defesa pessoal já.
1: Tá.
6: É que ele já praticou todos os
1: esportes. Krav Maga é defesa pessoal, né?
5: Não, não.
1: Muay Thai
5: não.
1: É defesa
2: qualquer
1: pessoal.
2: Qualquer luta é defesa não, pessoal.
5: Eu fiz uma aula específica para a defesa pessoal.
4: Ah, aquelas duas pra aulas, mina, né? Aquelas de duas mina aulas, que o cara puxa.
5: Não importa o tamanho, não importa.
3: Tá, na real tu fez artes parciais, né? Tu não completou nenhuma.
5: Eu sei, eu sei te apagar sem nem tu perceber.
3: Ah, então dá, né? Então vamos fazer o teste.
4: Eu também quero.
6: Não, bota no alemão, faz o Krav Maga no alemão ali.
2: Cara, isso é um desserviço que faz com as artes marciais.
3: Artes parciais, que é o caso dele.
2: Todos
3: parciais. Não fez nenhuma.
5: Qualquer pessoa das artes marciais, Rafinha, sabe te apagar. Não
1: eu
5: quer dizer que ela
1: apagar,
5: vai.
1: Não fala bobagem.
2: Isso aí,
5: não é bobagem.
2: Não é bobagem.
5: Ah, vocês não têm
1: que Vamos focar no que a gente sabe, que é falar bobagem. Então vamos voltar aqui para os destaques do Pretinho Básico.
3: Aí, né,
1: 27 de maio da Pena, boa tarde.
3: Boa tarde, Alejandro.
1: Hoje é dia dos. Oi?
3: Camisa bacana, hein?
1: Obrigado, bonito, querido,
3: hein?
1: Obrigado.
3: Passarinha, essa aí não fala português.
1: Fala português, essa sim. É de uma marca brasileira, óbvio que fala português.
2: Essa é logo se vê que tu não entende nada mesmo.
3: Não, fala português.
1: Fala português, é uma marca chamada Reserva, é uma marca brasileira.
5: Tá estressado.
2: Só usa titular, né?
1: Hoje é dia dos meios de comunicação.
3: Aê!
6: São muitos, né?
1: É o dia da mídia, os meios de comunicação. Hoje também é dia da Mata Atlântica.
6: Ah, é um belo dia. TV, saudades dos anos 90.
1: E também é dia do profissional liberal.
3: Também, saudade dos anos 90, né?
5: Saudade da Mata Atlântica e do liberal. Mas pode ser a mesma data.
1: Poucas pessoas pegaram essa aí, hein?
2: Ah, é que é
1: da sempre Mata Atlântica.
6: Tem que pegar. Quem pegou, tem que pegar.
1: Eu sou mais do Cerrado.
2: Os tarados.
5: Serra Pelada.
1: É, sou da Serra Pelada. Prefiro a Serra Pelada.
3: Ah, eu gosto que nem o Porã, assim. Eu gosto do...
1: Do
3: Catiflagem.
2: Do Petelhume,
1: do Mato Cerrado.
3: É isso aí. O Hanna Phillips.
1: Certo. Tá bem. Vamos dar-lhe aqui, então, neste 27 de maio. Cara, hoje é 27 de maio. Quando a gente voltar, semana que vem já vai ser junho.
6: Peraí, Alexandre.
5: E depois de junho vem julho.
2: Eu queria só fazer uma pergunta.
5: Depois de agosto eu tô de
1: graça. Calma, gente. Vamos por partes. O Porã.
6: Vamos por partes. Porã. Me prioriza, porque hoje, no ano de 2004, veio ao mundo meu filho,
1: Porã Cedro Freire Bernardo. Coisa linda.
6: 22 anos do João hoje, mano. Tá.
1: Os nossos piás têm a mesma idade com diferença de 2 meses, né, Porã?
6: É pouquinho, bem pouquinho.
1: Exatamente. Dois mesezinhos de diferença. Parabéns, Porãzinho. Parabéns.
6: Valeu, irmão.
1: Parabéns, amor lindo.
3: Grêmio Estão, gente boa demais.
6: Parabéns. Aquele é o Francisco, cara.
3: Não é o João, aquele?
2: Puta merda.
3: Pô, chamei o cara errado.
6: Aquele que o Léo leva no jogo é o Francisco.
2: O cara quer dar abraço.
6: Tá acostumado a ser... Não, mas o Francisco tá acostumado a ter chamado, a ser chamado pelo nome errado.
5: O tio dele
6: chamava de Paulinho.
5: O Léo ficou chamando o guri a noite toda de João.
6: O tio dele chamava de Paulinho, entendeu?
3: Cara,
1: eu
3: vou te falar.
5: Bah, o guri tímido, não fala comigo.
2: O filho do Porã é mais educado. Não, tu chama ele de outro nome.
5: O Léo vai tomar o filho do Porã.
3: Ainda comentei pro...
5: Ah, de máscara esse filho do
3: Porã. Comentei pro Natan. Bah, o gurizão, o cara chama, não responde. Que máscara? Ah, agora tá explicado.
2: Pode ser a minha vez agora, Alexandre?
1: Pode, Rafinha.
6: O Léo leva no jogo.
2: Por que hoje é o dia dos veículos de comunicação?
1: Boa pergunta, Rafinha Menegazzo. Traz pra nós, Rafa Gomes.
5: Porque é uma indicação da ONU de celebrar o Dia Mundial dos Meios de Comunicação. Como a faculdade de comunicação social como um todo. Então não é um só, mas todo jeito de comunicação.
1: E porque é o dia da Mata Atlântica?
2: Boa, Vini.
5: Porque é o dia que José de Anchieta, em 1560, descreveu a biodiversidade da floresta.
3: E por que é dia do profissional Liberex? É.
5: Porque decidiu-se politicamente que hoje seria o dia para se homenagear qualquer profissional liberal. Que pode ser qualquer um, né? Qualquer um pode ser um profissional liberal.
3: Hoje as pessoas
5: desde
3: da internet...
5: Desde que formado e sindicalizado para poder atuar na sua área de maneira individual.
2: Isso aí te deixa numa grandeza, Gomes, toda vez que tu traz essa informação.
3: Tu brilha. Tu fica procurando coisa, aí é o momento.
2: Mas é uma boa...
3: Mas quando é comigo ele faz...
1: Tá, olha só, vamos dar aqui no Petinho Básico. Petinho Básico de hoje é a Mel.
6: Tua boca tem.
2: Ah, vai dizer que é de novo?
1: A Mel é uma gordinha de 13 aninhos que já venceu um câncer e ama comer manga.
3: Ah, ele vinha rindo e quando falou câncer, a mão veio na boquinha.
1: Não é que a mão veio na boquinha, ele mordeu a mão.
2: Claro!
1: Ele mordeu a mão pra não rir, filha da mãe.
3: Mas ele não sabia a continuação do texto.
2: A gente combinou tu avisar sempre as coisas ruins antes, cara. Não dá mais
1: pra defender o
3: Rafael. Mas ela venceu, ela tá bem, porra. Que isso, porra? Ela venceu.
1: Ela venceu.
3: Ela tá bem.
2: Não, tá ótimo. Parabéns pra Mel.
1: Tá melhor que nós, a Mel.
2: Bem melhor.
1: Parece a Mel ama comer manga e ela é dos tutores Gabriel e Giovana.
4: O cão chupando manga.
3: Ela tem uma moto e o Fetter não tem, cara. Ela
1: gosta de manga. Isso é verdade.
2: Não, é manga com...
1: leite mata.
2: Alface americana, é tribuna.
1: Manga com leite mata.
2: Alface americana. Alface americana.
3: Ah, sim.
1: É uma bela salada. Com brie também.
2: Bah?
1: É, verdade.
2: Naquele...
3: ah, no frio é bom.
4: Tomadinho e cereja.
1: Com brie com o quê mesmo?
4: 1h16.
3: Edredon.
1: 1h16.
2: Damasco.
4: Uma boa companhia.
3: Ou não,
1: e nozes.
2: E nozes.
3: É bom comer nozes.
1: Baitas, que salada. É nozes. Vai, que baita salada.
4: Eu adoro quando come nozes.
2: E aquele vaziozinho, deu, fechou.
1: Fechou uma saladinha. E o merlozinho,
3: Que privilégio, né, Rafinha?
2: Que privilégio, Alexandre. Bota um chuga desse pro teus colegas.
1: Segunda-feira que vem. Segunda-feira que vem eu vou contar o que eu vou fazer pra você segunda-feira que vem. Vou sair daqui da rádio às 2 da tarde, vou passar no Stock Center da Ipiranga. Vou fazer um rancho de carne, carvão, pão, bebê. Bebida, porra, não sei o que.
4: Eu quero vazio.
1: Que e no... óbvio. E Mamma nós minha. Vamos fazer o churrasco da rádio na segunda-feira à noite. Na próxima segunda-feira à noite.
3: Isso aí, sabe?
1: Aí eu vou fazer esse churrasquinho pra nós.
3: A salada é comigo, viu?
1: Nosso ouvinte, obrigado. Nosso ouvinte aniversariante é Cristiano Quadros. O Cristiano Quadros é advogado, servidor público, fazendo 38 anos. Ele é de Porto Alegre.
6: Parabéns.
2: O Adeva.
1: Parabéns, Adeva. Tamo junto aí. Ele saúde, prosperidade.
3: Oh, isso aí tá garantido, hein?
2: Tá estourado.
1: Aniversariantes famosos de hoje. Começando com o atacante da seleção brasileira e do Manchester United, Matheus Cunha. Fazendo 27 anos.
4: Convocado pra Copa.
1: Convocado pra Copa.
4: Titular.
3: Tá, esperança nossa.
1: Esperança nossa.
3: Já teve Ronaldo, Romário, agora tem o Matheus Cunha.
2: Ai, ai, ai.
6: Ah, não vamos
2: zicar o cara,
4: não vamos zicar o cara.
1: José Loreto, o ator José Loreto fez o Charlie Brown no cinema, fazendo 42 anos hoje. Fez o Chorão.
2: É, fez o Chorão.
6: O Chorão, meu irmão.
1: O cantor Lucenzo tá fazendo 43.
4: Quem que é esse daí? Ele é do reggaeton.
3: Tu conhece a música dele? Tu não
4: qual,
3: lembra?
4: Qual que é?
3: Dançar com o duro,
4: das mãos pra cima.
1: Ah, é?
4: Cintura sola.
1: Ele é original do Kuduro.
4: Da vuelta, dançar com o duro.
3: Ele gravou com o
4: Dom.
1: O jornalista. Quem? Jornalista Guga Chakra, fazendo 50 anos hoje.
6: Monstro.
1: É legal. Gosto demais do Guga Chakra.
4: Fiquei de cara esses dias dele. Que eu vi que o plano de fundo dele não era Nova York de verdade, era
3: como
4: uma
3: não?
4: Tela.
3: É uma mentira?
4: É uma tela. Claro.
3: Mentira que é capricho.
6: É uma que tela. Nem o Alexandre entrava no programa. Isso. Na época da pandemia.
1: Da minha biblioteca.
6: É verdade.
4: E ele não tá em Nova York.
2: Um dia caiu a biblioteca.
4: Não, ele tá em Nova York.
6: A biblioteca caiu.
2: Caiu só o lençol.
4: Mas é um estúdiozinho. É o estúdiozinho e ele bota os prédios atrás.
6: Não, mas o Chakra é um monstro.
2: Ah, ele é um monstro.
6: Jornalista.
4: Monstro, e manja jornalista. Muito de futebol.
1: O rapper do Outkast, André 3000, tá fazendo 51 anos hoje.
2: É legal, olha legal. Só. Dá o ar ali, meu. Tá calor pra caramba.
6: O Outkast que, pô...
4: Tá calor mesmo.
2: É outro...
1: Eu toco pra ele ali. Opa, desculpa. Desculpa, mano.
3: Você que... acertou o Ivan, né,
1: mano? Que houve, cara?
3: Puta que pariu.
4: Deu na testa do Ivan.
1: Que houve, Ivan?
3: Vai levar a facada,
1: merda! Desculpa, foi sem querer.
2: Porra! Não, eu vi que foi sem querer.
1: Eu joguei pro Rafinha o controle.
3: Pô, veio no meu olho aqui.
2: Era pra dar na minha lata.
1: Ah, desculpa, cara, eu não consegui. Consegui me controlar. Era pra dar na tua lata.
2: Eu sei, desculpa, eu senti a força que tu mandou.
1: Me desculpa.
3: Eu
1: às vezes não tenho controle sobre a minha força.
3: O tefolone do Compliance.
1: O que tu quer?
3: O Compliance.
4: Tu sabe o que é compliance? Ele não consegue falar telefone, mas compliance ele consegue.
3: Vê o telefone do compliance.
1: Eu vou te dar o nome do cara do compliance. Fala com o Villain. Fala com o Villain, mas tu já vai sair pelo porque o Villain é meu amigo.
3: Só um pouquinho, o Villain do Jô.
1: O Villain é meu amigo.
3: Villain! Vamos.
1: Ivete Sangalo.
3: Uera!
1: Fazendo 54 anos hoje.
3: Maravilhosa, rainha. Rainha Ivete.
6: Eu chavequei a Ivete num planeta.
3: Aqui isso, cara. Como
2: assim? Ah,
3: que
1: mico.
3: Autoestima.
2: Ah, é?
3: Não, que autoestima.
6: Que autoestima. Eu tava num momento bom, resolvi tentar.
2: Tá não, bem. Não. Tem momento bom pra chavecar a Ivete.
6: Não, claro que tem.
4: Tem espelho.
6: Não, qualquer coisa que dê, que abrir uma oportunidade, se eu tiver soltinho, eu chaveco.
4: E o que que ela te respondeu?
6: Que
1: que não é por aí.
4: A história não vai lembrar dos covardes.
0: O vocalista da banda Crowded House tá fazendo 68 anos hoje. É o Neil Finn, o nome dele.
4: É o Finn. É
0: daquela música, Ronald, Ronald, don't dream it's over.
4: Parece o pai do Guga Chakra.
0: Marcos Oliveira, o ator Marcos Oliveira, fazendo 70 anos hoje, é o Beisola da Beisola Grande Família.
2: Tá ruim pra ele, né?
4: Ele tá na casa dos artistas, né?
3: É. Mentira, os artistas. E ele reclamou que não podia levar os gigolô lá.
4: É.
3: Eu sabia, ele
4: reclamou. Reclamou da estrutura também.
3: Ele reclamou que, ah, tu quer fazer um sexo, trazer um rapaz, um michê. Não pode. Não pode.
4: Ele
3: deu entrevista pra gente.
2: Ele é da baguncinha, eu acho.
4: Ele gosta do pastel de calabresa. Pastel de calabresa.
1: Ele é da baguncinha.
3: Ele recheia o pastel. Ele gosta do pastel recheado de linguiça.
4: Ah, é? Pouco sabia.
3: Não sabia que ele era.
4: Então ele e o Lineuzinho. Por que tu acha que é bem sola?
3: Não muda nada, ele é almirante, mas não muda nada.
4: Não, porra, a gente tem que admitir que isso nos chama a atenção, quando claro a gente não sabe, atenção, né? Saber a sexualidade das pessoas é a melhor coisa que tem.
3: Mas tu não sabia que ele era homossexual?
4: Não sabia.
0: E por último, Renato Rocha, faria hoje 65 anos, pereceu em 2015, músico, compositor brasileiro, integrante da Legião Urbana.
1: É, o baixista da Legião, né? Isso. Participou dos três primeiros discos da Legião Urbana.
0: Isso aí, por Deus o tenha. Aliás, tem uma entrevista rolando do Dado Villa-Lobos, não sei se chega... Aí, o Negrete. Não sei se vocês chegaram a ver o Dado Villa-Lobos quebrando o mito Renato Russo.
1: Cara, eu só vi a manchete, oh, tu pode
0: tá
1: abrir essa
0: tão ruim ali, cara, as colocações do Dado, cara.
2: Por exemplo?
0: Tá dizendo que o Renato Russo não era tudo isso.
3: Mas será que não é porque tem a treta com o filho lá em relação à Legião Urbana?
1: Pode ser, acho ruim e desrespeitoso, até porque ganhou dinheiro a vida inteira com a obra do cara.
0: Exatamente!
1: E ainda ganha dinheiro com o cara que fez todas as músicas da banda dele.
0: É, Renato Russo não era aquele cara genial, não era aquele cara que lia, não era aquele cara... O Dado Villa-Lobos que não.
3: Pô, tu pega as canções que ele fez...
0: Mas eu não consegui ver mais do que 2 minutos a entrevista, me chateou a entrevista.
1: Porque eu comecei a ver esse corte, mas aí não terminei.
3: Porque o Renato, ele faz o aborto elétrico, que vai dar origem à Legião Urbana e ao Capital Inicial.
1: Isso.
3: E as músicas também são dele. Os ritos do Capital Inicial, muitos são do Renato
1: Russo.
3: Da primeira fase, só isso.
2: Mas ninguém, obviamente que nem é unânime assim, mas tu não pode chegar e depois de um tempão, só porque tem corte podcast, sair cremando todo mundo.
3: Não, ainda mais
2: o cara que tu viveu uma fase de ouro dos anos 80 ali.
1: Eu acho, no mínimo, ingratidão.
2: É cuspir no prato que tu comeu.
0: Mas a gente tá acostumado com isso, né, Porã? Já vimos muito disso.
1: A gente tá acostumado, e essa coisa é do ser humano, mas é que, pô, cara,
0: ser humano ruim, né?
1: É o famoso assim, não era necessário para o Dado Villa-Lobos a essa altura do campeonato se expor dessa
0: forma. Concordo muito.
1: Com um sentimento assim tão, né, que desmerece um ídolo do rock brasileiro.
0: Concordo muito. 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Agora a gente dá-lhe aqui nos destaques do Pretinho, começando com uma coisa triste aqui, meu irmão.
3: Quem morreu, aqui,
2: meu irmão? É bom que tu avisou, isso é bom. Isso,
0: homem vai escondido à casa de swing e lá encontra sua esposa acompanhada de seu irmão, Joia Rara.
3: Puta que pariu, meu.
0: Que paulada, hein?
1: Eu fui três vezes. Isso sim é uma paulada aí, velho.
0: Porra, paulada.
3: Verdade, meu irmão. Pô, não se pega.
4: Em Lagoa Santa, que fica em qual estado brasileiro, Rafinha?
2: Lagoa Santa? Eu acho
1: que
2: tem
1: cara de Minas Gerais, né?
2: Não, tem cara de ser São Paulo, isso aí.
4: Minas Gerais, tá correto, Porã. Ah, o Porã é muito inteligente, né, cara?
3: Ou ele leu ontem nos programados também.
1: Não.
3: Ou ele leu ontem nos programados.
1: Não, li. Parecia mesmo, tipo, que Minas Gerais tem 7 lagoas, né? Lagoa Santa.
3: É uma delas.
4: O rapaz havia avisado sua esposa que ia sair pra tomar cerveja com os seus colegas.
5: Até que saiu discretamente com um de seus amigos pra ir a uma casa de swing.
7: Ah, ele olha foi na casa de swing com um amigo.
5: Com um amigo.
7: Quer botar cara, um amigo né, na roda amigo. Lá.
1: Os amigos.
3: Sai mais caro, né?
1: Meu amigo Bia Biga.
5: Na casa de swing, quando tu vai acompanhado de homens, a entrada é mais cara do que quando tu vai acompanhado de mulheres.
3: Com a mulher é mais baratinho.
5: Isso. Então, quando ele chegou na casa de swing, ele começou a andar pelos corredores escuros e reconheceu uma voz. Puta quando ele merda. Começou a amor, procurar a amor. Voz... Antes dele identificar a dona da voz, ele identificou o irmão dele. E aí ele olhou o irmão dele e falou, ah, o que tu tá fazendo aqui? E aí naquele momento...
1: Pegando a sua amiga. Mulher.
5: A dona da voz olha pra trás e vê o seu marido.
3: E não, lenha na cunhada, lenha.
5: O rapaz se dá conta.
7: Não é possível.
5: O rapaz se dá conta.
2: Tudo é possível.
5: Que o irmão
3: sei
5: dele
3: pode ser.
5: Está numa casa de swing com a sua mulher.
3: Que pariu, bem na minha vez o gambá passou perfume, nego.
1: Que coisa maravilhosa. Onde é que tu tirou isso, Joia?
3: Olha, isso é a vida, né?
7: Bem passou na minha vez, vida. O gambá passou perfume. Pô, isso é maravilhoso.
3: É uma poesia das duas, né? Poesia das duas.
2: Street poesia.
7: Street poetry.
5: Segundo relatos da casa, naquele momento, os três não falaram nada, ficaram em silêncio, um olhando no olho do outro, até que o homem... O traído, digamos, pelo irmão e pela esposa, porque tinha mais gente traindo no rolê, pelo jeito. Ele disse a seguinte frase. Acho que hoje ninguém volta de carro falando no Viva Voz. Dando a entender que as conversas seriam secretas a partir dali. Então, não há relatos de separação.
2: Ah, deu uma bugada agora. Isso
1: não
2: aí.
1: Há relato de separação, não há relato de briga.
3: Mas o Magrão é um abobado. Pela fala dele, ele é um Loki, né? Nada a ver essa fala dele. Aí... Hoje, aí, ó, minha voz,
1: Loki, eu acho que cara, até ele mereceu a golpeada do irmão.
3: É, mereceu. Ele, tu vê que nessa frase dele, tu vê que ele é baita foda, corno.
1: Né, não, do irmão é duro. Não,
2: do irmão
1: é
2: pode duro. Tomar a guampa é do swingueiro lá.
7: Eu não ia falar, mas eu vou falar.
2: Fala,
7: joga. Não é isso. Não. Eu conheci dois casais, dois irmãos. Um cara, irmão do outro. O Paulo, irmão do Pedro.
5: Que susto
7: o quê, cara?
5: Nada, só continua.
1: Paulo, do irmão do Pedro.
7: Paulo e o Pedro, dois irmãos.
2: Sempre com um troço na
1: Pedro
2: cabeça.
1: E o Paulo.
7: Casaram com duas irmãs.
2: Tá.
7: A Ana e a Maria.
1: Uhum.
7: Paulo e Pedro, Ana e Maria. Lá pelas tantas, casaram mesmo mais ou menos na mesma época. Lá pelas tantas, 5 anos, 6, 7 anos de casamento, os caras deram uma enchida no saco, todo mundo, assim, do casamento, só relação.
2: Ah, e aí o troca-troca.
7: Aí rolou essa parada aí.
5: Não é
7: possível. Consentidamente.
1: Consentidamente.
7: Todo mundo combinado.
1: Aí,
7: deu
1: olha,
7: tudo
1: mas o combinado
7: certo.
1: Não sai caro. É o problema é tu aí, entrar na casa cara. De swing e encontrar o teu irmão com a tua mulher.
5: Isso aí. É um grande problema.
1: Aí é um problema. Aí é um problema. Sendo que casa de swing é aquela coisa. Tu acha que tu vai entrar lá e encontrar a Giovanna Elba e o Bruno Galhaço, né, mano? Chega lá
5: é uma deprê.
1: Eu nunca fui. Não, eu também não, mas já me contaram.
3: Eu sei o target que vai, mas eu prefiro não falar pra não me queimar.
5: O cara chega lá, é a Regina Casé e o Guilherme Arantes.
1: Que isso. Ah, mas que coisa séria. Eu não precisava.
7: Eu adoraria ficar a noite inteira conversando com a Regina Casé e com
1: o Guilherme. Com a Regina
7: de roupa.
3: Não, de roupa.
5: Tem que ser nu.
1: Não, de roupa. Mas, ô, cara, tem duas histórias muito boas desse programa com casa de swing. Teve uma vez dois integrantes muito jovens, vindos do interior. Chegaram a Porto Alegre e falaram pra eles que tinha uma casa de swing muito famosa em Porto Alegre, né? Não sei se ainda tem.
7: Não sei qual era.
1: O Sofazão.
7: Não, acho que fechou.
1: É, tinha essa casa aí.
7: E aí do padre Rock, né?
1: Falaram pros guri e tal, e os guri estavam curiosos, né? A juventude é aquela coisa, né, Alexandre? Lembra?
7: Sim,
1: quando
7: lembra, Porã!
1: Cara, e aí os guri foram no negócio, cara. Chegou lá, foi meio que uma frustração, assim, né? Não encontravam ninguém, o pessoal se divertindo. Até que daqui a pouco um engatou com uma mina e o outro saiu fora, ficou esperando lá fora. E aí esse amigo que tava fazendo amor com a garota começou, né? A
7: Rock, né?
1: Falaram pros guri e tal, e os guri estavam curiosos, né? A juventude é aquela coisa, né, Alexandre? Lembra?
7: Sim,
1: quando...
7: lembra, Porã!
1: Cara, e aí os guri foram no negócio, cara. Chegou lá, foi meio que uma frustração, assim, né? Não encontravam ninguém, o pessoal se divertindo. Até que daqui a pouco um engatou com uma mina e o outro saiu fora, ficou esperando lá fora.

0: só um pouquinho, deixa eu trocar a posição, que tá me doendo meu joelho, eu jogo bola!
1: Aí o cara achando que tava arrasando, a mina tinha problema no joelho.
2: Ah, é jogadora, aí, cara, né?
1: E tem uma outra história do nosso querido e finado Davi Coimbra, que tava rolando lá uma situação.
3: Essa aí eu vou ter que interferir. Essa não pode mais.
4: Me admiro de ti, queimou o Davi Vila Lobos, falou mal do Renato Russo.
3: Fudendo os amigos agora.
1: Enquanto o Davi contou.
2: Mas o Davi tinha uma vivência, história.
1: O Davi escrevia no jornal histórias maravilhosas.
0: Mas o Davi, naquela época em que ele escrevia no jornal e falava no microfone do Pretinho, ele estava vivo para rebater qualquer argumentação.
1: Mas eu não
0: vou nunca
1: botar o Davi Coimbra em maus lençóis.
0: Tá, então tá ótimo
1: assim. De forma alguma.
0: Próximo
1: foi destaque. Respeito à memória do meu amigo.
0: Querido, próximo destaque. Dormir de conchinha melhora a relação entre os casais.
4: Claro, tá aí já na boquinha
1: do pessoal. Tem que avisar o pessoal.
0: Conchinha e pino de segurança.
4: Claro, tu sabe, né? Ficar ali com o taquinho próximo.
2: Terapeutas de casal fizeram o seguinte estudo: tu dormir de colchinha, pelo menos pra pegar no sono durante algumas horas da noite, não precisa ser a noite toda, mas isso faz com que a felicidade do casal aumente a longo prazo. Por quê? Regulação hormonal, o pele com pele, reduz o nível de cortisol, que é o hormônio do estresse, e aumenta a ocitocina, que é a sensação boa, a sensação de dever cumprido, bem-estar, gerando a sensação de pertencimento, cumplicidade e calma. Não, é ocitocina.
3: E a taradezina, né?
2: O toque também funciona como âncora para o momento presente.
1: Toque, cara.
2: Às vezes, quando tu tá dormindo, a sensação de que a outra pessoa está tocando em ti serve como a âncora do casal. Um sabe, mesmo sem olhar pro outro.
4: Ah, isso aí com a namorada é uma delícia. Com a esposa já...
2: Mesmo que os dois estejam distantes.
3: Mas é bom todo mundo dormir pelado, né? Porque daí não fica tão úmido as partes. Principalmente para as mulheres, dormir sem calcinha é interessante. E pro cara é legal ficar...
0: Interessante. Acabamos de achar a palavra nova. Interessante.
3: É, que é uma mistura de
4: interessante.
3: Com interessante, né?
0: Claro.
3: Não estão pegando.
2: Ah, mas o cara perde a moral do argumento quando ele...
4: Perde. O cara erra. O cara erra
2: uma palavra e foda.
0: Não é que ele... Alô?
3: Opa!
0: Alô! Não é que ele errou, ele inventou uma palavra.
3: Não, inventei, eu só tropecei. Não, você tem que pegar a informação, não o tropeço.
2: Ainda
3: eu tô dando uma informação que nem eu dei outro dia, depois vai vir de novo. Super importante dormir pelado. Ah, mas o cara falou, deu um chute. É foda. Não,
0: mas,
3: dá um valor.
0: Mas pra algumas pessoas, pra mim, pô, vou falar no meu exemplo, pra mim é incômodo dormir pelado.
3: É mesmo, tem o quê? Dá coceira?
2: Imagina pro Ivan que mora na rua também, né, Rafael?
4: Eu já
3: não, dormi... Mas não dá pra generalizar, né?
4: Eu já dormi pelado, mas aí...
2: A polícia...
4: Aí eu conheci os guris da Brigada Militar e aí eu me vesti. Da Brigada Militar, eu...
2: Onde é que tu tá dormindo, meu?
4: Agora? Agora eu tô dormindo ali. Eu dormia na frente da Polícia Civil ali, na academia.
3: Ah, isso é bom?
4: Aí
3: é
4: agora lugar. Tem um telão, me fudeu. Tá brilhando, não consigo dormir ali. Aí eu tô na Pirelli.
0: Aonde isso? Na João Pessoa, ali com a Ipiranga?
4: Isso, eu dormi ali. Botaram a porra do telão de
2: LED. Iluminando pra caralho.
4: Porra, agora eu não consigo dormir. Eu dormia na Pirelli, mas tá lotando muito na Pirelli. Muita,
2: ali tá popular,
4: pô, né? A Pirelli tá foda, 5 estrelas.
3: Tá, mas difícil. Os caras passam dando comida ali, tu pode dar um pequeno.
0: Não. Eu vou te dar uma comida ali, tu nem viu.
4: Não, eu tô dormindo agora ali no turno da Conceição, ali embaixo, já perto do Inferninho.
0: Aí ele já foge da chuva.
4: Fujo da chuva, de vez em
0: quando. E tem rango de graça
4: tem
0: ali.
4: Tem rango, o rapaz canta, tá. O gordinho. É bom lá.
2: Tá, mas o turno da Conceição não tem onde dormir.
4: Tem pra ti, que é chinelo.
2: Não, é que depois eu do túnel tem o viaduto Conceição ali. É ali que ele tá dormindo.
4: Eu fico ali, aí vai aquele...
0: E tem rapaz, o viadeiro Borges de Meduto ali.
4: Eu como ali com os guris, tem a fila, às vezes não dá, eu fico pro final, primeiras
3: mas
4: mulheres,
3: mas do lado criança. Da rádio tem um albergue aqui, cara.
4: Mas tem que tomar banho, chegar cedo, não pode fumar, não pode levar lixê. Tá não bem. Pode de faca, não entro. Desculpa, eu não vou ficar protegido.
0: 26 para as 2 da tarde foram os destaques do Pretinho Básico para esta tarde de quarta-feira, 26 para as 2.
4: Ah, mas assim não me prejudica.
0: Né? Prejudica o quê, Ivan?
4: Não, eu preciso sair agora.
0: Quer sair?
4: Não. Eu tinha que sair, eu me 25.
0: Quanto vai?
4: Eu tinha que fazer, eu tenho que fazer capoeira agora.
0: Tá fazendo capoeira, é.
4: Tô, agradecer o mestre...
0: Não, tu não é mestre nada.
4: Não, agradecer o meu mestre. Mestre Tive Onda.
2: Informação.
0: Informação.

0: Não.
1: O Rafael de Melo, nosso ouvinte, disse que ontem o Rafinha saiu às 18 antes do programa acabar e ia começar amarelado.
0: Bah, verdade.
2: É verdade. Pô, 20 cacueta.
0: Verdade. O Zé Carona que tá na live, né? Zé, pode botar um amarelinho. Obrigado, Zé. Acredita um amarelinho pro Rafinha.
2: O mais legal é a agilidade do produtor pra querer ferrar os colegas, né? Parabéns.
0: Ah, mas não é ferrar, é só fazer a verdade
2: e acontecer. Ele é o juiz ou é tu é? Quem é que manda o programa? Agora, se tu perdeu esse posto,
3: eu vou entender. Só lembrando que tu já tem um amarelo.
0: Não, eu não gosto da expressão manda.
2: Tá,
0: eu,
2: mas quem é o dono
0: tu me conhece programa? Já como gestor há muito tempo. Verdade. Eu sugiro que a gente vá por ali.
2: Tá, então...
0: Agora, o Gomes, ele está legitimado na função para tomar determinadas atitudes e... situações.
2: É cagueta. Não,
3: quem caguetou foi o ouvinte.
0: Mas era só ele caguetou, não ter lido. Ele só nos lembrou.
2: Não, mas aí, se eu vou ler tudo que o ouvinte manda... Não,
3: peraí. Existe uma lei, essa lei é para
2: todos. A lei!
3: O Alexandre aplicou o amarelo ontem, ele deve...
2: Ele não lembra, Porã.
0: Que não lembra? É o que eu lembro.
3: De muita coisa, mas isso...
0: A boca, Porã.
4: Ele não lembra de muita coisa. Então vai
3: curte cagar também.
4: Mas o Joia Rara, que nós somos na mesma área, e o Joia Rara, o cara dá uma foda dessa aí que ele fez aí, o que acontece com ele?
2: Nego, tu vai pras ideias,
3: corta com a boca cheia de formiga.
2: Vai pras ideias, nego.
0: Vamos dar uma girada na mesa aí, ver o que é que manda pra gente, audiência do Pretinho pra Pretinho Básico, @atlantida.com.br. 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
3: E manter essa penetração na sociedade é super importante.
0: É importante. Né?
3: É importante. A nossa relevância exatamente, é mantida. Cara,
0: exatamente. É? Em vários setores, né?
3: Exatamente. Boa tarde. Esse é meu primeiro e-mail. Eu sou ouvinte do Pretinho desde 2008. E nunca senti vontade de mandar e-mail pra vocês. Mas
0: é um early listener, né? Early
4: listener. Eu adoro quando tu fala inglês.
3: Ele dá um tesão, né? Féter,
0: pois não.
3: Dê mais espaço para esse fenômeno chamado Palhaço Maionese.
0: Ah, não é possível. Não. Só um pouquinho. Eu preciso fazer um registro aqui, cara. Eu tenho um programa que eu apresento toda terça-feira à noite no YouTube chamado Meu Rango a Fu.
3: Vai levar
0: um programa de culinária, é um programa que a gente entrevista donos de restaurante, é um programa que a gente faz receita. Cara, ontem, todos os comentários ao vivo na live do YouTube era Palhaço Maionese, 9 de junho em Jaguarão. Dia 9 em Jaguarão.
3: Sacanagem. E o produto não tem nada a ver.
0: Muita sacanagem.
3: Não tem nada a ver com outra.
0: Uma coisa não tem nada a ver com
3: outra. Tá engajando lá no canal.
2: Mas como é que é a musiquinha do Palhaço Maionese?
5: Parece que quer se rir, pegue o meu nariz. Se você tá mal, pega no meu Palhaço Maionese. Dia 9 em Jaguarão.
3: Enfim, o ouvinte Jardel, que é de Jaguaruna, Jardel! E não de Jaguarão. Ele é de Jaguaruna, não é de Jaguarão. É o programa das 18 do dia 25, foi um dos melhores pretinhos desse ano. Não teve como segurar o riso. Por favor, não incendeie esse personagem, Féter. Espere mais alguns dias e veremos se ele vai se manter firmezinho ou vai se queimar sozinho. Abraço a todos. Jardel, Jaguaruna, Santa Catarina.
4: Eu conversei com o Palhaço Maionese hoje de manhã.
3: E aí? Tava fumando ali na frente.
4: Nós dois fumando cigarro e tinha um gordão só sentindo o cheirinho de cigarro. Que não pode fumar mais, né?
2: Sim, ele infartou.
4: Né? Isso, ele não pode.
0: É o teu próximo caminho, né? Tua próxima parada é o infarto.
4: Quem? Eu?
0: Tu.
4: Não.
0: Se continuar fumando desse jeito.
4: Na próxima parada eu vou pra igrejinha. Aí o quê? Aí o Palhaço Maionese, ele disse que às 6 horas ele tá aí.
0: Vem hoje?
4: Vem ele e um amigo dele.
0: Que amigo? Não, tem as de amigo.
2: Não basta ter a trupe toda. Eu fui lá
1: no meu Rango a Fu, aqui tá Terça Nobre, série Copa do Mundo, Alnur, e comentei. Se você tá feliz, beije meu nariz. Se você tá mal, pega no meu Palhaço Maionese. Dia 9 em Jaguarão, dia 11 em Arroio do Padre, dia 14 em Jurerê Internacional.
0: É só mais um comentário sobre isso.
1: Eu fui lá e
0: muito obrigado.
1: Te ajudei, tá?
0: Obrigado, muito obrigado. Engajamento, né? Tudo vale, tudo vale. Rafinha, bota uma pra nós, por favor, filho.
2: Alexandre.
0: Não achou o teu material ainda, né? Teve 40 minutos de programa e não achou o material. Na hora que ia participar, não tem o material.
4: O cabelo ficou bom, eu gostei.
0: Não ficou. Não ficou legal.
4: Fala mal do cabelo. Qual é o cabelo dele, cara? Ficou legal.
0: Tava legal, tava jovem, com o cabelo mais compridinho, carpetezinho 02, tava legal. Agora sim ficou com cara de...
2: Desculpa, desagradar.
1: Parece os dedão dos pequenos espiões.
2: Tá ótimo,
3: tá o cara que...
2: Desagradei duas caenas aqui. Desculpa, gurias. Vou ler o material que tu pediu agora. É, fala, PB, segue uma charadinha pro Messi ler pro Vini.
1: Opa.
4: Acordamos, cara?
2: Oi, Vini. Desculpa te acordar, Vinícius. Gafanhoto, sabe por que a China vive em guerra? Vini,
1: por que a China vive em guerra?
2: Vive em guerra, exatamente.
1: Por que, Messi? Por quê?
2: Porque lá tem muito conflito. O Pedro de Portugal, seria legal o Fetter prestar atenção. Ele pede pro cara ler e ele tá lendo o
3: foi
2: material.
3: Foi muito legal.
0: Não, eu estava prestando legal. Atenção.
2: E um material não, lúdico, não, sem bagaceirice.
0: Eu não quero ser chato, eu não quero ser sendo, chato, né? Nem injusto. Eu estava prestando atenção, mas é que a dicção é péssima.
2: Não, a dicção é sensacional.
0: Eu não entendi a última
2: As
0: frase.
2: As crianças adoram o Messi. Pergunta pro Vini.
1: Eu tenho algo sobre
2: ele.
1: Isso.
0: Só um pouquinho, Vini, por favor.
1: Não,
0: já
1: tô esperando.
0: Qual é que era a última frase? Qual era a última frase da piada?
2: A última frase é abraços, Pedro de Portugal.
0: Não, é anterior. Idiota, da piada. Isso não é. Não, não me fudeu, porque isso não é piada. A última frase da piada.
2: É, mas se tu estivesse prestando atenção, eu vou te fazer a charadinha. Alexandre, que cabelo bonito! Cássia, onde?
0: Cortei.
2: Sabe por que a China vive em guerra, Alexandre?
0: Não.
2: É um privilégio essa charadinha, porque lá tem muito conflito. Olha só, trouxe um luxo. Exato.
1: É pra criançada.
2: Criançada. É melhor que o Porão falando da mulher em cima do cara no swing.
4: Turma do Didi. Turma do Didi, pô.
0: Tá bem. Vem, Vini Moura. O que tem aí,
1: o ouvinte mandou algo exatamente sobre isso que tu falou em relação ao mestre.
2: Mas então é um programa X9. É só pra fuder o cara.
1: Calma, cara.
2: O outro bonito, o troço.
0: Olha
2: outro...
0: só, tu acabou de falar na tua vez. Deixa o colega falar na dele.
4: Que blusão bonita.
3: Um pouco de respeito.
4: Pegou na caixinha da Arbis ali. Tá bonito.
2: Ninguém me respeita.
0: Deixa o colega falar na dele.
1: Eu sou a favor do palhaço maionese.
0: Tá.
1: Ele é muito melhor que o mestre. Ao menos conseguimos identificar o que o palhaço maionese fala. Rafinha, a inveja é uma merda. Deixa outras estrelas brilhar. Sou fã do Rafinha, mas a verdade tem que ser dita.
2: Mas eu sabe que eu não gosto do palhaço?
1: Agora vem uma charadinha pra ti.
2: Tá, vamos lá.
1: Qual língua antiga?
4: Antiga.
1: A língua consegue falar uma palavra nesse programa.
2: Né? Aí o cara já perde credibilidade. É, né?
4: A fonoaudióloga qual... da RBS tá de férias.
1: O que deve estar trabalhando a fono do pretinho, meu. Qual Deus. Língua não, não tá. Antiga foi inspirada no rei do pop Michael Jackson?
4: Ah, eu sei. Latim.
1: Não. Qual língua antiga...
2: É legal.
1: Foi inspirada no rei do pop, Michael Jackson.
4: Latim! Não por é, causa cara. Do gritinho, tipo de cachorrinho.
2: Não é.
0: Ele
2: não
0: já
2: é.
0: Disse que não é. Tu vai insistir não, quantas
1: é,
0: vezes
1: é
0: ainda?
1: Opa, caralho, vocês não prestaram
0: atenção. Mas a resposta não é essa.
1: Mas eu
0: não.
1: Acho que essa resposta é melhor que a original.
2: Ah, tá. Latim. Então tá. Então a gente fica assim, né? Acho que essa é a boa. Pronto.
0: Qual seria, Vini?
1: Vai, eu achei muito bom. Cara.
2: Aramaico!
0: Aramaico. É boa,
2: o gritinho foi bom.
0: É boa.
2: Michael.
3: Foi legal.
4: Pô, Michael Jackson.
1: Grande abraço pro Jefferson Feller de Tramandaí.
2: Ah, legal, Jefferson.
0: Sobre polêmicas religiosas no programa.
4: De novo,
0: vou pedir a palavra aqui para dar voz ao nosso ouvinte, Diego, de Orlando, na Flórida.
4: Apanhei do Exu ontem. Desculpa. Tô bêbado, desculpa.
1: Boa, a gente combina.
0: Olá, pretinhos. Estou enviando este e-mail para entrar na conversa sobre a intolerância religiosa que surgiu no programa de ontem.
2: Foda, quando o cara erra, já perde credibilidade.
4: A intolerância. Estão falando muito mal aqui, guri.
0: Vi o pessoal da Igreja Católica que não gostou de como foram retratados e que o pessoal da Umbanda também se sentiu desrespeitado. Mas, como ouvinte assíduo and evangélico, gostaria de deixar minha opinião. Acredito que, no depender de nós, os evangélicos, não temos problema nenhum com piadas. Podem fazer piada, podem falar à vontade e até brincar com nossos costumes. A gente está super acostumado com isso e para nós está tudo certo, está tudo bem. O humor faz parte do programa e não é por isso que vamos deixar de acompanhar vocês diariamente. Baita e-mail do Diego aqui de Orlando. Continuamos ouvindo o Pretinho Básico com a mesma alegria de sempre. Que Deus abençoe a todos vocês e sigam com este trabalho. E claro, se puderem deixar o 10% no Pix, aí é que a bênção vem dobrada.
1: Talentoso. Porra,
0: Diego. Muito bom o e-mail do nosso ouvinte Orlando. Aliás, Orlando não, é Orlando Diego. Diego de Orlando. Tá bem, Diego. Obrigado aí pelo teu e-mail, meu bruxo. 15 minutos para as 14h. 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
2: Calma, não precisa ser grosseiro.
0: Não, cara. Não sou grosseiro.
2: Esse da Atitudes, ele é térmico,
3: com um pouquinho,
2: né?
3: Mais de carinho.
2: É, eu também acho. Ele é térmico.
3: Mais carinho, mais amor.
0: É térmico, peixinho. É térmico.
2: É térmico, muito bom. Deus é bom o tempo todo, velho.
3: Não, é porque o pessoal tava falando de intolerância religiosa.
0: Na tua boca,
3: e ele...
0: isso não combina muito.
2: God is good all the time. Tem uma baita série.
0: Aniversariante de ontem, o magrão que tu detonou no trabalho dele.
2: Calma aí. Olha só, se vocês
3: quem
2: viraram
3: foi
2: isso.
3: Detonado?
2: Não, porra. Bom, lê o e-mail, acho que tu tá... é isso aí que tem que fazer, Alexandre.
0: Muito obrigado.
2: E aí eu posso discorrer
0: muito
2: a minha
0: tese. Muito obrigado pela tua permissão.
1: Ah, olha que evolução.
3: Hungria.
0: Fala, pretinhos, tudo certo? Primeiramente, sou fã e ouvinte assíduo de todos os dias do Pretinho Básico.
2: Obrigado, mano.
0: Gosto de todos vocês, inclusive do sujeito que detonou a minha carreira e acabou com o meu trabalho. Rafinha Menegasso. Quando mandei que eu era ouvinte aniversariante, fiquei muito feliz de ter ouvido meu nome na rádio. Eu tava indo pro jogo do Grêmio com o pai, com o meu pai, pai dele.
1: Né? Pai. Ah, então ontem deu bem ruim, né?
0: Coloquei no Pretinho e falei pra ele. Pai, mandei meu nome lá pro programa. Será que vão falar que hoje é meu aniversário? E vocês falaram.
2: Parabéns, pai.
0: Cantando. Gritamos de felicidade. Meu pai começou a gravar um vídeo sem eu pedir. E o Fetter, querido, quis rodar minhas músicas. E o Gomes, querido, divulgou o meu perfil, meu arroba.
1: Vamos, Gustavo!
2: Ótimo, ótimo.
0: Muito
2: ótimo.
0: Obrigado por isso, queridos.
3: A Rafinha detonou?
0: Me defenderam e defenderam o meu trabalho. A primeira que vocês rodaram é uma parceria com o meu amigo DJ Vaiolo.
1: Eu falei.
0: Que inclusive tocou no Planeta Atlântida em 2026.
1: Oh, atração.
0: A segunda música é um remix do Vaiolo, que é uma música minha chamada Cê Gosta.
1: Eu falei.
0: Vocês tocaram as duas e aquilo foi sim um presente muito maior do que o que eu esperava. Mas sim, sou do gênero sertanejo.
1: Eu falei que era sertanejo.
0: E essas são em parceria com o Vaiolo, que é DJ. Uhum.
1: Sertanejo high level.
0: High level com remix eletrônico. Isso, Rafinha.
2: Isso, a gente percebeu. Seria legal ouvir músicas originais, né? Não tudo remixado, pra ter uma opinião até mais qualificada.
3: Aí eu não,
2: né,
3: vou discordar do
2: mas
3: nosso
2: tudo bem, se ele acha que tem que fazer só remix, tá ótimo.
0: Rafinha.
2: Fala, irmãozão.
0: Te adoro, sou teu público.
2: Obrigado,
0: e tua opinião e gosto são teus e tá tudo certo, claro. Apesar de não combinar com o meu gosto. Pra finalizar, sou cantor sertanejo e vivo da música muito bem há mais de 10 anos. Canto em bares e eventos corporativos na região metropolitana. Desculpem o e-mail longo, mas era isso.
1: Necessário.
0: Obrigado pelas felicitações e pela divulgação gratuita do meu trabalho. Sou fã do programa, sucesso e vida longa. E para finalizar, a velha frase, gosto é que nem nariz, Cada um tem o seu.
1: Eu nunca tinha escutado
0: dizer
1: essa frase.
0: Outra coisa. Eu é que é não. Outra coisa, eu só substituí aqui.
2: Tu é muito elegante.
0: Obrigado, Rafinha. Abraços do... Como era o nome dele?
1: Gustavo Zamberlan.
0: Gustavo Zamberlan.
1: Que legal, tava com o pai no carro, né?
0: Cara bacana.
1: Dia do aniversário dele.
0: Cara bacana, podia ter...
2: Ganhou um monte de coisa.
0: Ter mandado um... Cara, tu detonou, cara.
2: Não, eu falei que a música remix era ruim. Se ele bota o original no Spotify, talvez seja mais legal.
0: Eu não quero ser repetitivo, não é que é ruim, é que tu não gostou, mano.
1: E o remix, às vezes, ajuda o cara a música chegar em outras pessoas.
2: E tocar em festa. Forma,
1: tocar em festa.
0: Em outros mercados, Vini. Palavra. Parabéns pela clareza no pensamento,
2: que bom,
0: Vini.
2: Cara, que bom.
3: Ah, o Vini dando show
4: DJ,
3: no programa.
4: Né?
0: É isso aí.
2: DJ. Parabéns, bom que a produção Vini. Tá focada em meio bons, assim, pra mim. Todos, né? Tu vê
0: não,
2: só.
0: É que a produção ela não inventa os e-mails.
1: Agora eu vou te ajudar. O cara
2: não, não,
1: te
2: não
1: defendeu.
2: Disse que ele inventou. Eu não disse que ele inventou.
1: O cara ainda foi
2: ninguém
1: teu brother.
2: Inventa. Eu sei. Eu só vou dizer uma coisa.
4: Aí.
1: Maconha?
2: Não, é que eu acho
1: Maconha.
2: Que
1: Maconha.
2: É importante, às vezes, tu ouvir uma opinião diferente do que tu só ouvir o amém das pessoas.
3: Vou ter
2: é legal.
3: Que concordar
2: é legal
3: com o
2: tu
3: Rafael.
2: Tomar um short de realidade. Eu não vou ter que dizer que eu achei ilegal.
0: Tá,
2: eu
0: vou fazer um exercício
1: melhor
0: contigo.
1: Melhor ainda pra um milhão.
0: A tua filha, vou fazer um exercício contigo.
2: Vamos lá, Alexandre.
0: A tua filha resolveu fazer música.
2: Ótimo.
0: E o estilo de música que a tua filha faz não combina com o meu gosto pessoal.
2: Certo.
0: Aí eu vou ouvir a musiquinha da tua filha e vou dizer... Isto é uma merda.
2: Eu não falei isso, eu disse que a música era ruim. Se ela te
0: não,
2: fizer...
0: Não, é a mesma coisa.
2: Não, não é. Merda é pesado.
0: Tá, ruim então eu vou dizer, esta
3: não, merda
0: música...
3: é um pouco pior que ruim.
0: Esta música é ruim.
2: Eu vou aceitar a tua opinião, porque tu trabalha 40 anos em rádio. Deixa eu terminar a minha resposta. E se ela fizer um remix de algo que não é autoral dela, eu acho que ainda vou dar mais razão pra ti, porque é um direcionamento. Nada impede, que bom que o cara ganha dinheiro. Eu só falei que aquele remix era ruim. Se tu botar o remix, pede, eu quero a opinião do Porã. Quer botar?
0: Não,
2: melhor não, né?
3: Não,
2: vamos envolver o Porã nesse belo.
3: Eu acho que o negócio
1: não
3: é o seguinte.
1: Não,
0: é só uma questão de educação e polidez.
3: Rafinha.menegazzo no Instagram
2: educado.
3: Que ele avalia
0: é
3: sua canção.
0: É educação e polidez, cara. Eu acho muito ruim tu dizer, tu chancelar, tu cravar que aquilo ali é ruim.
2: Aquela ali
0: aquilo
2: só.
0: Ali... Tu não gosta daquilo ali, cara. Tem gente que gosta, velho.
1: É o 6 da tarde, mande sua música pra gente avaliar.
0: Que coisa irritante, velho.
3: Isso, não, manda pro Rafinha no Instagram dele que ele avalia.
0: Não combina comigo isso aí, na boa, desculpa.
1: Estragou.
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14: A história do maior torneio de futebol do mundo tem quase 100 anos e só 8 seleções foram campeãs. A primeira edição aconteceu em 1930 e o Uruguai ficou com o título. E quem mais levantou a taça mais cobiçada do esporte? O Brasil, é claro. A seleção brasileira foi campeã em 58, 62, 70, 94 e 2002. Este ano, será que o Hexa vem? Outros 7 países também levantaram o caneco. São eles: Itália e Alemanha com 4 títulos, Argentina com 3, França e Uruguai com 2, Espanha e Inglaterra ganharam uma vez. 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
22: Ô Alexandre, tu não é mais o mesmo, hein? Final de semana tu não trabalha, hein? Isso é reprise.
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0: 2 minutos para as 14h, estamos de volta com o Pretinho Básico. Vou pegar o gancho aqui do Memória de Elefante para falar mais uma vez da Brain Week 2026, que é uma semana inteira, a Semana do Cérebro, uma grande programação totalmente de graça, que vai transformar Porto Alegre em um espaço de conversa sobre educação, neurociência, saúde mental, desenvolvimento infantil e aprendizagem. Vários encontros, palestras e experiências com especialistas brasileiros e internacionais em escolas, universidades, hospitais, teatros e também centros culturais de Porto Alegre. Um dos destaques da semana, aliás, acabei de receber aqui para todos nós o kit do Elefante Letrado, leitura. Obrigado. Olha que bonito isso aqui, cara. Legal. E vem também com o flyer do evento e vem também com um livro de um dos autores, de um dos caras, que é o Stanislas Daene, que vai estar em Porto Alegre fazendo esse trabalho lá na NTX, é o Eixo Educação da Brain Week. E o Stanislas Daene vai estar falando sobre a sua especialização. Ele é referência mundial em estudos sobre como o cérebro aprende a ler. Isso vai ser no dia 3 de junho. E no feriado do dia 4, a programação segue. Vai ser no Araújo Viana, com um grande encontro também aberto ao público. A Brain Week 2026 é conhecimento que aproxima ciência, educação e pessoas. Mais informações você obtém em cerebro.com.br. É um programa, né, esta semana, Brain Week, apoiada pelo Grupo RBS e também pela plataforma de leitura Elefante Letrado, que chega a mais de 6 milhões de alunos no Brasil.
22: Me arruma esse livro aí.
0: Eu vou ler e te empresto depois, tá, pode ser?
22: Já me dá um papelzinho, então. Só.
0: Então tá.
22: Eu dou uma lida.
0: Lê aí. Manifesto sobre aprendizagem e leitura.
22: Não, o convite do evento.
0: Ah, o convite.
22: Quero
0: do evento.
22: Quero ver as pessoas do evento. Dá
0: uma olhada aí, se tu conhece alguém.
22: Conheço.
0: Quem?
22: Raquel Teixeira.
0: Raquel Teixeira, é?
22: Isso.
0: Da onde tu conhece ela?
22: Do Folheto.
0: Ah, do Folheto.
22: Chegou agora.
0: Tá bem. Obrigado, Ivanzinho. Ó, tá na hora de fazer aqui a escolha do craque do episódio para os amigos da pizzaria Cara de Mal. Poderia ser só uma pizzaria temática, mas é a Cara de Mal. Tem em Porto Alegre, no Boulevard Laçador e em Gramado. Pode sair votando, por favor, Iglenho.
25: Ah, obrigado, Alexandre. Antes do meu voto, um convite, 4 de julho, Arena Opus, Atlântida Celebration. Falta um pouquinho Fourth mais
0: of
25: de
0: July?
25: Um mês. Exatamente, 4 de julho, Arena Opus, Grande Floripa, Atlântida Celebration. Venha celebrar a história da rádio da sua vida, das nossas vidas, com Jota Quest, Vitor Clay, Marina Senna, Laitão e ainda Das Aranha, DJ Guzanoto, ATL DJ, tudo isso.
0: Fala, patrão.
25: Ingressos em uhu.com, vai virar o lote e a casa já tá quase cheia, então... Fica aqui o convite para toda a nossa audiência.
1: O camarote do Pretinho.
25: Do Brasil.
1: Nós vamos ir esse ano.
25: Camarote do Pretinho. Vamos montar.
1: Vamos ver, Thiago.
0: Muito legal. Ingressos onde, Porã?
25: Ingressos em uhu.com. São todos bem-vindos e o meu voto vai para Alexandre Fetter, que hoje não foi fácil, hein, Alemão?
0: Hoje não foi fácil, Porãzinho. Estou contigo. Não foi fácil, mas nós não estamos nessa vida para ter rapadura, né, Porãzinho? Nós queremos.
25: Rapadura é
0: o tronco duro. Isso aí.
26: Hoje ele não estava legal, meu.
0: Obrigado pelo teu voto, Porã. Vai votar em quem, Ivan?
22: Tá em ti, né?
0: Por quê?
22: Porque tu quer o tronco duro. De ti eu não esperava.
0: Eu não falei que eu quero o tronco duro. Eu falei que vida é tronco duro.
1: Depois sou eu, né? Depois
22: ele
1: sou
22: falou.
1: Eu.
0: A vida não é um moranguinho.
1: Os caras vão, ó. Os caras
0: vão. A vida não é um moranguinho. Obrigado pelo voto.
1: Ele é o pepino.
0: Vai votar em quem, Vini Moura?
1: Eu vou votar no Iglenho, né? Que ajudou a não ser fácil.
0: É o voto chamado voto de remorso.
1: É isso, é isso.
0: Isso, ai, obrigado. Tu, Gomes.
1: Poranha é a descrição de uma casa de swing, 1:30 da tarde,
0: perfeito,
1: com detalhes.
0: Perfeito. Dois votos para Porã, dois votos ruim para Alexandre Fetter. Voto de Rafinha Menegas,
6: não
0: vai pra onde?
6: Não tem como votar no Porã e no Fetter hoje. Convite, né, Alexandre? Convite. Sexta-feira, depois de amanhã, no Teatro Túlio Piva. Sextou do Pretinho.
0: Boa, hein? Essa aí eu vou, essa aí eu vou.
6: Show do pretinho.com, estaremos lá.
0: Vou lá com vocês.
1: Vai estar o mestre Ivan.
6: É verdade, estaremos lá.
0: E o palhaço maionese vai estar, não?
1: Cara, não sei. Não sabemos ainda se ele vai chegar.
0: Tu tem contato com maionese?
1: Tenho, cara.
0: Então chama ele às 6 hoje aí.
1: Às 6, claro.
0: Isso.
6: Últimos ingressos ali. E no dia 20 de junho, das Aranha, no Bar Opinião, em Porto Alegre. Porra, botar na área fazendo um
0: coisa
6: som.
0: Linda, coisa linda, coisa linda.
6: Meu voto hoje, difícil.
0: Vai em quem teu voto hoje, Rafinha?
6: Tá difícil. Porã jogou mal, bar.
0: Tá.
6: Muito não,
0: então, fala
6: né?
0: em quem tu vai votar, e em quem tu, não, em quem tu não vai votar.
6: Muito impaciente também. E né?
0: É porque vocês não merecem que eu seja impaciente.
6: Razão,
0: desculpa, peço desculpas.
6: Mas tu tava vindo tão calmo ultimamente. Tava
25: Ele
6: gostando
25: tava vindo
6: bem
25: muito engraçado, é diferente.
0: É, hoje eu não tô tão engraçado.
25: É, isso aí.
1: Não tá pras ideias.
0: Mas tá bonito. Vai votar em quem, mano?
6: Vota logo, Rafinha. Meio pra me ferrar, eu vou votar no Jahara, né?
0: Oi, tá.
6: O cara que tá mais Jahara, solto.
0: Bom voto. Legal,
6: obrigado, Nego.
0: Bom voto.
6: Joia TV aí.
0: Voto útil.
6: Aqui o sinal é raro.
1: Joia TV, o sinal é raro. Caiu, o Bel tá aí.
0: Eu vou votar no Porazinho, gosto do Porazinho eloquente.
25: Ah, obrigado, querido.
0: Então quem leva obrigado. O craque do episódio é o Porazinho.
6: Hoje. Tu gosta, né?
25: Mesmo com o tempo, Rafinha é contra mim.
1: Vocês
25: né?
1: estão muito bonitos, todos em tem um pastéis assim. Na live.
0: É, tons pastel.
1: Pastéis.
0: Não, pastéis não. Tons
1: mas
0: pastel.
1: São três.
0: É que daí ele não vai junto no plural, o pastel. É que o tom é pastel.
6: Aí
0: um tom pastel, dois tons
6: mesmo.
0: Pastel,
6: perde,
0: três tons né? Pastel.
6: É verdade,
1: pastel.
25: É pastel. Pastel. Pastel.
0: Ó, Porazinho, tu é o craque do episódio.
25: Obrigado,
0: a gente vai se recuperar e voltar logo mais às 6 da tarde. Volte com a gente pra dar risada ou pra se irritar aqui com o Pretinho Básico. Um abraço e boa tarde. O que é, mano?
6: Vem às 6, né?
0: Vem às 6, claro, meu.
1: Saudade de comer um pastelzinho.
0: Vamos ali comer uma coisinha?
25: Ah, boa.
0: Já voltamos, então aceita. Tchau, boa tarde.
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11: E olha só a dúvida da Joana. Doutor, meu avô, depois que ficou viúvo, passou a se interessar por alguns hobbies. Muitos deles têm a ver com habilidades artísticas. Ele faz aula de piano, começou a fazer aula de pintura, gosta de dançar duas vezes por semana. Será que esse ritmo acelerado não pode fazer mal para a saúde dele? Olha, Joana, eu acho que a sua preocupação é importante, mas eu acho que seu avô está fazendo ótimas escolhas. Ele ficou sozinho e ele começou a investir em hobbies, em coisas que ele pode fazer sozinho ou que ele pode interagir com outras pessoas, como dançar. Nesse momento, ele consegue combater a solidão, que a gente sabe que é um agravante muito importante para a qualidade de vida, bem-estar de todas as pessoas e principalmente das mais velhas. E além disso, ele está desenvolvendo habilidades artísticas. E é interessante essa tua pergunta, porque recentemente saiu uma pesquisa feita no Reino Unido, na University College London, com 3.500 adultos, e eles perceberam que os que se engajavam em atividades artísticas, eles tinham um ritmo mais lento de envelhecimento quando comparados àqueles que não tinham nenhuma atividade nessa área. Então olha que interessante, seu avô está redescobrindo a vida, procurando atividades que sejam interessantes para ele, podendo interagir com outras pessoas, e isso é muito bom. Eu acho que você devia incentivar. E o ritmo, com certeza, ele vai saber se ele está exagerando ou não. Tem dúvidas? Escreve pra gente no @JairoBoerOficial.
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3: 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Este ano, será que o Hexa vem? Outros 7 países também levantaram o caneco. São eles: Itália e Alemanha com 4 títulos, Argentina com 3, França e Uruguai com 2, Espanha e Inglaterra ganharam uma vez. 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
1: Todo mundo tá ouvindo o Atlante, da Rádio das Nossas Vidas. Seja muito bem-vindo, muito obrigado pela sua parceria, você sintonizado e conectado com a gente. Eu sou @ Gu Zanotto, é um prazer ter a sua parceria por aqui. Pra gente abrir a edição do ATL DJ Weekend, da festa de final de semana para todo o sul do Brasil. Aqui nas ondas da Rede Atlântida vai rolar muita sonzeira por aqui. Você pode participar comigo também no @ ATL DJ Oficial. Por lá ainda você encontra e confere a nossa playlist com o nome das músicas que eu vou tocar por aqui. Eu abro de sons na tarde com a sonzeira de Joe e a faixa End of Beginning.
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Esse é o som de Gracie Abrams com That's So True, pra gente fechar mais um bloco de músicas do ATL DJ Weekend. Pra todo o sul do Brasil, aqui nas ondas da Rede Atlântida. Eu sou o Arroba Gozanotto, quero agradecer a sua parceria, a sua companhia. Te convidar pra seguir com a gente também online no arroba ATL DJ Oficial e também te desejar um ótimo final de semana. É muito bom passar as tardes de sábado aqui com você. E por aqui eu vou chegando para me despedir nessa edição. Você também pode conferir as nossas playlists e participar comigo de segunda a sexta, às 2 da tarde e às 8 da noite. E conferir tudo isso também lá no nosso Insta e nas nossas redes sociais. Eu vou fechar de sons com a versão remix que fizemos para a faixa Magalenha. Uma ótima tarde para você e um excelente final de semana. Até mais!

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8: E olha só a dúvida da Lia. Doutor, meu irmão de 19 anos não fuma cigarro, mas ele tá usando narguilê, cigarro eletrônico, arrumou uns sachezinhos de nicotina e ele acha que tá tudo bem. Eu creio que tem problemas. Como que eu converso sobre isso com ele? Olha, Lia, muito boa a tua questão. Lembra que dia 31 de maio tá aí, Dia Mundial Sem Tabaco, e apesar dos avanços que o Brasil fez para diminuir a quantidade de fumantes nessas últimas duas décadas, principalmente os jovens começam a procurar nicotina em outros formatos que não o cigarro tradicional. Então, os cigarros eletrônicos, que a gente já sabe que tem muitos danos à saúde, o narguilé ou narguilê, que também pode fazer com que a pessoa rapidamente fique dependente de nicotina e possa até vir a fumar cigarro tradicional, convencional, e esses sachezinhos que você está contando. Na verdade, esses sachês ou nicotina e pouches nada mais são do que saquinhos que têm nicotina, e apesar de não ter produtos da queima do tabaco, ele pode fazer com que a pessoa se torne rapidamente dependente e migre, inclusive, para outras formas de consumo de cigarro. Então é muito importante que você converse com seu irmão, conte as suas preocupações em relação ao fato dele estar consumindo nicotina e os riscos que ele pode enfrentar muito em breve. Tem dúvidas? Escreve pra gente no @ Jairo Bauer Oficial.
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24: É isso, tá todo mundo conectado na programação aqui do fim de semana da Atlântida. Essa é a rádio das nossas vidas, a melhor vibe do FM. Sabadão, dia 30, 30 de maio, mês tá quase virando, junho tá assim, ó. Abatendo a porta pra chegar, cara. Que beleza. Como é que você tá aí? Celo Menezes, tô chegando feliz da vida aqui nessa tarde de sábado. A gente vai até 5 horas da tarde mandando música boa, muita interatividade com a galera que faz acontecer aqui na Rede Atlântida em Santa Catarina, Florianópolis, Criciúma, Blumenau, Joinville e Chapecó, porque é assim, juntos, que a gente forma a maior rede de rádios do sul do Brasil. Trazendo aí os nossos comunicadores, apresentadores, colegas com muita informação, entretenimento, novidade, curiosidade, fofoquinha também. Entra em muito muita música boa, é claro. A partir de agora, está no ar o nosso Rolê Aumenta o Volume.
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1: 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Atlântida, a melhor vibe da FM, a rádio das nossas vidas. Um bom rolê pra você, um bom rolê pra gente. Sábado é dia real oficial. Eu sou a Edna Ferretti, tô chegando diretamente de Blumenau, no Vale do Itajaí, pra continuar o legado de fofoquinhas aqui no nosso Vibe Atlântida. E olha, essa aqui vai pegar muita gente de surpresa, principalmente porque a gente tá falando de um personagem clássico. O maior ex-jogador do Brasil tá voltando. De acordo com o jornalista Gabriel Wacker, Murilo Benício acertou seu retorno à Globo para reprisar o papel de Tufão na continuação da Avenida Brasil, um dos maiores fenômenos da dramaturgia nacional. Segundo algumas informações, o ator já chegou a um acordo com a emissora para integrar o novo elenco da nova produção, que será escrita por João Emanuel Carneiro, o autor original da novela, que foi assim, ó, tudão, eu amo, amo muito. Na trama original, exibida lá no ano de 2012. Sim, estamos ficando velhinhos. Já foi há tanto tempo assim mesmo, 2012. Tufão era um ex-jogador aí de futebol milionário que se tornava alvo das armações da Carminha, a personagem icônica interpretada por Adriana Esteves. O personagem rapidamente virou um dos mais queridos da novela, especialmente pela personalidade ingênua e pelos momentos de humor involuntários. Com o retorno de Murilo Benício, Tufão se junta a outros nomes já confirmados para continuação, como Débora Falabella, que fará participação especial reprisando Rita, além de Cauã Raymond e Juliano Casagrande Zahé, novamente aí nos papéis de Jorginho e Adalto. Apesar disso, alguns personagens lá da versão original devem ficar de fora dessa continuação, tá? Com as gravações previstas para começarem em setembro, a Avenida Brasil 2 deve estrear em 25 de janeiro de 2027, logo após Quem Ama, Cuida. E aí, tá animado também? Pode ter certeza que a gente vai estar por lá conferindo tudo. O rolê continua como sempre e nós podemos invadir aqui a qualquer momento. Bora nessa!
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1: Atlântida, da Rádio das Nossas Vidas, a melhor vibe de Santa Catarina, passa também por Criciúma comigo, arroba Pitburgo direto, na nossa TL Cri 97.3 para todo o estado de Santa Catarina, neste sabadão. E se há uma música no rock dos anos 90 capaz de paralisar arenas inteiras e fazer milhares de pessoas cantarem juntinhas de olhos fechados, essa música é Black, do Pearl Jam, faixa crucial do emblemático álbum de estreia de 1991, batizado Ten. A canção se tornou um dos maiores hinos da história do grunge, porém, por trás da melodia cativante e do coro final que todo mundo ama acompanhar, esconde-se uma das letras mais dolorosas, confessionais e devastadoras já escritas por Ed Vedder. Diferente de outras faixas do álbum que abordavam temas sociais pesados, como o suicídio adolescente em Jeremy ou a saúde mental em Why Go, Black é puramente pessoal. A letra é um relato visceral sobre o fim de um relacionamento amoroso e a agonia de ver a pessoa amada seguir em frente. Nela, o cantor usa metáforas de cores e arte para descrever o estado de depressão pós-término. No início, ele canta sobre folhas de tela vazias que foram preenchidas pelos dias em que o casal estava junto. Com o fim, tudo o que resta é o vazio. O clímax emocional da música acontece nos versos finais, onde a dor dá lugar a uma conformidade amarga e desesperada. Quando Vedder canta que sabe que ela terá uma vida bonita no céu de outra pessoa, ele quebra o coração do ouvinte com a pergunta definitiva. Mas por quê? Por quê? Por que não pode ser no meu?
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1: 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Todo mundo tá ouvindo, essa é a Atlântida, um excelente sabadão pra gente. Eu, arroba Adri Teló, tô chegando aqui no nosso rolê pra falarmos de Luísa Reis, gente, que vai ser a Cássia Eller na cinebiografia da cantora. A própria nora de Cássia Eller vai viver ela, gente, a nora dando vida à Cássia Eller, gente, exatamente, hein? A atriz Luísa Reis foi escolhida pra interpretar Cássia Eller nos cinemas. O anúncio, ele foi feito nessa última semana pela distribuidora H2O Filmes, que confirmou a protagonista de Cássia o filme, após uma seleção com mais de 100 atrizes. O longa vai ser dirigido por Diego Freitas e vai revisitar a trajetória de uma das vozes mais marcantes do rock brasileiro e da MPB. As filmagens começam em outubro, próximo aos 25 anos da morte da cantora, e a estreia está prevista para 2027. Em vídeo divulgado nas redes sociais da distribuidora, aparecem imagens de arquivo de Cássia e depoimentos do diretor e também da Maria Eugênia Vieira Martins, viúva da artista. Escolhemos a Luísa porque ela tem uma energia parecida com a de Cássia, afirmou a Eugênia. Segundo ela, o filme pretende apresentar uma versão mais humana e afetiva da cantora, distante dos estereótipos que marcaram parte da cobertura sobre a sua vida. E além da carreira musical, Cássia, o filme vai mostrar a relação da cantora com Maria Eugênia e o nascimento de Chico Chico, filho criado pelas duas. E também, gente, é o atual namorado da Luísa, tá? Por isso aqui, ó, a nora vai dar vida à sogra. O mundo dando voltas, não é mesmo? E a disputa judicial pela guarda do menino após a morte da artista também estará na narrativa. O roteiro é assinado por Bia Crespo e Fernando Bonassi. A produção será da Migdal Filmes, responsável pelo documentário Cássia Eller, lançado em 2014 com coprodução da H2O Produções e Diadorim Ideias. Então vai ser sensacional e já coloca na agenda, porque em 2027 vai ser lançado o filme de Cássia Eller, interpretado por Luísa Reis. Eu, arroba Adri Teló, tô ficando por aqui e a gente volta a se encontrar de novo a qualquer momento aqui nas ondas da Atlântida. Beijo, gente. Um ótimo fim de semana pra nós.
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1: Alô, galera, boa tarde. Eu sou @ Juliana Matiello e agora falo aqui de Chapecó pra você que tá acompanhando a programação da Rádio da Sua Vida neste sábado. E bora de dica de cinema? Pra quem quer adrenalina no fim de, a novidade dos cinemas é Passageiro do Mal, o novo terror da Paramount. O longa acompanha um casal perseguido por uma entidade após um acidente na estrada. No elenco, temos a vencedora do Oscar, Melissa Liu. Uma produção tensa e perfeita para os fortes de coração aqui em Santa Catarina. E aí, vai encarar? Fica a dica, um ótimo fim de semana para você e continue na programação da Rádio da Sua Vida. O rolê segue com muitas informações ainda ao longo da tarde de hoje. Um beijo e até a próxima.
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1: Atlântida, a melhor vibe da FM, a rádio das nossas vidas. Promessa é dívida, falei que a gente invadia a qualquer momento e cá estou eu de novo. Eu sou a Edna Ferretti e tô chegando diretamente de Blumenau, no Vale do Itajaí. Bora falar dela, da diva que é descongelada em todos os natais, não importe quanto tempo passa. Tô falando dela, Mariah Carey. E ela anunciou essa semana que o seu show natalino vai passar sim pelo Brasil pela primeira vez, acredita? Em duas datas, tá? 17 de novembro em São Paulo e 21 de novembro no Rio de Janeiro. A iniciativa veio aí depois de muitos pedidos e chegou. Lá na capital paulista, o show será com cadeiras, com diversos setores e preços. O mais barato pelo que a gente buscou é a cadeira superior, com valores de entrada a partir de R$ 197. Já o mais carinho, mais salgado no bolso, é lá na primeira fileira de cadeiras, tá? Pela bagatela de R$ 9.995, onde basicamente vai ser possível ver até os poros da cantora de tão perto. Na capital fluminense, o show terá apenas dois setores de pista sem cadeiras, com valores aí de R$ 247 na pista comum e R$ 8.995. Lembrando que é a partir de, tá? A venda geral abre lá na segunda-feira, daqui a pouquinho, dia 1º de junho, a partir do meio-dia. Eu quero saber, tem fãs da Mariah Carey que vão fazer esse rolê de sair de Santa Catarina pra curtir o show em São Paulo ou no Rio? Manda pra gente em @AtlântidaBNU ou @EdnaFerretti e pode ser até no WhatsApp, tá? Que eu tô de olho em tudo. 47992497153. O rolê continua.
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2: Da Rádio das Nossas Vidas, a melhor vibe de Santa Catarina. É aqui comigo também, arroba Pitburgo, direto de Criciúma, com mais uma pro nosso rolezão. A menos de 3 semanas para o início da venda geral de ingressos, o empresário publicitário Roberto Medina, fundador e presidente do Rock in Rio, divulgou um manifesto voltado aos fãs e à comunidade da música para exaltar a engrenagem que faz o festival acontecer. Em formato de carta aberta, o criador do evento citou os bastidores da operação que move o Rock in Rio e tentou resumir o espírito da edição desse ano numa frase: em setembro, o Brasil vai se mudar para o Rio. O manifesto serve como pontapé inicial para a nova campanha publicitária do Rock in Rio 2026. Inspirada na linguagem dos espetáculos da Broadway, ela contará com um filme de 3 minutos ainda a ser divulgado e que, segundo Medina, terá o seguinte propósito: sempre quis mostrar o que acontece antes daquele momento em que os portões se abrem e o público entra correndo. É naquele momento que a nossa magia ganha vida, se personifica por meio das pessoas presentes. Mas fazer tudo isso acontecer não é tarefa fácil. Sou um homem de comunicação, então imaginei mostrar a partir do ensaio de um espetáculo musical no melhor estilo Broadway, e assim será. No texto, o Medina enfatiza que o festival ultrapassa os limites dos palcos. Para ele, a verdadeira entrega do evento é a emoção causada nos fãs, que, por sua vez, são os protagonistas do evento.
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2: Bora, senhoras e senhores, é o Rolê por Santa Catarina, agora aquela voltinha aqui em Joinville, comigo, arroba Gerson Júnior, trazendo uma previsão da IA, é isso mesmo, da inteligência artificial para o Brasil na Copa do Mundo deste ano. Tá chegando, né? Copa do Mundo disputada nos Estados Unidos, México e Canadá, e os sistemas de análise de dados e inteligência artificial já começaram a apontar os favoritos ao título. Segundo o supercomputador da Opta Analysis, a Espanha lidera as estatísticas com mais de 15% de chances de levantar a taça. Embalada pela nova geração, comandada por Lamine Yamal e Nico Williams, a Espanha tá aí liderando. França, Inglaterra e Argentina também aparecem entre as seleções mais cotadas para conquistar o Mundial. Já o Brasil não vive o melhor cenário nas projeções. A seleção brasileira aparece apenas entre a sexta e a sétima colocação nos principais rankings de favoritismo, com pouco mais de 6% de chances de conquistar o hexacampeonato. Ferramentas como ChatGPT, Gemini e Copilot apontam aí o domínio europeu como tendência para a Copa deste ano, mas ainda colocam o Brasil como favorito para liderar o Grupo C, que conta com Marrocos, Escócia e Haiti. Pelo menos isso, né? Pelo menos lidera o Grupo C. Tá aí a informação para você e a curiosidade, né, das previsões da inteligência artificial para o Brasil no Mundial da FIFA de 2026. E seguimos com o nosso rolê por toda Santa Catarina naquela vibe, que é a melhor vibe do FM. Ótimo fim de semana por aí.
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1: Alô, alô, Santa Catarina. Salve, salve, rolê. Eu sou arroba Grabowski Matheus e falo direto de Chapecó com dica, é claro, de cinema pro fim de semana. Já está em cartaz Star Wars, O Mandaloriano e Grogu. Distribuído pela Disney, o filme traz Pedro Pascal de volta e, claro, o carismático Baby Yoda, direto pra tela grande e em alguns cinemas com a possibilidade de ser visto em 3D. Com a direção de Jon Favreau, é a aventura ideal para reunir a família e os nerds de plantão em todo o estado. Se você curte cultura pop, este com certeza é o rolê certo. Então atenção, fãs de Star Wars, tem filmaço para vocês no fim de semana. Procurem o cinema mais próximo e aproveitem. Grande beijo e daqui a pouco, direto de Chapecó, Juma Tiello volta com outra dica imperdível de cinema para este final de semana. Até mais. Tchau, tchau.
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0: Todo mundo tá ligado na programação aqui do fim de semana da Atlântida pra gente fechar mais uma edição do nosso rolê nesse sabadão aqui, agradecendo a tua audiência que é qualificada em toda Santa Catarina. Que beleza, hein? Sabadão lindo, cara. Ah, é isso aí. Tá frio, não tá? Tá chovendo, não tá? Aqui na Atlântida a gente fala que não tem tempo ruim, né, cara? A gente tá aqui com muitas promoções, muita música boa e fazendo acontecer com a galera aqui da Rede Atlântida em todo o estado, na nossa bela e linda Santa Catarina, formando aí Joinville, Florianópolis, Criciúma, Blumenau, Chapecó, porque é assim que a gente forma a Rede Atlântida aqui, com todo mundo entregando o seu melhor, fazendo muita coisa boa, muito entretenimento, qualidade, informação, novidade, curiosidade e, acima de tudo, muita música boa para que você fique com a gente aqui colado na rádio da sua vida, beleza? Eu sou Celo Menezes, estou fechando aqui o rolê, mas vem aí depois do show do intervalo o DJ Mad para tocar o Atlântida Beats, o ATL Beats. Então, descola um bom fim, a gente vai falar, eu estou de volta a partir das 10 para tocar o Green Valley e você não descola. Bola aqui da Atlântida. Valeu, até mais, tchau. Deixa eu achar aqui o encerramento aqui, ó, vai.
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4: E olha só a dúvida do Pedro. Doutor, eu tenho só 12 anos e acho que tenho fimose. Minha mãe diz que não sabe o que fazer. Como que eu faço? Olha, como vocês estão com dúvida se você tem ou não fimose, eu acho interessante, importante, que a sua mãe te leve a um médico, pode ser um pediatra ou um ebiatra, que é o médico que cuida dos adolescentes, ou ainda, né, um urologista, que é o médico especializado nessa parte do corpo, para que ele possa fazer uma avaliação. Às vezes, a pessoa pode ter um pouquinho de fimose, né, que é o estreitamento do prepúcio, da pele que recobre a glande, a cabeça do pênis, e pode ter alguma dificuldade de colocar a glande para fora. Agora, essa fimose, ela pode ter níveis diferentes. Ela pode ser mais sutil e, às vezes, só com algumas manobras ou com aplicação de algumas pomadas, recomendadas pelo médico, obviamente, você consegue reverter essa situação, ainda mais quando você é muito jovem. Ou, em alguns casos, essa fimose tem um grau um pouquinho mais elevado, e aí o médico pode considerar algum tipo de procedimento para liberar um pouco mais a glande, tá? De qualquer forma, tua mãe não vai saber o que fazer mesmo, a única coisa que ela pode te ajudar é te levar ao médico. E aí, juntos, vocês vão resolver o que deve ser feito. Tem dúvidas? Escreve pra gente no @ Jairo Bauer Oficial.
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2: 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Atlântida, essa é a rádio das nossas vidas, a melhor vibe da FM, ótimo sábado pra você, bom final de tarde Santa Catarina, bom final de tarde pra você que tá ligado por esse mundo afora. Estamos chegando com o nosso ATL Beats, o melhor da Black Music na programação aqui da Atlântida. Salve família, eu arroba TT Trevisol, tô na área e sempre junto com a gente aqui pra apresentar o seu set, apresentar aquele som legal pra galera fazer um final de tarde especial. DJ Mad, seja bem-vindo, Mad. Mais uma edição aí, mais um sabadão. Galera na expectativa, o que a gente vai apresentar pra rapaziada aí que tá ligado em toda Santa Catarina?
4: Salve, salve, TT. Salve, salve, família. Tamo junto aqui, DJ Mad, arroba Mad Muito Real com vocês. Iniciando mais um ATL Beats da melhor forma. Um abraço pra geral que tá sintonizado e conectado nessa energia. Começa agora mais um ATL da melhor maneira. E é o seguinte, TT. Já separei as mais cremosas, aquelas pra deixar seu fim de tarde daquele jeito, na energia positiva, naquela vibe pra cima, certo? TT, como sempre aqui a gente traz as novidades, né? Traz as clássicas também, nacionais, internacionais. Então você que tá nos ouvindo aqui agora, fica sintonizado, aumenta o volume que lá vem pedrada musical, certo? Vamos que vamos, TT, tá tudo conectado, tudo sintonizado. Posso apertar o play?
2: Mad deu o recado, então aumente o volume, fique bem à vontade, porque o ATL Beats está apenas começando.

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1: Salve, salve, rapaziada. Pedro Coalho aqui na voz e eu tô na melhor vibe na Atlântida Beat, certo? Salve, DJ Mad, toca meu som novo aí, papel de parede, ó sonzeira, tamo junto.

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1: É isso aí, família. Começamos a sessão das clássicas. E pra começar, vamos com o rapper de Nova York, Ja Rule.

0: Programação aqui da Atlântida, essa é a rádio das nossas vidas, demais, demais, DJ Mad, arroba Mad muito real, quebrando todas e fazendo uma sonzeira bacana pra gente harmonizar esse final de tarde pra toda Santa Catarina, principalmente pra você que tá aí nos ouvindo, no seu carro, dando aquele giro, se preparando pro final de semana e gosta da boa Black Music, as novidades e os clássicos apresentados aqui na programação. Mad, parabéns aí pelo set. Mais uma edição concluída e sábado que vem estamos chegando, né?
1: É isso, sábado que vem tem mais. Eu gosto de reforçar aqui pra galera que tá nos ouvindo, né? Que todos os sábados, às 17 horas, rola o ATL Beats, galera. Seguinte, o melhor da Black Music, internacionais, nacionais, as clássicas, aquelas que todo mundo gosta e as mais atuais também. Aquilo que tá saindo do forno, pra você ficar ligado. É o seguinte, não esquece de me seguir lá no Instagram, @medmuitoreal. Segue lá nosso mestre também, @tttrevisol, certo? E vamos que vamos. Outro recado bem legal que eu quero dar pra vocês é que a nossa playlist do Spotify tá rolando, hein? Então, geral que escuta aqui o programa e quer posteriormente tá ouvindo as músicas que rolam aqui, saber o nome das músicas e tudo mais, procura lá no Spotify a playlist ATL Beats Oficial. Não tem erro, é só procurar lá, você vai ver que a capinha da playlist, ela tem a nossa logotipo e tá no meu perfil, DJ Mad. Então é isso, segue lá que a playlist é totalmente dinâmica e tá sempre sendo atualizada, fechou? É isso, TT. Já passei todos os recados aqui. Fica aquele gostinho de quero mais. Uma horinha passa voando aqui no ATL. Mas fica ligado. Todo sábado, às 17 horas, eu e TT Trevisol estamos aqui, certo? Valeu, TT. Um abração, meu irmão. Tamo junto. Até a próxima. E se cuidem, hein? Aproveitem. Tamo junto.
0: Grande, Mad. Valeu, parceiro. Obrigado pela parceria de sempre aí. Fica o reforço no convite. Sábado que vem, 5 horas da tarde, estamos de volta com mais uma edição do nosso ATL Beats. E se você puder, acompanhe também através das redes sociais. Valeu, Santa Catarina. Valeu. Bom final de semana. Todo sábado é especial aqui na Atlântida. Não é isso, Mad?
1: Fala, galera. Por aqui DJ Mad, passando pra convidar geral que aprecia a cena Black Music pra acompanhar nosso programa, ATL Beats.
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1: Vamos pra cima.
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11: Olá, olá, muito bom fim de tarde, amiga, ligados aqui na Atlântida. Estamos chegando às 6:08 deste fim de tarde de quinta-feira, de 27 de maio, aliás, quarta-feira, perdão, de 27 de maio de 2026. 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
11: 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Muito bom fim de tarde, Vini Moura.
13: Ô, Alexandre, aí, bom fim
11: Vini
13: de tarde.
11: Moura, coisa linda esse sorriso.
13: Ah, lindo é o teu sorriso, meu velho. Oh,
11: coisa boa, o cara ter dente pra sorrir. Né?
13: Isso é muito importante.
11: É. Cuidar dos dentes é importante, escovação é importante, fio dental é importante. Oi?
8: Listerine é importante.
11: Quem é que falou fio dental no
8: rabo? Ah, adivinha quem?
11: Não sei, tem tanta gente na mesa.
8: Agora
11: daqui
8: nós
11: a pouco
8: vamos ver o caráter das pessoas.
11: 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Muito bom fim de tarde, Leandro Bortolatti.
14: Ai, paizinho,
11: como é que tu tá Alexandre? Bonito com essa camiseta da seleção brasileira, Lelê.
14: É essa aqui, né?
11: Puta, coisa mais linda.
14: Essa aqui.
11: Muito
14: mapa dói, mas ela foi.
11: Muito bom fim de tarde também pro garotão Rodrigo Adams.
15: E aí, meu, tudo bem?
11: Também tá muito bem de verde e amarelo.
15: Obrigado,
11: parabéns. Coisa linda. Léo Oliveira, e aí, meu querido, como é que nós estamos?
15: Fala, meu jovem.
11: Tudo bem?
15: Tudo tranquilo,
11: certo,
15: tudo bem, tudo graças
11: bacana.
15: A Deus.
11: Me diz uma coisa, só me confirma. Agora há pouco tu me confessionou ali, tu me abriu o segredo, a boca pequena. O maionese vem?
15: Ele tá vindo, ele chega 6:55, vem ele e um amigo dele que eu não conheço. Ele só me adiantou que também é um palhaço.
11: Tu recebe ele lá?
15: O palhaço claro, Pingolinha.
11: Tá. Aí talvez tu não possa permitir que o outro amigo suba.
8: É.
11: Segura ele lá.
15: Eu vou dar uma
11: e
15: olhada.
11: Deixa só o maionese.
8: Eu vou forçar a expulsão no seu
11: beleza.
8: Lado.
11: Ótimo, Rafael Legal, não faz assim. Fala aí, meu querido Rafael Diverio.
15: Ronaldinho, hein? Ronaldinho.

0: Diori Vasconcelos!
1: Diori vai me mamar! Diori vai me mamar!
0: Ai, que maravilha! Diori Vasconcelos e Rafael Diverso, sejam bem-vindos à bancada do Pretinho Básico neste dia especial para a família RBS. Hoje foi o dia que nós divulgamos os irmãos da RBS, os profissionais que estarão na Copa do Mundo 2026, trazendo todas as emoções para as audiências do Grupo RBS em todos os momentos, seja no jornal, seja no aplicativo, seja na rádio, seja na TV. Essa galera vai estar produzindo conteúdo. Ô, cara, vocês estão abençoados com a decisão dessa lista de hoje aí, hein? Parabéns, merece cada um de vocês. Tu não vai, cala a boca, deixa os caras falar. Os caras vão pra Copa, tu não vai pra Copa.
2: Eu vou te dizer que hoje é o meu dia.
3: Eu vou estar lá.
2: Mais feliz. No Grupo RBS.
3: É mesmo?
2: Sério? Primeiro porque, obviamente, eu tô na lista pra ir pra Copa do Mundo e cobri a primeira vez a Copa do Mundo pelo Grupo RBS.
0: Que beleza. Já cobriu antes por algum outro grupo?
2: Já cobri por outros grupos, mas pelo Grupo RBS.
0: Perfeito.
2: Pela Elite, pela Seleção Brasileira, é a primeira vez. E segundo, porque, cara, é a primeira vez em muita coisa que eu fiz na RBS. Que eu tô no Pretinho Básico.
0: Tem ideia do que é isso, mano?
3: Foda! Foi foda!
0: No intervalo vai ser sonhar. Batizado! Não deixa a gente sonhar,
3: vai
0: contar piada.
3: Vai contar piada!
0: Não deixa a gente sonhar, de velho! Não faz a gente achar que a gente é mais do que a gente é, de velho! Pelo amor de Deus!
3: Alexandre, tu é...
0: O Diori, tua primeira Copa também, não?
4: Primeira Copa também, e eu vou dizer um negócio pra ti, Alexandre.
0: Pode dizer, Diori, tô preparado.
4: O Pretinho Básico tá me dando sorte.
0: É, Diori.
4: Eu já tirei férias duas vezes desde que eu vim aqui, e agora tô indo pra Copa.
3: Pode ser que tu não entre, né, Diori?
2: Não, mas isso aí... você ainda vai correr a maratona domingo,
0: né? É mesmo, é. Tu é foda, Diori, tu é foda, Diori. Certo, tu é foda, Diori. Depois que tu teve a coragem de vir aqui, sendo quem tu é, representando o que tu representa dentro dessa empresa, tu vir aqui contar uma piada de português, cara, tu é foda.
2: Ah, é verdade. Qual é o bordão?
0: Parabéns.
2: Acredito que... Boa tarde.
0: Rodrigo Adams também está vestindo as cores da seleção da RBS, que vai para a Copa 2026. Mas não é a primeira vez, né, meu querido?
3: Essa é a minha segunda Copa, representando a Atlântica.
5: Que privilégio!
3: Mas, cara, é preciso dizer, assim, que parece que é como foi da outra vez, em 2022, mas eu acho que tem um adendo que para mim é especial e tu vai entender, cara, que... Quando tu chamou pra vir participar do projeto ainda TL Grenal, lá atrás tu me falou bem assim numa ligação, meu, vem trabalhar com a gente aqui, a gente vai ser feliz, vamos botar uns PPR no bolso, tu vai viajar o mundo e tu vai ser muito feliz.
0: Que demais, velho,
3: isso. Tu sabia o que tava falando. E eu tô muito feliz hoje por um motivo especial, velho, que o meu pai esses dias falou pra mim assim, cara, quem é que vai da Atlântida? E eu realmente eu não sabia ainda se o Divério e o Diori ia. Mas eu sabia que o Lelê ia. E eu falei, pai, o Lelê vai ir. E o pai ficou assim, pá, eu gosto muito do Lelê. Porque quem abraça o meu filho, me abraça. E eu tô muito feliz de dizer hoje que eu vou com o cara que entrou comigo no Hotel Grenal lá atrás.
0: Foi bonito. Que momento bonito aqui do Hotel Grenal.
3: Não, e se der um tesãozinho, já
0: vou. Beija! Beija!
3: O cara tá emocionado.
0: Isso é emocionado.
3: Isso é quando eu falo aqui, vai me emocionando, você não fala.
0: E um beijo pro Renato Cabeção, pai do Rafa.
3: E tu, Lelê? Tu vai beijar o Renato Cabeção.
0: E tu, Lelê, é a tua primeira Copa pela RBS ou é a segunda já, Lelê?
2: Pô, cara, tu sabe que na realidade, olha que coincidência, cara. Eu entrei no Pretinho Básico por causa da Copa do Mundo em 2010, que eu tava teve aquele jogo, lembra daquele jogo que o Suárez meteu a mão na bola?
3: Semifinal, não, quartas de final ali,
2: que
3: contra a Gana.
2: Que aí atrasou o Pretinho Básico, eu acabei entrando aquele dia e o Maurício Amaral disse pra mim, ô meu, fica aqui, nós estamos precisando de gente aqui.
0: E eu isso fiquei, é Pretinho Básico.
2: E eu acabei entrando no Pretinho em 2010, então eu fiz Copa na Atlântida 2010, a 2014 eu não tava, eu saí,
0: certo.
2: Mas fiz 2018 e 22, né? Então, eu até tava escrevendo
0: mas agora fez no Instagram. Mas fez no sentido de ir, foi.
2: Não,
0: foi,
2: eu fiz as
0: Copas. Quero saber quando tu foi, Lelê,
2: isso que eu queria fazer a frase agora, meu querido. Tá. Parece o Rafinha, tá ansioso?
3: Que nem cara, não, eu não fiz nada, é o Feto não, que tá
2: no ansioso. No grupo RBS, eu fiz 3 Copas do estúdio.
0: Certo.
2: E agora, eu vou fazer a Copa do estádio.
1: Lelê, mamor, acende farol, acende farol.
2: Muito feliz, cara. Porque quando tu atinge um objetivo desse...
5: Na Copa!
2: O cara falar, quando tu atinge um objetivo como esse profissional e pessoal, aos 53 anos de idade,
5: vai passar mal.
2: A gente pode passar a mensagem para diversas pessoas que nunca é tarde para tu realizar os sonhos que tem na vida.
5: Perfeito,
6: Lelê.
5: Perfeito, Lelê.
6: Então é a tua primeira Copa, assim.
0: Isso, boa, isso aí.
5: Resumindo.
0: Eu já tinha te cumprimentado, Rafael Gomes.
5: Boa tarde, Alexandre.
0: Muito bom fim de tarde, Rafael Gomes. Parabéns pela ideia de trazer aqui.
5: Tu me reclamou de 7 na mesa, eu botei 9 pra tu ver o que é bom.
0: Parabéns, é o momento. É hoje, infelizmente a gente não tem como trazer aqui todos os outros colegas, porque também já estão nos seus turnos de trabalho, ou de contraturno. Não, não vai ter ninguém ali, óbvio que não. Mas de qualquer forma é um momento muito especial, muito bacana, a oportunidade de um profissional cobrir uma Copa do Mundo para um veículo, aliás, para um veículo, não, para um grupo de veículos como a RBS. Parabéns a todos vocês.
3: A gente precisa também falar da galera que não está na convocatória, mas foi essencial. Dá uma segurada. A tia ao Rafinha. E a duas pessoas que trabalharam incessantemente nos últimos 4 meses: Amanda Schenkel e Vitória Fiorin, que, velho, fizeram tudo para que a gente pudesse ter um projeto robusto e a cara da Atlântida lá.
0: A galera que não aparece, mas colabora, literalmente colabora, trabalha junto para que tudo isso aqui aconteça e a gente se emocione e com a nossa emoção emocione também a galera que é nossa parceira, nossa audiência.
6: Mas agora tem que entregar uns conteúdos, né, galera?
2: É a Copa do Mundo mais... A maior Copa do Mundo em termos de entretenimento mesmo, de todos os tempos.
0: É verdade.
2: E o bola é isso. É futebol e entretenimento. Então nós vamos trabalhar lá para que na próxima Copa o bola inteiro esteja lá. Porque a gente acredita nisso.
6: Ah, eu vou querer fazer o bola.
2: Na última Copa, o bola tinha 2 pessoas. Nesta Copa, o bola está indo com 4.
0: Aliás, Lelê,
2: eu li...
0: Nós
2: vamos indo.
0: Eu li hoje nas redes sociais... comentários, né, das pessoas depois que saiu a seleção da RBS para a Copa e tal, comentários de pessoas dizendo: ah, o circo da Atlântida vai junto. Ah, porque daí então vão levar a palhaçada. Agora futebol é palhaçada, então, você quer. Cara, é uma galera que primeiro, né, derrama do balde um preconceito absurdo, né, contra o trabalho que se faz aqui na Atlântida, que por mais que seja uma rádio de entretenimento, é uma rádio que tem o seu programa de esporte, de futebol, em podcast, como se não o um dos 2 podcasts mais consumidos de futebol no Brasil.
2: No Brasil.
0: É um programa que os boleiros escutam. É um programa que os boleiros fazem circular os cortes entre os grupos de boleiros do Brasil e do exterior. Então não é por nada que a Atlântida está indo cobrir uma Copa com os nossos profissionais aqui. É porque nós temos competência e legitimidade para fazer a parada.
2: E
0: é
2: esse movimento de
0: independente de sermos velhos ou jovens. Entendeu?
2: 2 integrantes numa Copa. Na Copa seguinte, 4 integrantes. Então, eu só posso acreditar que na próxima, 6. O time inteiro.
0: É isso aí.
2: Não.
5: O Top 10 Brasil, mais, coisa que pega. Vamos ver. Podcasts do Brasil, hoje tem o Charla Podcast, que hoje é quase um filiado da Globo, com o Bruno Cantarelli e o Betão. O Bola nas Costas, em segundo. E o Thiago Leifert em terceiro.
0: Tá bom pra nós,
5: é só esse o nosso time.
4: Tem uma coisa que pega muito pra essa galera aí, Feta, que é a seguinte: eles queriam estar indo no lugar da gente, né?
0: Sem dúvida.
4: E daí isso, né?
2: Com certeza, né, meu?
5: Aí não vamos falar disso. Se nós fôssemos honestos...
0: E aí, bom fim de tarde.
5: Primeiramente, tem que dizer uma coisa em relação ao Bola, que primeiro, pra mim o Bola é 10 vezes melhor que o Charla. Por quê? O Charla recebe o Romário... O Renato, é uma barbada ser primeiro assim.
6: A gente recebe o pai Danilo.
5: Aí nós recebemos quem? O pai Danilo, o outro padre que tomou a cana.
6: O garotão que fala uma merda no ar.
5: O arroz com sopa, o outro garotão que não via jogo. Nós ser segundo é uma vitória.
6: O Joia Rara pode ganhar uma benção na próxima incursão.
5: Porra, nego, próxima Copa eu vou, Joia Turismo.
0: Não, e desculpa, João, gostei.
5: Palavra é toda tua.
0: Mas
5: tu tem... Tá bonito com esse brusão, hein?
0: Já passou também, então.
5: Eu quero ouvir a tua opinião.
0: Não, eu ia dizer que é muito fácil. O Charla acontece em São Paulo.
5: Rio de Janeiro.
0: tanto faz. São Paulo, Rio de Janeiro, é muito mais fácil pulverizar dali do meio do país para todas as pontas do que pulverizar de uma ponta para todo o resto do país, que é o nosso caso com bola.
7: E nós gostamos do Charles, não estamos falando
0: mal. Não, claro que não estamos falando mal. Estamos muito honrados em estar nesse pódio de três aí.
2: Mas nós gostamos do Charles de redação também.
5: Que é o sexto. Que é o sexto.
7: Charles de redação, essa foi de tiozão.
5: Mas que tá atrás da gente.
0: Tá, olha só, vocês ficam confortáveis em compartilhar os microfones? Vamos todo mundo junto até sete, pode ser?
2: Claro.
0: Pode ser,
7: não? Diário do Diverio.
2: Ah, o Diverio tá agarrado.
0: É Copa do Mundo, amigo.
5: Bota tudo, Alexandre.
0: Aliás, é um o Tino Marcos, hein? Vocês viram o Tino Marcos, cara?
4: Maravilhoso.
0: O Tino Marcos hoje fechou contrato com a Porta dos Fundos.
2: Muito bom.
0: Pra cobrir a Copa do Mundo 2026.
2: Ah, isso é legal. E outra, Galvão, tem uma surpresa aí.
4: Não, e aí tem uma coisa, né, Alexandre, que é a seguinte, né? Agora há pouco tu falou das mensagens que o pessoal coloca ali, o circo, não sei o quê. O Tino Marcos, que talvez seja um dos maiores repórteres esportivos... E mais do que esporte, né? Da história do país.
0: Sem dúvida.
4: Respeitado no mundo todo, tá fechando com um canal de entretenimento pra cobrir a Copa.
0: Uhum.
4: É isso.
0: Perfeito.
2: Até é a Virgínia vai cobrir a Copa.
7: Pô, nego.
5: Alô, Virgínia.
0: Nosso ouvinte, Luciano Silva da Mota, é estudante.
2: Ah, estudante!
0: E autista de Porto Alegre, tá fazendo.
2: Que bom, né? Não, isso
7: bem
2: é bom.
7: Feito, cara.
2: É bom, é bom. Os estudantes nos ouvem. Olha,
7: parece
2: legal,
7: o cara, né? Que se atirou numa piscina fria. Ele se atirou.
8: Tem que avisar antes. Tu pede, só dá um toquezinho antes. Pede o gol. Segura.
0: Por que que tu só não ouve a parada quieto? Ouve quietinho.
2: Pô, nego,
0: ouve quietinho.
2: Faz que nem o Diverio.
5: Ô, Diverio, vem pra cá. Deixa ele no corte sozinho.
0: Fica só quietinho.
2: Como é que é o nome do estudante?
0: Luciano Silva da Mota, tem 13 aninhos.
2: Um beijo, querido.
0: Estudante aqui de Porto Alegre. Tio Rafinha, beijo, te Luciano.
2: Pô, nego.
0: O mestre podia mandar.
2: O mestre adora as crianças, Alexandre. Eles amam o mestre. O mestre vai dar sexta-feira no sextão. Dupletinho, levem as crianças! Tirem os adultos!
0: Não levem as crianças!
2: Não levem as crianças!
0: Mestre, não teremos a China na Copa, mas teremos a Coreia e o Japão.
2: É verdade, um monte de gostosa, né, Lelê? Tu vai te separar na Copa, Leandro!
0: Como assim, mestre? Eu vou pra trabalhar. Sim, não, tu vai separar no sentido... Ele quis dizer o mestre, né? Dentro da inteligência dele, ele quis dizer que tu vai te separar fisicamente da tua mulher.
2: Exatamente!
0: Até lá e quando voltasse junto.
2: E o Adams, que tava solteiro, tu imagina? Ele poderia estar passando a piroca na roupa e estar casado de novo.
0: Tá bom, mestre. Podemos seguir, não?
2: Posso voltar pro quadro? Nosso programa,
0: 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Nas redes sociais, pesquisa alerta para 5 lugares não recomendados, Rafael Diverio. Isso aqui vai te pegar.
5: Para onde?
0: Para fazer sexo.
5: Banheira.
0: Banheira.
5: Rede. Piscina. Rede.
0: Olha, vamos anotar. Banheira, rede.
5: Piscina também não.
8: Casinha de salva-vidas.
5: Cloro mata.
2: Não mato? Muito mosquito.
4: Mas por que não na rede?
5: Moto. Bah. E o balanço?
4: Aí que é bom.
2: Não, mas...
0: Sabe quando é que fala em mosquito? Quando é que tu vê que a violência não é a resposta pra tudo?
2: Porque...
0: Sabe quando?
2: Quando?
0: Quando um mosquito pousa no teu saco.
2: Sim, tu não vai dar um tapa ali, né? Mas o Diverio veio bem. Água superestimado.
5: Banheira.
2: Não tem lubrificação.
5: Encostado na moto.
7: Eu fiquei curioso pra saber a opinião do Sandrinho, né, nessa pauta.
5: Ah, o meu apelido era mosquito quando eu era pequeno.
7: Por quê?
5: Tinha que me dar um tapa pra eu parar de chupar.
0: Meu Deus.
7: Eu achei que ele ia falar dentro do...
0: Meu Deus do céu.
8: O apelido dele também. Oi. Era... Vai. Do Sandinho era trio elétrico também.
0: Por quê?
8: Só não vai que ele já morreu.
0: Gomes, abre pra nós essa aí, por
5: primeiro
0: favor.
5: Lugar, de acordo com os sexólogos, é na praia. Que apesar do clima romântico, a areia pode entrar em contato com a região íntima.
4: Croquete, né?
5: E transmitir uma série de fungos, bactérias.
2: E aí, mas...
5: Né?
2: E a canguinha... Espolando a família. Lele, agora tu mostrou zero experiência.
4: Mas
2: normalmente a mina
4: areia.
2: Tem uma canga na cintura, tu estende a canga
0: a
2: e...
0: A mina tem uma
7: canga.
0: Tem canga
7: proteger de areia,
5: e chega a salivar.
2: Vai deitar com a mina
0: tem uma canga.
5: Uma fricção.
7: Porra, nego. Porra. Esse rapaz aqui, o Diverio, nego. Duvido que no cassino tu nunca fez uma gracinha lá, nego.
5: Mas é que dá pra ir de carro, né, cara? Daí tem o carro pra proteger.
2: Aí, experiência.
0: Vamos embora para os próximos. Próxima.
5: O mar. Também uma... não é recomendado.
3: Ah, ah, lembra, é da, lembra do Ronaldinho e Cicarelli? Uh-huh. 3 minutinhos, é. Miojinho.
6: Ah, ah, mãe d'água, cara. Mãe
8: não
6: d'água,
8: era Cicarelli, não era o Ronaldinho.
5: Não era o Ronaldinho.
8: Não era nem o Ronaldinho nem a Cicarelli. Não,
3: Cicarelli era.
5: Água gelada.
8: Foi depois do Ronaldinho. Quando você parou.
6: Foi o Eduardo. Diminuiu.
5: A água salgada pode desequilibrar a flora vaginal. Ainda contém micro-organismos que podem transmitir infecções.
6: Mas mata DST, Gomes!
5: Não, não mata.
8: A fauna peniana.
5: Não mata.
6: E a tatuíra também, né?
5: O Diverio foi muito
6: peixe
5: bem.
6: Peixe-espada, né?
5: Ele foi muito bem na primeira coisa que ele falou, porque piscinas e banheiras aí, também ó, foram citadas.
6: Ah, é subestimado.
5: Tá no número 3.
8: Mas se for a do motel?
5: É pior ainda. Por quê? É pior ainda. O cloro altera o pH natural da região íntima.
8: Eu quero... Calma. Ah, pra mim é com salada. Tá pedindo o que? Na minha
5: e a água
0: gestão
5: quente,
0: de crise.
6: Gestão de crise.
5: E a água quente das jacuzzis favorece a proliferação de fungo.
6: Foi aí que eu peguei o fungo na unha.
0: Cara, a banheira do motel, ela não é pra fazer sexo dentro dela com ela cheia. Ela é pra o relax depois do sexo feito.
6: Não,
0: é
6: justamente... e não usa o chinelo do motel, Lelê.
5: Por quê?
6: Ah, tem bicho de pé certo.
0: Óbvio que se tu vai no motel e você não tiver bicho de pé, não tem por que ir.
5: Mas vem embaladinho. Mas é, e essa teoria do Rafinha de que a água limpa é justamente o contrário. A água, ela piora.
6: O Messi falou de viver. Sal.
8: E lá, lá tu cheira a
3: cheirinho de ferro na mão.
8: Você tem um cheiro de ferro na mão, cara.
6: Te empurram,
8: né? O Joia Rara aprendeu a dormir em pé.
6: Amigo, durmo encostado na parede.
5: E não pode usar sabonete, né?
6: E olha lá, cuidado igual.
5: Senão já lubrifica.
6: Tinha um carinha da cela do lado chamado furadeira.
0: Ô, Gomes, qual é a próxima?
5: O quarto, os quartos locais menos indicados são veículos de transporte. Seja carros, aviões...
6: Ah, não.
0: Avião não dá?
6: Ah, ele não sabe o que é bom. O cara não tinha um... mirréis pra ele transar no carro. Eu e o Feto já fizemos isso.
0: Quem aqui nessa mesa já não transou no carro?
6: Eu acho todos nós, né? Nego, não.
0: Não. Não, Joia?
6: Tu não tem carro?
8: Nego, não tenho carro, nego.
0: Mas nunca pegou um emprestado?
8: Só porta-mala.
6: Passeando pela cidade.
8: Cheguei ao morado.
0: Apertado, né, Joia? Não dá.
8: Ruim pra mim, nego.
0: Ah, mas eu vou te dar um troço, cara. Não importa o relatório, a pesquisa da OMS. Não importa. Quando bater, quando a mochila abrir, onde tu tiver vai ser.
5: De acordo com os sexólogos, a falta de espaço pode fazer com que tu tenha que transar num local muito menor do que o adequado. Pode gerar dores, cãibras.
0: É, cãibras.
8: Isso é que nem transar em bilhete.
5: No caso de veículos, resultar em acidentes se eles estiverem ligados.
0: Não.
8: Não dá acidente. Vai... A não ser que tu...
6: É, né? Tu nunca ganhou nada de quando tá pilotando.
0: On the road, não ganhou.
4: Aí o carro tá ligado, a mina desacelera e o cara pisa no acelerador. Aí não dá, né, meu?
0: Não dá.
8: Eu ganhei uma vez, nós fomos demitidos, eu e o motorista do ônibus.
0: E o número 1?
5: Número 5.
0: Peraí, número 1 não é invertido.
5: Provadores de loja e áreas de mata. Nos provadores, áreas o problema de... mata.
6: Eu falei mosquito, né, Veta?
0: Provador de loja em área de mata.
5: E áreas de mata.
8: Não, Alexandre.
0: Renner não é a mata que tem uma loja com provador.
6: A Renner vai botar no meio da sapa.
8: Isso.
0: Em Manaus deve ter.
6: Ah, não.
0: O
6: cara mandava
5: pra nos provadores, o principal problema é a higienização. Porque a gente fala aqui dos motéis, mas os provadores, eles têm pessoas nuas ou trocando de roupa todos os dias. Quantas vezes tu acha que um provador foi... teoricamente
0: higienizado
5: e desinfectado.
6: Isso é que nem halteres de academia.
5: Basicamente, então tem que ser em casa e na cama, é isso?
0: É.
5: Messi chata pra caralho isso aí.
0: Tá, mas então a galera tá transando em provador de loja, eu não sabia disso.
5: Não, claro que sim, Lelê. Tem a categoria no X-Videos, provador de loja.
0: Lelê.
5: Me contaram.
8: E corno ligando.
0: Não existe mais o imponderável, Lelê. Não existe mais o improvável, Lelê.
8: Uma vez me pegaram masturbando vendo um filmezinho.
0: Onde?
8: Na Multishow, fui expulso.
0: Próximo destaque, homem de 79 anos é preso após circular pelo condomínio usando calcinha fio dental.
8: Não pode mais nada também. Não pode merda nenhuma nesse Brasil também.
5: Não é no Brasil, é em Hollywood.
8: Não.
5: O Jory vai pra lá.
0: Onde é?
5: Hollywood.
6: Na Flórida?
5: Não é?
8: Não. Bagé, já agora.
6: Não, mal.
0: Hollywood na Flórida tem.
5: Tem, não tem?
0: Tem Hollywood na Flórida.
6: Uma cidade lá?
0: Tem, sim.
5: Muito obrigado.
9: Ué, tu não morou lá?
6: Não, morei na Califórnia, por isso que eu falei.
5: Mas tu não conhece
9: a da Flórida.
10: Lá em Hollywood pode tudo rolar.
6: Eu morei em Fort Lauderdale, é outro lado.
5: Neighborhood.
6: Agora eu vou dizer, meu neighborhood ali, a galera manda mensagem.
5: O senhor Tyrone. Então é
6: Hollywood na Flórida
0: mesmo. Lá dos backyards?
5: Não. Senhor Tyrone, aos 79 anos, ele alegou para o seu condomínio e para a polícia que foi chamada que ele teria o direito de andar como ele quisesse. A policial que foi chamada disse a ele que não, que aquilo seria atentado ao pudor e mesmo...
8: A calcinha é minha e o rabo é meu!
5: E que ele não tinha permissão pelas leis da Flórida e também que tinham pessoas na rua. E aí o senhor disse, então essas pessoas que não podem me ver. Ele disse, pô, mas olha só, as pessoas estão filmando e tal. Ah, mas eu não sabia que eu estava sendo filmado. Se eu soubesse, eu não estaria aqui. Não, mas o senhor não pode andar na rua usando calcinha fio dental. E aí, nesse momento, ele começou a ajeitar o seu pênis com a mão na frente da policial e acabou sendo preso em flagrante.
0: Sim, por gesto. Mas
8: aquela moleza toda.
5: Escapou, mas peraí, ela escapou. Teve toda essa conversa com ele de fio dental.
8: Escapou e ficou parecido com o Fofão, os aliens.
5: Mas com essas pessoas que não podem me ver. Ele disse, pô, mas olha só, as pessoas estão filmando e tal. Ah, mas eu não sabia que eu estava sendo filmado. Se eu soubesse, eu não estaria aqui. Não, mas o senhor não pode andar na rua usando calcinha fio dental. E aí, nesse momento, ele começou a ajeitar o seu pênis com a mão na frente da policial e acabou sendo preso em flagrante.
0: Sim, por gesto. Mas
8: aquela moleza toda. Escapou,
5: mas peraí, ela teve toda essa...

0: De fora, né?
1: Não, não, era um homem.
2: Sim, eu sei, o Zé, ele quer dizer bado.
0: Uma brincadeira.
3: Não, eu merecia um tapão de mão aberta.
0: Esse informação. Negócio. Hollywood é uma cidadezinha pequena que fica a 30 quilômetros de Miami.
3: Não é meu chão. Eu fico mais do outro lado.
4: Miami
3: tá, né? Tá muita gente. Os caras estão se drogando na rua, não gosto disso. Gosto mais calmo. Tu sabe como é que é?
2: Em casa. Se drogando em casa, né? Estacionamento da firma.
0: Eu fico olhando sem reação. Eu não tenho reação pra isso.
3: Pra o quê? Pra toda essa galera na mesa?
0: Isso, exato.
4: Eu achei que era pro tu sabe, né?
0: Mulher é baleada em posto de gasolina por um cachorro.
1: Barbaridade. No Nebraska, a polícia foi chamada porque uma senhora acabou sendo baleada e não conseguiam identificar de onde veio o tiro.
0: Aí botaram no rabo do cachorro.
1: Que não, tiro foi esse? Eles foram olhar as câmeras de segurança e descobriram que o tiro veio de uma caminhonete que estava estacionada. A caminhonete não tinha nenhuma pessoa
2: dentro. O cachorro tá dirigindo e dando tiro. Caralho, velho.
1: A caminhonete não tinha nenhuma
0: pessoa dentro. Você pensa que não é no Texas isso?
1: Não, Nebraska.
0: Ele parou do posto pra comprar uma serva.
1: É isso. Lelê, é quase isso, Lelê. O dono do animal parou a caminhonete e foi na loja de conveniência.
3: Sabe a raça do cachorro?
1: É não, um policial, não é.
3: Vai, seria importantíssimo.
0: Seria.
1: Era um policial. Não, não sei a raça. E aí... O rapaz foi até a loja de conveniência, deixou os vidros abertos e saiu do carro. O cachorro conseguiu, não se sabe como, bater numa espingarda que estava engatilhada e que acabou o tiro ricocheteando e acertando a moça.
3: Ah, que azar, né?
1: Obviamente esse rapaz vai ser indiciado porque ele não podia ter
2: deixado... Por porte de cachorro.
1: Por ele não podia ter deixado a arma...
0: Junto com o cachorro.
1: Junto com um cachorro que também não podia estar no carro sozinho.
0: É verdade.
1: Mas a moça tá viva.
5: Não dá pra confiar nem nos cachorros, bom, gente.
2: Não, os cachorros, eles...
3: O cara tava com uma maldade.
0: Bom, esses dias a gente deu a notícia aqui que o dono ensinou o cachorro a jogar uma pedra em quem tocasse a campainha, lembra?
2: Sim, com a boquinha.
1: Tijolo.
0: Não, pedra. Tijolo.
2: Vocês foram, pitbull? Que loucura, hein, Alejandro?
0: O que é, Ivan?
2: Não, a felicidade que nós temos hoje, né?
0: Tô muito feliz.
2: Oi, pessoal novo aqui no programa.
3: Tu tem cachorro?
2: Tem.
3: Tu mendigo bom é meio mendigo
2: tem cachorro. Tem dois cachorros, o assassino e o sanguinário.
0: O nome deles é esse.
1: Qual é a raça?
2: Lulu da Bomerânia.
0: Lulu do quê?
2: Da Bomerânia.
0: Bomerânia.
2: Era de uma senhora que eu fazia um sem nota com ela. E ela acabou cantando pra subir.
0: Desce molhando só pra você canta?
2: Ela morreu. Não, fazia desce molhando. Fazia sem chapa, era delícia. Às vezes ficava o colega preso, parecia uma sanguessuga. E aí o... Ela acabou cantando pra subir, né? Faleceu. E aí na herança eu fiquei com os Lulu da Bomerânia.
0: Os cachorrinhos eram pegados também.
2: Quem?
0: Tá ótimo.
4: Os cachorrinhos eram pegados
2: aqui. Na verdade eu peguei, né? Eu que peguei.
4: Foi pegado.
2: Inclusive até tô. Depois no classificado tô vendendo dois Lulu da Bomerânia.
0: Ó, último destaque aqui, meu irmão. Lembrando que daqui a pouco, 15 para 7, Léo, tu tem que ir lá buscar o Palhaço Maionese.
2: Vou ver. E ele é o amigo dele, né?
3: Que botada.
2: Ele é o amigo dele.
0: Hã?
2: Mas assim, eu queria só. Eu fiquei só com uma dúvida. Não é nem sou eu, Ivan. Eu tenho uma dúvida.
0: Qual, Ivan?
2: O Rafael de Velho vai contar uma piadinha na estreia dele no programa?
0: Claro que vai. Óbvio que vai.
3: A produção deu material pra ele.
0: Deu uma piada, não deu? Não deu uma piada. Eu vou achar uma piada aqui de velho pra ti.
4: E veja uma piada, posso contar uma história da RBS?
0: Claro, Ivan. Ivan, desculpa. De velho.
3: Essa voz traz credibilidade.
4: Vamos contar uma.
0: A gente suspende os destaques aqui, os melhores já foram mesmo, e amanhã tu guarda esse das drag queen pra amanhã.
5: Tá. É sobre lugares. Não.
0: Amanhã. Amanhã. E aí, Diveri, qual é a história?
4: Tem uma história aqui.
0: Deixa até melhor ela ter o microfone.
4: Tem uma história, né? Vamos subir.
3: Aí, ó.
4: Tava
3: aí,
4: dividindo com o Léo, tava facilitando.
3: Tava abaixo.
0: Vamos lá. Não tá acostumado a trabalhar com o microfone?
4: É que tava dividindo com o Léo pra facilitar. Olha só. Tem uma história muito divertida de um personagem nosso aqui que não vou citar agora quem é. E que um colega diz: pô, tava no banheiro e encontrei o fulano. Como é que tu sabe que encontrou o fulano? Ah, pelo cheiro. Daqui a pouco mais, saiu uma mistura de. Merda, cigarro e risada. E ele sai da casinha com a capanga, O livro de piada do Ari Toledo e o...
3: Muito bom.
2: Quem era o colega?
4: Preciso dizer.
0: Pelo amor de Deus, né, cara? O cara que enriqueceu, este colega enriqueceu o perfil Gaúcha Memes. Só isso, né? Só isso. Coisa linda, cara.
4: Fazendo leitura,
5: uma das coisas mais engraçadas que eu já vivi na RBS foi um

0: Que eu cheguei no banheiro, o Guerrinha tava em pé, parado ali, inverno, né, frio. Aí, opa, Guerrinha, tudo bem, tranquilo, o que que tá fazendo aí? Não, tô esperando alguém sair da casinha pra pegar quentinho.
1: Ah, é muito
2: besta. Aí é loucura, e né? O Guerrinha é legal porque ele é um cara educado, ele cumprimenta todo mundo, ele tenta saber o nome das pessoas. Eu já fui Bernardo, Henrique, Pedro, Paulo, menos Rodrigo, cara.
3: Ele tenta saber o nome das pessoas, e de uma gentileza sensacional.
4: E aí, Guerrinha, como Ou não, ele joga qualquer nome torto pra que seja.
3: E aí, Guerrinha, não, a gentileza do Adams contando a história, porque é óbvio que ele esquece o nome das pessoas.
2: Não, ele mete, e aí, Guerrinha, como é que tá ele? E aí, Bernardo, tudo bom?
4: No meu caso é diferente, eu vejo que dá um delayzinho. Ele, tipo, e aí, Guerrinha? Ô, Vini!
5: tem uma outra história, ó, Fetter.
3: Estamos pela história, Johnny.
5: Que une...
1: Esse é o Diverte.
5: É comum, não tem problema.
3: Me desculpa. Diverte. Não, não é comum.
5: Só não me confunda quando eu tô... Porque eu não
3: como. Não tem como.
1: E o Rodrigo Oliveira.
5: Ele tem uma história, que confunde Atlântida, pelo planeta Atlântida, e Gaúcha. O Carlos Guimarães era o produtor do Show dos Esportes e o Pedro Ernesto era o apresentador. Pedro... Vamos botar, o Pedro tinha os consultores da dupla Grenal. E aí ele queria diversificar o público dos consultores. Disse, Pedro, tem uma sugestão, temos que botar o Mano Chains no ar. Não, Guimarães, ninguém conhece esse cagalhão aí. Vamos botar, Pedro. Quem é esse cara? Não, ele é conselheiro do Inter agora, ele canta na comunidade de Jiu-Jitsu. Comunidade de Jiu-Jitsu, ninguém nunca ouviu falar nisso aí, Guimarães, deixa de bobagem. Não, pô, ele foi com o Claudio Biba, convencer. E aí o Carlos Guimarães bota o Mano Chains no ar e entrega o Pedro Ernesto, olha pro papel contrariado. Bom, então tá, né? Tá na linha pra falar com a gente o Mano Changes. E aí, Mano Changes? Tudo bem? Boa noite. E o Mano Changes? E aí, Pedrão? Baixando muito a calcinha.
4: Ganhou o Pedro.
5: Pedro se apaixonou. A entrevista que ia durar 2 minutos durou 20 com o Pedro perguntando: o que que vocês cantam nesse teu conjunto aí? Ah, e aí o Mano Changes começou a falar das letras, né? Chuva nas calcinhas, tempestade nas cuecas. Como é que é aquela do Cecinha? Do Cecinho?
2: Pegar o Pedro e deixar entrar na...
3: É entrar na estelagem.
5: Uma vez por semana... Bota o Mano Chance aí.
2: E pra você que tá nos ouvindo de Santa Catarina, o Pedro Ernesto Denardinho, esse ícone, está indo para a sua... 13ª Copa do Mundo como narrador.
4: Lele Olê!
2: Estarei contigo lá, Pedro.
4: Fostes meu repórter.
2: Fui teu repórter.
4: Roubastes o Lelê também.
5: Roubei
4: o Lelê. O Vini está roubando Diva. Pô, e está roubando
3: todo mundo de ti ali.
4: Tu é foda, Lelê.
3: Sem falar do salário. Só o salário eu perco pra ti.
4: Mas alguma coisa tem que se perder. Olha, o Gomes também, né, Pedro? O pior. Aí o Gomes, o pior. Qual é o pior que vem? Sim, o pior plantão da história da Rádio Gaúcha.
3: É o Gomes?
4: É o pior. O pior plantão da história.
3: Bom, tá aqui produzindo pra ti e não é dos piores.
4: Pra tu ver a merda que tá isso aqui.
3: É isso,
2: ele olhou pro Gomes e falou: tu é o pior plantão da história da rádio em 100 anos. Ele é o pior.
3: Inacreditável. É demais esse cara.
4: Essa empresa é uma mãe.
3: Aliás, tem aqui o... Fala, Jorge, desculpa.
0: Falando nos 100 anos da Rádio Gaúcha, queria aproveitar esse gancho aí também pra falar que...
3: Pô, convidei a Andressa pra vir aqui hoje falar sobre isso. Acho que ela não achou,
0: achou adequado. Ela disse pra eu vir aí e tal, não sei o quê.
3: Não é a mesma coisa,
0: né? Desculpa. Não é a mesma coisa, né? Mas faz parte, né?
4: Não, fudeu.
0: O que eu vou fazer, né?
3: Não, mas não é.
0: Mas não é, não é.
4: Não, quem é editora-chefe da Rádio Gaúcha.
3: É que não é, desculpa, né?
4: E o cara da arbitragem que tem até um substituto quando ele não tem
3: comparação.
0: Mas assim, hoje começou a programação, digamos assim, para marcar o centenário da Rádio Gaúcha no ano que vem. E entre várias novidades, né, e acho que na Copa do Mundo a nossa audiência vai poder ver não só no YouTube da Gaúcha, mas também nos conteúdos colaborativos que serão feitos também com a TLTV e tudo mais. Mas a partir de agora o YouTube, que era o YouTube de GZH, passa a ser o YouTube da Gaúcha.
3: Certo.
0: E nós passamos a ter um canal Gaúcha Esportes no YouTube.
3: Certo.
0: E a Rádio Gaúcha volta para as redes sociais também, com um perfil oficial, que é @ Rádio Gaúcha, e com o perfil Gaúcha Esportes também.
1: Que é um puta nome desde sempre, né? Gaúcha.
0: É isso aí.
2: Tá bom,
1: galera! Rafinha! Rafinha!
4: É fácil, né, Rafinha?
1: É fácil, cara!
4: É o meu anunciado voto. Hoje, eu vou pro lado.
2: É o meu voto.
3: É o meu voto até o fim do ano.
1: É fácil! Porra, o puta nome construído. Ai, aí, cara. Pra que fazer outra coisa, né?
4: Cala a boca! Deixa ele, meu.
1: Não, mas... É ATL TV, tu bota tudo numa porra só. ATL TV.
2: Deu tempo já.
6: Bom, nós temos o primeiro, ó, nós temos também um anúncio hoje. O primeiro nome que não vai pra Copa em 30.
1: Vou ficar encorando aqui.
3: A gente pode ter as nossas opiniões.
4: Inacreditável.
3: Isso sim é inacreditável. E temos, todos nós temos nossas opiniões, inclusive contundentes. Muito pouco tu populares. Discorda,
2: né? Alguma coisa sobre TV Corra, filho?
3: Mas uma coisa
1: é deveria pensar voltar, outra coisa,
0: né? Quero só dizer que eu tô...
1: Deveria voltar a TV Corra.
0: Eu quero
4: um abraço, bruxo.
0: Eu quero só dizer aí que eu tô muito feliz com a Gaúcha nas redes e no YouTube.
4: Eu também.
0: E
4: que não, mas ele elogiou, vou defender.
1: Mas
4: vem,
1: eu tô elogiando,
0: e
1: cara.
0: Eu tô muito feliz aí com a iniciativa da empresa de promover essa mudança importante, né?
1: Parabéns, gente.
3: Jory, tu é completamente legitimado nesta função para entregar estas informações aqui. É claro que é uma brincadeira com a tua esposa, né? A Andressa Xavier, que é a chefona da Gaúcha.
0: Mas eu prefiro ela do que eu também.
3: Exato, tá certo. Olha só, teoria sobre o Rafa Gomes.
4: Gostei.
1: Fala Rafael, já dá um ruim.
3: Queria comentar sobre uma coisa muito boa que vem acontecendo no programa. O produtor Rafa Gomes trazendo aquelas explicações do dia de hoje. Por que o dia de hoje é o dia de hoje? Por que é o dia de hoje?
4: Mata Atlântica.
3: Por que hoje é o dia da Mata Atlântica? Daí ele vai lá e traz a informação. Tipo dia disso, dia daquilo, e os motivos por trás disso. O mais interessante é que ele fala com uma naturalidade e convicção tão grande que ficamos admirados e convencidos de tamanha inteligência. Mas já pararam para pensar? Minha teoria: ele pode estar inventando tudo isso e nós não estamos nem indo averiguar as fontes e informações.
2: É a minha teoria sobre o Peninha.
3: Não. Como jornalista, eu tenho certeza que ele jamais... Ele não é o Magro Lima. Não é o Magro Lima. Mas ele jamais faria isso. Porque o Magro Lima, ele tinha na cabeça... O Gomes vai lá e pesquisa. É mérito total.
2: Aí confiava em Abel.
3: O Magro Lima, ele tinha na cabeça. Não importa o que. Ele tinha na cabeça. Ele tinha aquela informação. Mas o Gomes, dentro da sua genialidade, ele vai lá e pesquisa.
1: E o chat GPT ajuda.
3: O próprio Google ajuda, né?
2: Mas a minha teoria sobre o Peninha é essa. O Peninha vem ali e começa, tipo... Porque em 1754
1: os açorianos
2: chegaram pro Viamão, que era Porto dos Casais, perto de Cidreira, que era o litoral norte gaúcho, onde chegaram os índios mandengues.
1: E aí, meu, tu não vai pesquisar porque tu já enjoou da voz dele.
0: Não dá tempo de tu assimilar tudo que ele tá dizendo.
3: Mas olha só, pensa comigo. Uma pessoa vai lá averiguar, investiga e não é. Acaba o Peninha. Não tem como. Não tem como. Olha o tamanho do Peninha. Olha quem é o Peninha. Olha a inteligência daquele débil mental. Não tem como. Meu vizinho, desgraçado.
4: Ex-integrante do Pretinho Básico.
2: Ex-integrante do Pretinho Básico. Ele caminha, né? Ele parece a letra S. Tu já te ligou? Ele caminha assim, ó.
6: E o Bob Dylan, Peninha? E o Bob Dylan, Peninha?
2: O Bob Dylan é o maior de todos. Só perde pro Armandinho.
3: Baita. Peninha, abraço, Peninha. O que eu tava falando pra concluir aqui, ó. Mas fica o registro da admiração pela tranquilidade e confiança com que ele entrega as informações aleatórias no meio do programa. Abraço e vivo o entretenimento. Mandou aqui o Rafael. Valeu, Rafael.
2: Que momento, né?
3: Foi pra ti, Gomes. Sim, essa
4: foi
3: aqui,
4: eu que escrevi pra mim.
3: Ah, foi tu que escreveu? Jamais faria isso.
2: Tá bem demais, hein?
3: 15 minutos pra 7. Quando é que vocês embarcam?
0: Eu embarco dia 6.
3: O Jory embarca dia 6.
2: Nessa barca do dia 6
3: também. O Gabardo já vai amanhã, né?
0: Amanhã.
3: Amanhã vai o Gabardo. O primeiro aí é o Gabardo.
0: Isso, ele espera a seleção brasileira já nos Estados Unidos.
3: Certo.
2: Eu, Jory e Diverio no dia 6. O Lele que tem um compromisso pessoal no dia 6, que é aniversário do Rafinha, filho dele. Ele vai no dia 7. Então o Lele chega na segunda-feira, a gente já faz o Bola nas Costas diretamente
1: dia
2: lá.
1: Durante
2: o dia 8.
1: Dia 8 nas costas.
2: Aliás, antes do Bola, o Despertador já vai estar no ar junto com a Carol também. Sim. A gente vai abrir a rádio já de lá.
3: Maravilha, vocês vão estar onde? New Jersey?
2: O Diori vai estar na outra costa, a gente vai pra New Jersey no início. O Diverio vai pra mais perto do hotel da seleção e a gente vai ficar próximo a Manhattan ali.
1: Que é do outro lado do Rio, né, Nego?
4: Isso aí. Eles ficam do outro lado, exatamente do outro lado do Rio. Eu fico mais pra dentro junto com a seleção brasileira. O Diori
5: Jory do outro lado, portanto, bola nas costas pro Jory Vasconcelos vai ser às 7 da manhã.
0: É verdade. Isso aí, é verdade. Estarei em Los Angeles, Costa São Francisco Oeste. E Seattle.
1: Costa Muito Oeste, bom.
0: Qualquer coisa, prende o grito.
1: É isso aí, não.
3: Opa, isso,
0: é. Foi espaço aí pra trocar uma ideia.
3: Tranquilo, qualquer coisa ele prende o grito.
1: Não, comigo,
0: doutor. Claro,
1: morta pra ti lá.
3: Então eu vou dar uma barbada pra vocês que estão indo. Espero, tenho certeza que o inglês de vocês tá... Up to date.
0: Eu só não tô bom no californiano, né? Que é diferenciado, né, Rafinha?
3: Mas então eu vou dar umas dicas pra vocês aqui. O Ivan acaba de sair. O Ivan não, o Léo acaba de sair pra ir lá embaixo buscar o palhaço maionese. Ah. Mas eu pedi pra ele que ele não trouxesse um amiguinho do maionese, que tá nós não sabemos quem é. É, pra quem vai então pros Estados Unidos pra cobrir a Copa aqui pela RBS, tem aqui uma aula de.
5: Peraí, meu.
3: Puta merda.
1: Merda, cara.
3: Ele chegou mesmo. Entra aí.
1: O patati patatá com baixo orçamento.
3: E aí, palhaço maionese?
6: Palhaço maionese.
5: Se você tá feliz, pegue o meu nariz. Merda, se você tá mal, pega no meu palhaço maionese.
6: E hoje,
5: dia 9 em Jaguarão.
6: Em Jaguarão. E hoje é que eu tô feliz que eu já trouxe meu amigo comigo.
3: Quem é o teu amigo?
6: Palhaço ketchup.
7: Oi!
1: Não.
3: Quer e aí, carinho? Palhaço ketchup?
7: Quer um beijinho?
6: O palhaço!
7: Você quer ketchup? Minha vez!
5: Como é que é o bordão, por favor? Peraí,
6: vai de novo, vai de novo. Vai,
5: devagar.
6: A gente ensaiou, vai. Vamos lá, a gente ensaiou, vai.
7: Quer um beijinho? Quer um carinho?
3: Cara, essa é a máscara do bando do Woody, cara.
5: É isso aí,
3: é a máscara do Woody, cara. Mas nós não temos dinheiro pra comprar uma máscara decente, cara.
1: É o patati patatá de baixo orçamento.
3: Palhaço, pelo amor de Deus.
5: Preciso da tua ajuda pro bordão dele pra gente pegar bem. Como é que é?
6: Quer um carinho? Quer um beijinho? Quer ketchup? Palhaço ketchup, dia 10 em Brusque. 6h48.
3: E aí, maionese, tu acha o que da vida, maionese? Como é que tu chega aqui, traz os amigos, vem aqui, bota a banca, acha que é dono? O que que tu quer da tua vida, maionese?
6: Eu quero dinheiro. Dinheiro e mulheres. Gosto muito de mulheres.
1: E tem algum tipo especial que tu gosta?
6: Mulheres que têm cicatriz de cesárea. Palhaço maionese, dia 9 já vai. Eu gosto de pagar pensão. Se você tá feliz, pegue o meu nariz. Se você tá mal, palhaço maionese, dia 9 já vai.
3: Maionese, deixa eu te pedir uma coisa. São 11 minutos para 7, a gente tem uma coisa a cumprir aqui no programa.
6: Palhaço ketchup, quer dar um recado.
3: Qual ketchup?
7: Dia 10, em Brusque.
3: Gomes, por favor, cara, tira... Maionese, muito obrigado.
6: Muito
3: obrigado, mas olha só, o maionese já é ruim sozinho. Cara, com o ketchup ele fica meio inviável, daí é inviável, cara.
6: Eu posso só fazer um convite?
3: Qual o convite?
6: Terça-feira estreia na Rede Pampa o programa do Palhaço Maionese.
3: Não é
6: palhaço
3: possível.
5: Não
3: é possível.
5: Eles vão aparecer no telão ali.
3: Não isso, é verdade, cara, não é verdade. Escuta, vamos você comprar uma mídia naquele telão.
6: Se você quer...
7: Você quer um beijinho?
6: Você quer um carinho?
7: O que é ketchup? Palhaço ketchup!
6: Tá,
7: Brusque.
3: Tá, ketchup, muito obrigado, tá, pela tua visita. Um prazer enorme te conhecer.
6: Não te pega ser um pai de família fazendo isso.
3: Me pega muito,
6: com dois
3: cara.
6: Filhos.
3: Me pega muito.
5: Que vai pra
3: muito,
5: Copa
3: cara.
5: Hoje.
3: Que vai pra Copa, inclusive, cobrir a Copa.
7: Cara, vai pra Copa e tá... Fazendo esse papelão
3: aí. É um papelão, cara. Mas não vamos nem dizer quem é. Muita gente não sabe quem é. Não dá pra ver a camisa do Inter virada do avesso.
1: Mas dá pra ver que a tia Lourdes ficou sem blusa hoje. Né?
3: Ficou sem o colã dela. Tá, maionese, obrigado, querido. Um abraço, tá? Nós temos que seguir com o programa aqui, maionese. Ó, temos que seguir com o programa.
6: Eu não enxergo.
3: Diz pra ele no ouvido dele o que que é.
5: É o merchan.
6: Não.
3: Não, o quê?
6: Swing eu não participo. Eu vou embora.
3: Que isso. Gente, maionese, obrigado.
6: Se você está feliz,
3: vai cantando.
5: Pegue
3: vai.
5: O meu nariz.
3: Sai cantando.
5: Se você tá mal, pega no meu palhaço maionese.
3: Dia 9 em Jaguarão.
6: Dia 11 em Arroio do Padre. 14 em Jurerê Internacional. E dia 17, na sua casa, é só me ligar.
3: Tchau, Ketchup, obrigado.
4: Ele não enxerga, ele não sabe
3: que dia é. Que dia é tu, Ketchup? Dia 10, onde?
7: Brusque.
3: Brusque, obrigado, Ketchup, abraço,
7: quer
3: tchau.
7: Quer um carinho? Quer um beijinho? Ou quer que eu te chupe?
3: Obrigado.
7: Dia 10, em Brusque! Agenda aberta!
1: Ah, meu. Cara. O palhaço putão era o que tava faltando.
3: Ai, cara. Ai, cara, vocês ouviram o barulho do copo caindo?
1: Sim.
0: Sim.
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3: 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O que que é, meu?
1: Acho que o Lelê tá com frio, tá com o nariz vermelho.
3: O que que houve, Lelê? Tá gripadinho?
4: Uau, uau.
3: O que que houve no nariz?
1: Não sei.
3: Não, tá meio
0: sangramento?
3: Vermelho.
0: Sangramento?
3: Meio vermelho.
8: Ih, não vai dar pra ir, hein, Lelê?
3: Não, vai sim. Não, que isso. Não seca o colega. Não seca o colega.
7: Palhaço ketchup. Ficou com ketchup.
0: É ketchup no nariz.
3: 7 minutos pra 7. Cara, nós não vamos liberar nem o Jory, nem o Diverio pra fazer. Chama o Léo lá, ele deve ter ido levar o maionese embora pra fazer a votação, né? Uma votação histórica do Pretinho com 9 na mesa hoje, né?
8: Bah, nós vamos vender o que, Alexandre?
3: Oi?
8: Nós vamos vender alguma coisa
3: hoje? Nós vamos vender,
8: hoje,
3: claro, os classificados do Pretinho para os amigos da Rede Mac. 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Vamos fazer aqui os clá-clá.
1: Oh, o Joia Raro tá com frio, cara. Olha, amor.
3: O que é que vamos meter aí, Gomes?
4: Pretinhos, eu sou a Adriana e quero vender a moto do meu marido. Ele não quer vender, mas eu quero.
3: Ah,
4: tá só ocupando espaço.
8: Puta, é uma joia.
4: Ele não é colecionador.
3: Meu Deus!
8: A XLX
3: quero. Caro. Quero
8: não
3: agora.
8: Temos... Não, nem anuncio, o Fetter vai comprar.
3: Eu quero.
8: Dá um e-mail pra ele.
3: Que ano é?
4: Não.
3: Que ano é?
4: 88.
3: Quilometragem.
4: Eu não sei.
3: Tá, então vai no anúncio.
8: A moto de 88 que eu quero.
4: Ele ia perguntar, pera um... A moto é uma raridade, tem possibilidade de placa preta, uma moto é ótima pra fazer mesmo amigos, pois cada lugar que passa chama a atenção de outros homens.
3: Claro que sim, cara.
4: Gurias, podem incentivar seus parceiros a adquirir. Fiquem tranquilas, nunca aparece mulher, só homem.
3: Óbvio.
4: Outro dia eu tava na moto esperando meu marido e vieram dois caras pra falar sobre a moto. Nem me deram bola.
8: Dois na moto, ó.
4: A moto é uma Honda XLX 250R.
3: Caraca, ah, isso era maravilhoso.
4: Ano
3: cara.
4: 88.
3: Quando tu acelera, ela faz assim, ó.
8: Fazer pegar no pedal isso aí.
3: No pedal.
9: Isso aí eram as motos que tinham as duas categorias do motocross clássico
3: isso
9: no Brasil.
3: Mesmo, Léo.
4: Tinha valor
9: 5 e 250.
4: 18 mil reais.
3: 18?
4: 18.
3: 18.
1: E a quilometragem, né?
4: Somos de Porto Alegre.
3: Tá.
4: Muita quilometragem.
1: Eu sei mexer na quilometragem.
3: Quanta quilometragem?
4: Não sei.
3: Ah, não sabe. Tá.
1: Negou, mexe pra ti, tu sabe.
4: Podem me chamar no e-mail. motodomarido@gmail.com.
8: Vai vender isso aí agora, cara.
3: motodomarido@gmail.com.
4: Beijos da Adriana.
3: Então tá. Baita, que
8: tá
3: baita,
8: praia,
3: que baita, que baita.
1: Eu e o meu sócio vamos comprar.
3: Isso aí, sabe o que é isso aí?
8: É moto.
3: Tu pegar domingo de manhã, com sol, 10 da manhã,
1: coloca,
3: bota um capacetinho de leve e sai andando pela cidade bem tranquilamente.
1: Amante, né, negócio?
3: Não, sozinho.
1: Bota
3: não, sozinho.
1: Bota
3: não,
1: amante,
3: tem coisa que é melhor
1: amante,
3: sozinho, né?
1: Cara,
3: que aventura,
1: né?
3: É asfalto, né? Dá pra sair do asfalto, claro.
8: Ela
3: fuma.
8: Vai.
3: O Pretinho Básico volta já!
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30: Tava comentando ali no post da firma sobre a convocação pro...
31: Animal.
30: Pra Copa dos nossos profissionais, parabéns, nossos convocado. Colegas.
31: A gente vai entregar tudo de melhor.
30: Tu quer sair, né? Tu quer ir embora buscar tua filha na PUC, né? Desculpa, no Champagnat. Não, onde é que ela estuda?
31: Eu gostaria de divulgar a escola.
30: Desculpa, é no Rosário.
31: Eu só quero buscar minha filha na escola. É só isso, é assim.
30: Não, o Donto da PUC.
31: Não, eu também não.
32: Como
31: né?
32: Cresceu, já, né?
30: Já, não, e de escarpão fica muito bonito.
31: É filha. Aí vai ser tarado com a minha filha agora.
30: Não, é uma brincadeira.
32: Tá com 28
30: né?
32: anos. Não, 32.
31: Tu quer apanhar?
30: Não, 29 fez não, agora, não é?
31: A minha filha... Não, a Caiana tem 34.
30: Ela não tá ruiva. Ela não tá ruiva.
31: Não, a Caiana segue loira. Segue loira, a Caiana segue loira.
32: Uma Caiana é tua mulher. Aquela...
30: Que vai, né? Mas é que te viram na PUC.
31: Alexandre,
30: com
31: eu sou
30: uma
31: educado,
30: moça
31: eu sou
30: ruiva.
32: Abraço, Rafinha, deixa teu voto.
30: Pediu uma carona.
32: De salto alto, ruiva, ruiva.
30: Ah, foi uma carona.
31: Meu público pediu pra fazer uma foto.
30: Ah, entendi agora. Isso, agora boa. Sim. Teu... Na Creta. Foto na Creta.
31: Não, não, bota ninguém na Creta.
30: Tá, Rafinha, vai-te embora, deixa teu voto e vai.
31: Meu voto, eu tô pensando só um pouquinho.
30: Ah, não, não, peraí, meu cara. Parece ser toda tua.
31: Meu voto, eu poderia dividir em dois, né?
30: Não.
31: Porque são dois fenônimos.
30: Fenônimos.
31: Dois gigantes da Rádio Gomes fazendo parte do Bola aqui, eu dividia pelo Diório e o Diverio. Mas o Diverio nunca
30: Deus,
31: fez o Pretinho.
30: Que
31: então eu gostaria de também convidar a galera.
30: Cala a boca, mano. Vota e vai-te
32: não,
30: embora.
32: Não, aí só vota e vai.
30: Não, Diverio, vota e vai.
31: Diverio, mas Diverio. Eu quero saber.
30: Ah, quer saber
31: quero
30: o quê?
31: Saber quem é que vai votar em mim.
30: Vai ouvindo o programa.
32: Tem que esperar até o final do programa. Um
31: se eu ganhar, vocês me ligam.
30: Óbvio, vai-te embora. Tchau, obrigado, hein? Beijo. 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
1: Eu tô com medo de votar, mas azar, né?
33: Aproveita,
1: no Rafinha, né, azar.
33: Não sabe quando é que tu vai votar.
1: Não. Azar.
32: Não pode, ele saiu.
33: Ele saiu do programa.
1: É, o microfone, né?
33: É, não, o Rafinha não pode ser votado.
1: Então tem que ser o Léo, né, cara?
33: Léo Oliveira, eu voto. Léo Oliveira, vota em quem?
1: Cara, eu voto no Diverio, muito Diverio, bem, né,
33: tocando
1: cara?
33: Tocando maladas.
1: Aí assim, tava nervoso antes de começar nervoso, o programa, no microfone voando.
33: É um monstro, Diverio, Diverio é um monstro, Diverio, né, cara?
1: Aí, ó.
33: Teu conterrâneo, né? Vocês são os dois de Rio Grande.
1: O primeiro jogo que eu fiz no rádio na minha vida, o comentarista era Rafael Diverio, lá em 2010, na Rádio
33: Cassino, Rio Grande. Cara, que legal, a Zona Sul do Estado, ela é uma exportadora de talentos, porque nós temos aqui na empresa, em Porto Alegre, um monte de gente que veio de Rio Grande, sem falar Pelotas.
1: Porra,
33: muito legal. Vai votar em quem, Adams? Quer dividir com a gente a piadinha?
2: É que tem o Luiz Pareto, um trote clássico da internet. Você é de Pelotas? É. Você é de Rio Grande? É. Ah, cidade exportadora de viado.
33: Ridículo. Ridículo, isso é ridículo.
2: Nosso social media é de Pelotas.
33: Ridículo.
2: Mas era uma piada.
33: É ridículo, de uma pobreza de espírito sem tamanho.
2: E pela piada velha antiquada, eu voto no Palhaço Maionese.
33: O Palhaço Maionese não tá na sala, não pode receber voto.
32: Claro que pode.
2: Não pode, cara.
33: Não pode, ele não tá na sala.
2: Então eu vou votar no Rafinha. Tá, então eu voto no Gordo Léo.
33: Tá.
2: Que...
33: Porra. Não, é inteligente. Né? E tu, Lelê, vota em quem?
30: Ah, sem dúvida nenhuma, Rafael Diverio.
33: Rafael
30: que estreia.
33: Que estreia.
30: Que estreia, verdade. Johnny Vasconcelos.
1: Cara, como o Diverio já está eleito, eu vou votar no Lelê Bortolassi.
33: Não, ô, Johnny.
1: O Diverio não está eleito.
33: Eu não sei o que é isso, é um moletom, é um abrigo, um blusão.
30: Coisa boa, o cara ter corpo pra usar isso.
33: Puta, que troço foda. Ele ficou bem em ti, Johnny.
1: Isso aqui é Pelé e Garrincha, né, pai?
33: Parabéns.
1: É sinistro, né?
33: Onde é que tu comprou isso aí,
1: Jorge? 58, 62. Isso aqui eu comprei numa loja ali da CIS Brasil.
33: É?
1: É.
33: Brechó ou...
1: Cabei Store.
33: Não,
1: nego, fala, pode falar. Cabei Store.
33: Pode falar, nego. Ele tá falando.
1: É isso. Que foi comigo.
33: Não, tudo bem. Massa comigo. Demais, massa. Votou no Diverio?
1: O Diverio já tá eleito, eu vou votar no Lelê.
33: No Lelê.
1: O Diverio não está eleito. Palácio Ketchup.
33: Palhaço Ketchup. É. Muito bem. Tu, Joia Rara, vai votar em quem, minha joia?
1: Porra, nego. Porra.
33: Meu nego.
1: Nego. Sou teu fã, nego.
33: Eu também sou teu.
1: Lá dentro a gente te ama,
33: é nego. É nóis, velho. Tamo junto.
1: Cara, porra. Nego Diva.
33: Hã?
1: Nego Diva.
33: Nego Diva.
1: Nego Diva.
33: Como Nego Diva?
1: Vou votar no Nego Diva.
33: Ah, Diverio. Nego Diverio.
1: Nego lá da Zona Sul, creio, lá da Zona Sul do Estado.
33: É de Rio Grande também?
1: Não, de Rio Grande.
32: Qual é o time do Diverio, sabe ou não?
1: Ah, não posso falar, nego. Senão eu comprometo ele, né? O programa faz graça, mas nem tanto, nego. Pô, não vou prejudicar teu negócio.
33: Rafael Gomes, vota em quem?
32: Rafael Diverio.
33: Rafael Diverio. Todo mundo votou, vou votar também no Diverio. Desculpa, Jorge.
1: Já é de casa.
33: O Diverio hoje aplica. O Diverio hoje aplica para ser membro do Pretinho Básico.
32: Tem que voltar,
33: tem que voltar.
32: Pô, vai pegar a vaga do Diori, que não vem nunca.
1: Aê,
32: meu
1: não,
32: sonho.
1: Não, nós estamos precisando de gente. Nego, tu é o cara, nego.
32: Eu tô um WhatsApp de vir, meu.
1: 7 e 10.
30: Qual o WhatsApp que tu
3: o
30: tá?
3: O meu. O teu? Só me dizer, vem.
30: Então tá. Olha. Fechado. Divério, parabéns. Obrigado aqui mais uma vez pela tua estada aqui no Pretinho. Suando, pra gente celebrar junto, pra gente ficar feliz aqui, todo mundo se abraçar com a escolha dos craques da RBS que vão cobrir a Copa 2026. Um prazer e um privilégio fazer parte dessa história. Obrigado pela sua audiência. Você também faz parte dessa história. E a gente vai voltar amanhã, uma da tarde, Portuga.
3: Boa noite.
30: Boa noite. Vem aí mais um campeão.
3: Nós vamos pra Copa.
30: Eu e Jair Rara, nós vamos pra Copa também.
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5: Isso aí, Atlântida Sunset, pousando na área. Aquela vibe lá da beira da praia, direto pra todo o estado de Santa Catarina. É isso, galera, aqui é o Teco Pararats e esse é o Atlântida Sunset, que vai entrando aqui na horinha da Atlântida e vamos até as 8 da noite curtindo toques, curtindo histórias, bandas locais. Muita coisa vai acontecer no programa de hoje, beleza? É isso, e a gente já começa o programa naquela trinca de música tradicional, né? Então vamos lá, Joss Stone, Billy Idol e The Clash. Segura essa!

E é isso, galera, trinca de música, ela já levou a temperatura lá pro alto, mas agora é o momento do toque do teco. Legal, olha só, pessoal, nada supera o pensamento positivo, não adianta. Existem milhares de justificativas para você acreditar na negatividade, mas o pensamento positivo às vezes nem precisa se manifestar. Basta manter-se positivamente a um assunto que você supera as dores que ele pode lhe trazer. Tem vezes que a gente não resiste e aí caímos no sofrimento ou criticamento positivo. Não adianta. Existem milhares de justificativas para você acreditar na negatividade, mas o pensamento positivo às vezes nem precisa se manifestar. Basta manter-se positivamente a um assunto que você supera as dores que ele pode lhe trazer. Tem vezes que a gente

nos acalmando momentaneamente. Aquele pensamento que nos dá esperança e que nos diz que o tempo vai passar e vamos dar a volta por cima. Beleza? Então experimente. Vamos lá, vamos de sonzeira. Vou botar aqui um encontro maravilhoso. São dois amigos meus, casca grossas da música, cada um no seu estilo. Mas esse encontro foi maravilhoso, porque a música ficou muito boa e os caras são muito talentosos. De quem eu tô falando, hein? Di Ferreiro e Vitor Clay com a música Hoje o Céu Abriu.

Legal, a gente ouviu a sonzeira aí da Grace Vanderwall, Moonlight. É a Grace que venceu um desses campeonatos, essas competições, né, de artistas e tal, quando ela tinha 13 anos, tocando ukulele, fazendo só música autoral durante a competição toda, e ela venceu, foi até a final. E aí está, 5, 6 anos depois, como uma artista consagrada já, Grace Vanderwall, com a música Moonlight, beleza? Mas agora é o momento do Giro Radical, com as notícias do surf. A ISA, né, que é a International Surfing Association, Associação Internacional de Surf, acabou de confirmar onde e quando vai rolar o primeiro pré-olímpico de surf para os Jogos de LA, né, 2028. A onda escolhida é a icônica Punta Rocas, em Lima, no Peru. A data vai de 6 a 15 de novembro, agora deste ano. Lembrando, esse é o pré-olímpico, é classificatório para os Jogos Olímpicos. Nesse evento, as nações participantes conquistam suas primeiras vagas. Lembrando que quem garante vaga é a confederação. E são 3 vagas disponíveis para cada categoria, masculina e feminina. Quem vai preencher essas vagas conquistadas pela equipe vai depender de outros eventos que vão rolar até 2028. Serão 3 ISA Games, como esse que vai rolar em novembro, agora em Lima, mais os Jogos Pan-Americanos de Lima do ano que vem, 2027, e os 5 primeiros colocados no ranking WSL no ano de 2028, logo antes dos Jogos de LA. Serão mais vagas disponíveis do que foi nos últimos Jogos de Paris, em 24, né? Mais chances de classificação e muito mais abertura para os países que não têm surfistas no top do ranking mundial, mas que têm muito potencial de vitória. O exemplo foi o último campeão olímpico, Kaoli Vast, do Tahiti, que não fazia parte do circuito mundial antes de se classificar para os Jogos e se classificou pelo ISA Games. Os Jogos da ISA é uma competição muito difícil, com muitos atletas participando de todas as partes do planeta, onde você compete assim umas 9 vezes até chegar na final. E isso se passar todas as baterias em primeiro, porque se cair na repescagem, aí isso aumenta aí para umas 12 fases para você ter, que você tem que passar para chegar lá na final. Uma verdadeira maratona de surf, os melhores preparados fisicamente e mentalmente sempre chegam às finais. No último evento da ISA, o Gabriel Medina venceu no masculino e a Tati Weston Webb ficou em segundo lugar no feminino. O Brasil venceu as duas categorias por equipe. Bom, aí o precedente, né? Punta Rocas é uma onda bem conhecida dos brasileiros e muito parecida com a própria onda de Trestles na Califórnia, onde serão realizados os Jogos de LA em 2028. Bora torcer pelo Brasil, que aliás lidera as 4 primeiras posições do ranking WSL 2026, após 4 etapas roladas lá na Austrália e Nova Zelândia. Esse ano vai ser incrível, vai dar muito o que falar. Vamos torcer, galera! Vamos nessa, vou botar a sonzeira aqui animada então pra gente continuar essa vibe, beleza? Cela Sul com Ragamuffin.

0: Deus do céu, essa primeira hora passou muito rápido. A gente vai ali, eu molho a palavra, vocês também. Já já a gente está de volta com Atlântida Sunset. Não sai daí.
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0: Aí galera, aqui é o Teco Padarazzi e olha só, de segunda a sexta, 7h30 da manhã e 2h30 da tarde, eu dou aquela aterrizada aqui na Atlântida com o toque do Teco. Aquele momento pra gente refletir sobre uma vida mais simples e mais leve. Então anota aí na agenda que o nosso encontro tá marcado aqui na Atlântida, é claro, a melhor vibe do FM. Aloha! Aloha!

Que beleza, que beleza! É o Atlântida Sunset que vai espalhando a sua vibe para todo o estado de Santa Catarina. Eu, Teco Padarates, também tô na programação durante a semana, de segunda a sexta, 7:30 da manhã e 2:30 da tarde, ali no intervalo comercial, um minutinho com dicas para a gente viver mais simples e mais leve. É o Toque do Teco, beleza? Quem sabe aí se presta atenção, alguma coisa pode abrir na sua mente durante o seu dia, então vale a pena dar uma checada lá no intervalo comercial, o Toque do Teco, beleza? 7:30 da manhã e 2:30 da tarde. Bom, a gente volta para o segundo bloco sempre com aquele espaço tradicional, é o som de SC, isso mesmo, o cenário da música catarinense vem aumentando, vem melhorando, várias bandas boas aparecendo, artistas diferentes e a nossa música vai crescendo, graças a esse espaço aqui que a Atlântida reservou para as bandas locais. E tem outra, né? Se tocar um som que você gosta aqui, liga para a rádio, pede esse som e dependendo da quantidade de pessoas que pedirem esse som, a gente vai estar tocando essa música aqui na programação, beleza? Bom, no som de SC de hoje, a gente tem aqui um brother que me mandou essa semana uma música muito legal. Esse brother é o Délcio Beleza, já toquei com ele inúmeras vezes, ele era o baixista da banda Marcondes e a Função, que eu já fiz muita turnê pelo Rio Grande do Sul, pelo sul do estado aqui, até pro norte do estado, já fomos ao Paraná tocar juntos e tal. Grandes parceiros, tocam muito, manjam tudo de música. E o Délcio resolveu fazer seu som solo. Essa é uma das músicas que ele já lançou. A música é Deixa Como Tá. Tem outra ainda que se chama Gabriela. Ele mandou um releasezinho aqui, eu vou ler para vocês, olha só. Depois de acompanhar grandes nomes da música do sul do Brasil, olha que ele já acompanhou Armandinho, já acompanhou uma raça esse cara, tá? Délcio Beleza chega com suas composições autorais. Gabriela e Deixa Como Tá falam e celebram a vida e o local onde está radicado o Délcio Beleza, na Praia do Rosa, aqui em Garopaba. Lançadas em 2025, já estão disponíveis nas plataformas digitais. Músicas produzidas e gravadas em Florianópolis pelo guitarrista e produtor Carlos Bender. Então vamos lá, né? Délcio Beleza com a música Deixa Como Tá.

Que legal, cara. Que maneiro poder botar essa música aqui pra vocês. Quem tocou foi Márcio Pimenta. Vou Sair e Ver o Sol é o nome da música. Pra quem não conhece, Márcio Pimenta é um dos grandes produtores musicais aqui de Santa Catarina. O cara se movimenta, faz shows, faz eventos. Ele grava música de muitas bandas. É ele que me manda várias bandas novas aqui pra tocar na rádio. Mas dessa vez ele tá lançando um disco e olha só que legal, ele, se eu não me engano, são 8 ou 9 músicas, ele vai lançar uma música por semana. É isso mesmo, o cara toca praticamente todos os instrumentos muito bem, especialmente a guitarra, compõe, canta muito bem e eu fui obrigado a compartilhar com vocês aí o som desse brother, porque não é mole não, a grooveria da banda vale a pena, beleza? Vamos então dar um cutback e mandar um revival aqui. É o Talking Heads, Burning Down the House.

0: Que massa, galera, que massa, a hora passou rapidinho, né, rapidinho. Não que eu esteja gostando que passou rápido, mas é porque foi tão bom que a gente nem percebeu o tempo passar. Mas que legal passar essa hora com vocês, meu sabadão alegra muito. Eu gosto aí de compartilhar as coisas com vocês, é um prazer para mim. E com a audiência aí sempre marcando presença, a gente vê os números lá no relatório no final do mês. É muito legal saber que vocês estão me acompanhando aqui na rádio, nessa nova faceta do Teco Padarates, porque eu já fiz tudo na vida, mas ter um programa de rádio era o meu sonho, beleza? Estou realizando um sonho aqui com vocês. Então eu desejo um sabadão cheio dessa energia para vocês aí e que a gente curta o final de semana. Segunda-feira eu estou de volta com o Toque do Teco, já logo 7:30 da manhã, beleza? Partiu, aloha!
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